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0: Obrigada, Yasmin Santos.
1: Obrigada, amiga. Deus te abençoe, tá?
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4: Às vezes, pra esquecer um grande amor, a gente precisa mais do que uma tentativa.

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1: Fala que depois que termina, quem conhece?
2: Pois é, meu parceiro.

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2: Pode vir, tá de boa.

0: Será que ele morre afogado? 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

0: Alexandre.
1: Valeu, Bruno e Barreto.

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0: a dividir com vocês. Então, vamos nessa que o Brasil Caminhoneiro já tá começando! De escape são estruturas de segurança construídas em trechos de serra e descidas íngremes para poder parar veículos que perderam os freios, especialmente caminhões e ônibus. E esse é o tema da reportagem do Francisco Garonce, nosso repórter especial. Garonce, vai daí, meu irmão!
1: Carreta carregada descendo a serra, tráfego intenso, e aí o caminhoneiro descobre que tá sem freio. E você sabe como é que funciona essa área de escape? Como que um caminhoneiro deve proceder e em quais momentos ele deve ou não usar isso daqui? Para entender tudo isso, nós viemos aqui a Belo Horizonte, a capital mineira, para conhecer um dos trechos mais críticos para quem faz o transporte rodoviário aqui nessa região, que é o Anel Rodoviário de Belo Horizonte. Para poder estar aqui nesse momento, a gente recebeu uma série de instruções para poder gravar essa matéria, até porque essa área de escape ela está ativa. A qualquer momento, pode ser que um caminhão, uma carreta em situação de emergência, faça o uso dessa área de escape. A estrutura de uma área de escape é formada, primeiro, por uma pista de aproximação tajada de branco e vermelho. E depois nós temos a caixa de concreto, que é onde de fato acontece a desaceleração do veículo sem freio. E pode chover, pode ventar, ela tem características físicas que permitem mantê-la aqui nesse espaço com as mesmas características. E quando qualquer veículo ingressa na área de escape, imediatamente as equipes de operações são acionadas e eles vêm para cá para isolar a área, informar nos painéis que não pode ser utilizada e fazer a retirada do caminhão que precisou adentrar nessa área. Área de escape, ó, não é só uma obra na beira da estrada não, viu? Isso aqui é tecnologia desenvolvida para salvar vidas.
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0: Turma, não há dúvidas que os veículos elétricos vieram para revolucionar o transporte. E para falar sobre esse assunto, eu estive no IQA, Instituto da Qualidade Automotiva. É um organismo de certificação sem fins lucrativos, especializado no setor automotivo. Ele foi criado e é dirigido pela Anfávia, o Sim de Peças e outras entidades. Quem me recebeu por lá foi o Marcos, que é analista técnico do IQA. Ô Paulinho, roda a prosa aí, meu velho!
5: Parcerias aí que ajudou bastante a gente a fazer esse tipo de trabalho. Trabalho qualificado que vocês fizeram e hoje um desafio voltado à eletrificação, né? Exatamente, exatamente. Tanto que a gente lançou agora uma cartilha, né, que a gente fez em parceria com a Finabrave. Essa cartilha é uma cartilha de orientação de como manusear e como lidar com os veículos elétricos. Tem muita diferença, né, de você mexer num carro, né, num caminhão, um ônibus, um veículo a combustão, né? A gente vê que, por exemplo, a cada 250 peças que você tem num veículo a combustão, isso aí acaba caindo quase que para 50 num veículo elétrico, né? E olhando assim no conjunto todo, me parece que você vai

0: ficar mais focado na questão da manutenção, mas na parte da elétrica e na parte mecânica, mais voltado ao sistema de freios, a questão de fluidos aí também, que acaba englobando um veículo de forma geral, sem grandes mudanças aí, né, Marcão?
1: Sim, sim, sim. É que assim, quando a gente fala de veículo elétrico e híbrido, a gente tem um grande risco na manutenção, porque é uma alta tensão que ele trabalha e também é uma alta corrente. Isso, se o técnico não tiver preparado tecnicamente, vamos dizer, né, pode ocorrer acidentes aí graves e vir até óbito. Então, a gente tem que estar preparado para isso. Na parte de suspensão e freio, como você comentou, eles também têm um dimensionamento diferenciado, porque o peso do veículo elétrico é diferente.
0: Agora, vocês do IKEA estão alertando aí os gerentes de frota, porque hoje a gente já vê vários caminhões circulando, né, para entrega urbana, né, que são caminhões elétricos. Vocês estão dando um toque para essa turma, fica de olho, que daqui a pouquinho vamos usar profissionais aí, hein?
1: Sim, sim, a gente tem alertado, né? Não só o mercado dos caminhoneiros, aí, do pessoal que faz o transporte, mas também o pessoal de seguradora, o pessoal de guincheiros, né, que fazem a movimentação desses veículos, aí, caso dê um problema, né, que a gente também pode chamar de certa parte de caminhoneiros, que fazem transporte de alguma carga um pouco mais pesada, né, que não é uma carga tão leve.
0: Dá umas 4 ou 5 recomendações que normalmente, né, esse camarada tem que saber de cor e salteado na hora de fazer um resgate de um veículo elétrico. Tem na cabeça algumas dicas para passar para a gente, é, Marcão?
1: Vamos lá, vamos lá. Primeira coisa, antes de colocar o veículo em cima do guincho, sempre aferir a temperatura do veículo. Porque se a temperatura estiver acima de 55 graus, corre o risco do veículo entrar em combustão espontânea em cima do veículo do guincho. Além dessa, seria você sempre utilizar o EPI necessário, que é diferente de um EPI, por exemplo, de um veículo a combustão, tá? Para fazer manutenção de um veículo elétrico, a gente precisa de EPIs específicos que evitem você tomar um choque em alta tensão, por exemplo.
0: Marcão, vai, mais uma aí de chorinho para a gente, vai, mais uma aí.
1: Beleza, para finalizar, sempre coloque esse carro elétrico, né, caso ele tenha tido alguma parada, longe de outros carros. Por quê? Porque se ele entrar em combustão, se ele pegar fogo, ele pode incendiar todos os veículos em volta. Então, não só longe de outros veículos, como longe também de algum ambiente fechado.
0: Oh, rapaz, sabe tudo e mais um pouco, legal. Marcão, quero agradecer aí pela tua gentileza em conversar conosco, tá? Parabéns, sucesso. E para o pessoal que quiser conhecer mais sobre o IKEA, quer passar o link, passar o site, rede social, fica à vontade para você divulgar aí, meu irmão.
1: Pode ser. O nosso endereço do site é www.ikea.org.br.
2: Eu vou repetir o site para vocês. Anota aí. ikea.org.br. Vamos de novo? ikea.org.br. Vale a pena conferir.
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2: Solta um som aí, Paulinho!

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1: Vamos falar de aposentadoria? Você já pensou nisso, parceiro? É bom ficar atento, viu? Hoje eu recebo aqui no estúdio o Dr. Estácio Moraes. Ele é advogado e especialista em direito trabalhista. Doutor, a gente pegou um caso também que a gente sabe, né? Que existem deveres e existem direitos também, né? Como a gente está comentando direito, mas tem os deveres aí também. A gente comentou no programa aqui ontem a situação de um caminhoneiro que ele foi flagrado diversas vezes dirigindo com excesso de velocidade. E com isso, ele teve a sua demissão por justa causa mantida por uma turma lá do Tribunal Regional do Trabalho, lá em Caxias do Sul, né? E o camarada não se conformou, né? Ele entrou com outro processo para poder reverter a demissão, para poder receber aqueles valores lá de verba rescisória, de indenização. E ele estava pedindo ainda danos morais, porque ele falou que a empresa não tinha como provar. Rapaz, o pessoal do advogado da empresa mais levou uma calhamaça de papel desse tamanho aqui, com foto, print, disco de tacógrafo, de rastreamento, mostrando todo esse desempenho dele. Pra você ter uma ideia, doutor, em 7 meses de contrato, houve 7 ocasiões em que os limites de velocidade foram excedidos. E o pessoal levou até, por exemplo, a participação dele em cursos internos da empresa, falando sobre a importância da direção preventiva, de você respeitar os limites aí também, né? Tem muita gente que acaba extrapolando também em casos como esse, né, doutor? Fica difícil defender, né?
4: Olha, Riquete, eu vou dizer que, infelizmente, aí o colega pisou na bola, né? Porque não só é uma infração da lei, que isso é contra a segurança dele e de terceiros que estão na estrada. E eu quero dizer que depois da reforma trabalhista 2017, perdeu a carteira por infrações, é justa a causa.
1: Aí.
4: Isso tá já um entendimento pacífico nos tribunais, viu, Riquete? Então, é segurança para ele e para os terceiros. É justa a causa, não tem jeito.
1: Se o cara não se preocupa com a integridade dele, ele é obrigado a se preocupar com quem divide a rodovia no dia a dia com ele. E é interessante isso que o doutor Estácio comentou, gente, que é o seguinte: você perdeu tua carteira de habilitação, você literalmente perdeu tua carteira de trabalho, meu irmão. Porque é a ferramenta, né? O que habilita ele a exercer essa profissão aí, né?
4: É um instrumento de trabalho. Sem isso, ele não pode trabalhar, não pode cumprir o contrato de trabalho. Então, é bom para todo irmão caminhoneiro saber aí. Tem jeito.
1: Ó, doutor, o Alberto José trabalhava num depósito de material de construções registrado como motorista. Só que ele não tinha ajudante, era ele mesmo que descarregava o caminhão. Tem acúmulo de função nesse caso?
4: Olha lá, essa pergunta aí é muito boa, porque depois da reforma trabalhista, se não tiver essa previsão no sindicato, no acordo coletivo ou na convenção coletiva, não tem, entende a lei que faz parte da função dele. Que acúmulo de função, se não tivesse a previsão de um aumento no salário na convenção coletiva ou no acordo coletivo, não tem acúmulo de função. É mole?
1: Lamentável.
4: Após a reforma trabalhista, muitas coisas se virou contra o trabalhador, viu?
1: E o doutor Estácio vai voltar mais vezes aqui no Brasil Caminhoneiro, hein? Se você tem alguma dúvida sobre aposentadoria, mande sua pergunta aqui para o nosso WhatsApp, 96082-5819. Facinho, né? 96082-5819. 11 é o DDD.
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1: Tem música na boleia. Guilherme Benuto.

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1: A bateria é um dos componentes mais importantes do caminhão. Ela não serve apenas para dar partida no motor, mas também alimenta diversos sistemas eletrônicos e elétricos do veículo, como iluminação, painel, rastreador, telemetria, os sistemas de segurança e os equipamentos da cabine. E se a bateria falhar, rapaz, você fica na mão. Ou melhor, você vai ficar a pé. O estradeiro Severino já passou apuro quando a bateria deu problema. Ai, ai, ai.
4: Meu amigo, isso é uma caixa de surpresa. Já aconteceu da gente chegar na firma para carregar e você acabou de carregar o cara. Puxa o caminhão para frente. Aí você puxa o caminhão para frente. Na hora que você vai puxar o caminhão para frente, dá na partida o caminhão. Nhaque, nhaque. Aí não pega. Aí vamos verificar a bateria. Você está sempre examinando a bateria, mas deixa que você fez uma besteira. Você pegou a água e misturou a água da torneira com a água da bateria. Aí enfraqueceu a solução da bateria. Aí na hora que você vai dar na partida, não tem partida. Então fica ruim, né? Agora o jeito é trocar, né? É desagradável, é uma situação desagradável. Na hora que você mais precisa do caminhão, pelo problema da bateria, você tem que ficar na rua.
1: O caminhoneiro Laerte também passou por perrengue por causa da bateria.
5: Já passei, sim. E outra, se atrasa a viagem, né? Às vezes você está com um horário agendado, você para num lugar para descansar, mesmo estando perto já do destino. Aí você vai dar na partida, você perde o agendamento e fica 2-3 dias parado por causa desse pequeno problema, né?
1: Então uma dica aí para você não ficar parado por causa de bateria. Confira as suas condições, principalmente se ela tiver mais de 2 anos de uso. Todo mês, cheque o nível da água, veja se não tem zinabre na ponta dos cabos. Fique muito atento a esses detalhes.
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1: E agora tem música, Diego e Vitor Hugo.

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1: O caminhoneiro é peça fundamental para a economia do país. Transporta alimentos, medicamentos, combustíveis e praticamente tudo que chega às cidades. Mas para manter o Brasil em movimento é essencial cuidar da própria saúde. Passar muitas horas ao volante, enfrentar longas jornadas, dormir fora de casa, lidar com o estresse das estradas pode trazer impactos para o corpo e também para a mente. Por isso, a saúde deve ser tratada como uma prioridade. E quem fala sobre esse assunto é o Dr. Marcelo, que atua nos programas de saúde nas estradas.
4: A gente observa o organismo, ele realmente tem um funcionamento perfeito. Se algum órgão, certo, ou alguma lesão está levando a algum distúrbio, vai levar um daqueles distúrbios que, se ele não se cuidar, vai levando a pioras cada vez maiores. Por exemplo, no pé, se ele tem uma frieira, ele pode levar que um micro-organismo penetrar no organismo dele, dar uma infecção, e essa infecção pode atingir o coração, pode atingir outros órgãos do organismo dele. Mesma coisa em relação ao dente. Se aquele dente está cariado, está entrando alimento, está entrando bactéria, ele vai engolir aquilo junto com o alimento, vai para o estômago, vai para o intestino, pode cair na corrente sanguínea, certo? Pode ir para o coração, muitas vezes tem um problema de gengivite, porque a gente está falando de uma endocardite, que é uma inflamação das válvulas cardíacas. Tudo pode acontecer. A gente tem que buscar sempre estar saudável, estar bem, para manter o equilíbrio do funcionamento do corpo humano. E com isso, promover saúde sempre.
1: Sem combustível, o caminhão para. E sem saúde, o caminhoneiro também. Cuidar da saúde é investir na própria segurança, na família e no futuro.
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1: Fim de mais um Brasil Caminhoneiro. Eu vou ficando por aqui. E você que está na estrada, vá com cuidado e atenção. O Brasil Caminhoneiro é uma realização da Cobran, Companhia Brasileira de Marketing. Fique com Deus e até amanhã.

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2: Opa, é 4:30, eu falei sábado de manhã quando eu sartei aqui do garpão e vendo que 4:30 ia estar de volta. Hoje não é que Deus tá me dando mais essa oportunidade, que coisa boa. E pra você que tá me ouvindo também já, né? Que maravilha, nós estamos chegando 4:30, segunda-feira, até que enfim chegou a segunda-feira. Tempo bom, 18 graus, né? Hoje é dia 17 de agosto de 2026. Vamos que vamos até 6:30, levando muita música, muita alegria. E claro, com a participação de vocês, vai do 988-156435, com direção de rádio de Luiz Pedro. Eu, Márcio Pedro, mais uma vez. A palavra, gente, é obrigado, Deus, é gratidão, né? Obrigado pelo final de semana, por esse momento de nós estar chegando por aqui, né? Para levar muita música, muita alegria, muita informação a você, amigo ouvinte, onde quer que esteja ligado na Capinzal FM. Obrigado, então, Deus. Maria, passa na frente dos problemas, as dificuldades, as tristezas, as dores, as angústias da gente, meu Deus. Porque, Pai nosso, que estais no céu, santificado seja o vosso nome. Venha a nós o vosso reino, seja feita a vossa vontade, assim na terra como no céu. O pão nosso cada dia nos dai hoje, perdoai as nossas ofensas, assim como nós perdoemos a quem tem ofendido. E não deixeis cair em tentação, mas livrai-me de todo esse mal, porque eu creio em Deus Pai Todo-Poderoso, que foi o único Criador desse imenso universo de meu Deus. Obrigado, bom dia, seu Oswaldo. Está com a gente. Eita, compadizeu toda essa gurizada. Nós falamos em nome sempre da borracharia Cidade Alta, comunidade é o posto Miguel Metalúrgica, do Tio Crigo Velho, ou da Unique Lucas Duarte, com a Armácia do Gabriel, Cretilons, Padaria Vetori e Urma Deditização. Bom dia!
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2: Vamos Pedro. Lá comigo mesmo, Santa Maria do meu Brasil, velho!

0: Proteger com teu manto, minha Santa Maria, ô cabanão mundão. Bom dia!
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0: Eita, mundão!
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0: Mas é claro que sim, que não! Mas é claro que sim, que não, né? Deixa eu mandar uma vez que mandou aqui, pediu uma música do Tony do Sertão. Só não botou o nome, tem um retrato aqui do Vivendo que não dá pra conhecer, né? Acho que eu não tenho o Doutor do Sertor, mas tem outras modas aí de doutor e tudo mais, calcula, né? Meu amigo Oswaldo, então, tá com a gente, seu Ítalo lá no estado de Lacerda Lopes. Meu amigo Lida Corrijona, como é que tá? Tio Lida, aí do senhor, tá bem? Meu amigo, como é que foi o final de semana? Foi bom?
3: Bom dia,
0: bom dia, meu amigo.
3: Como é que tá o
0: tô bem, graças a Deus.
3: Como meu é Deus. Que foi o fim de semana?
0: Trabalhamos bastante, mas estamos bem.
3: Eu queria que o senhor fosse incômodo aí, rodasse a música aí, o Bonito e Lançador, oferecer ali pro Patrão Lia de Moraes, pro meu afiado Guto do Mato, pro Marcão da Luz, pro Varmiro da Rosa e pro Ito lá em Lacerdote. E pra todos meus amigos do Chimarrão. Bueno, Marcio
0: Pedro. E me apei. Bueno, me apei junto. Eita, mundão velho, me apei junto, tá bom? Abraço aí, Ito. Nós vamos ter rodar artista hoje pra ti, tá bom, Ito? Nós vamos ter rodar artista. Vamos deixar disfarce pra outro dia, Ito. Mas vamos ter rodar artista, que eu sei que eu acho que artista, tu deve gostar mais de artista. É um cara disfarçado, né, Ito? Pelo amor de Deus, Ito. É o Dona Inês, é o cara mais disfarçado. É brincadeira, tá bom, Ito? Um abraço, meu irmão. Eita, Celito Barito, também Radinho 12. Bom dia, Celito. Como é que o senhor está aí no Paris? Tudo certo, tudo calmo, tranquilo. Foi no final de semana, principalmente no sábado à noite, que despejaram água de barde, alguns lugares de barde, vivendo TV. Barbaridade, né? 4h36.

0: pro corpo, velho. Já dancei bastante. Vamos fechando a cordona, companheiro.
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0: Larga de mim, de novo, né? Aí, Celito, marido, não quer que largar de você, Celito. Vamos lá, Tioito, pode ser artista, Tioito, que eu sei que é, se você gosta também, né? Mas, ah, Tioito, vai cuidar com a Inês, vai largar de você, Tioito. Eita, manda, velho, brincadeira, né? Sempre com a gente, Radino 12. Olha, olha, 4h41, 19h05, bom dia. Tava acordando, minha gente, segunda, porque não, você que não trabalhou sábado, de repente, nem ontem, e tá aí dormindo ainda, eu que trabalhei sábado, também ontem, já tô aqui de novo, vivendo TV.
1: Um dia
0: tá querendo ter mais dinheiro. Alô, tio Kim, retorno já, já vai ter um teixeirinho aqui, tá?

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0: 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Eita, mundo.
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0: Mas claro que é o teu, meu nosso bom dia. Vamos saltando, tiozinho, tá velho. Vamos saltando, gurizada, que é segunda-feira. Eita, segunda-feira, que seja uma semana abençoada por Deus, né? E já tá sendo, estamos acordados. Lembrando, né, que segundo as previsões aí, pelo menos hoje. Ainda já deu sol ontem, né? Que bom, né? É, hoje, amanhã e quarta, nós ter sol. Depois quinta já chove, depois já dá uma queda na temperatura, vai esfriar de novo, vivente. Como é que vai ficar o meu plantio de feijão? Ai, validade. É o quarto triste.

0: Vamos lá, tio Kim, retorno, chegando, você que é bonito, vai pro Chicão, Dona Vitória, está curadinho no 12 já. Quando eu vou trazer o doutor e o mendigo, o pessoal pediu o doutor no Sertão, mas vou trazer o mendigo junto, né?
1: 80.
0: Vamos lá pra Dona Ines, a esposa do seu Vitor, vem. Alô, Dona Ines, levanta que tá na hora.

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1: Vou mandar um abraço pro seu Comatio também, né? O Comatio tá acompanhando nós. Obrigado, Comatio. Bom dia, meu amigo. Obrigado pela companhia. Cedito, Maria, disse que essa moda aí foi bonita, mas claro que foi, né, Cedito? Mandar um abraço aqui pro Comatio. Bom dia, uma ótima e abençoada semana, que assim seja. Meu grande amigo, Patrão Elias de Moraes. Como é que foi o final de semana, Patrão velho? Tudo certo? Bom dia, bom dia.
2: Bom dia, Marcelo Pedro. Bom dia, Patrão. Estamos na sintonia.
1: Obrigado.
2: Manoel Mato, escutando as vozes do amigo.
1: Obrigado.
2: Aí. Toca aí pra nós, os filhos do Rio Grande e as mocinhas do interior, e ofereça a todos os nossos amigos.
1: Ai, da deixa madrugada pra da nós, tarde. Deixa pra nós.
2: Guto do Mato, Lauri de Matos, Vardomiro da Rosa, Marcão do Lampião.
1: Deixa
2: pra nós. Arcedope. E todos os nossos amigos que estão nos ouvindo.
1: Obrigado.
2: Com a semana abençoada a cada um de trabalho.
1: Assim seja, tá sendo.
2: Estamos saindo pra peleia.
1: É o jeito.
2: E apeio.
1: Apeio junto. Comate, velho, pediu a igrejinha da Serpa, pra nós arrode assim, comate, velho. Deixa pra nós, meu irmão, 4h53, olha a hora, 4h53. Bom dia, vamos acordando. Acabarão mudando, né? Pra você que tá aí saritando no berço. Vamos saritando, meu compadre, vem aqui, tá na hora. Vamos, compadre, a cama não é só fazer aquilo, compadre.

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0: Imperador.
1: Mas e que tal que sim, que não, né, comadre? Igrejinha da Sé. Meu amigo alemão lá no Paulo Lopes, velho. Ô, alemão. E o Ito, alemão. Cadê o Ito? Será, alemão?
2: Ô, Pedro,
1: bom dia, tudo bem?
2: Consegue botar a música na programação aí pra nós aí? Pode ser a longa estrada da vida pra nós aí, meu amigo. Vou oferecer pra ti da rádio aí, pro nosso amigo Ito, tio Lida Gaita aí, pro nosso amigo Barro Preto aí, nosso amigo Oswaldo aí. Beleza, meu amigo? Boa segunda aí pra nós.
1: Que assim seja, mas tu nós já tá sendo, né, meu amigo Maricão da Luz? Como é que o senhor tá? Tá tudo bem, Maricão?
3: Bom dia, bom dia.
1: Bom dia, tal,
3: da bem. Aí, tu, nossa, tá paz,
1: tudo
3: de Deus,
1: bem,
3: tá trabalhando, tá acordado, tá de pé pra fora, tá abençoado, né?
1: Tamo vivo, mano.
3: Vamos retribuir o tio Ida Gai, tem que vencer uma marca pra mim, o patrão dos patrão, hein?
1: Isso.
3: Tenhamos todos um ótimo abençoado dia, já estamos acordados, estamos abençoados, né? Hoje nós vamos, quem tem amigo tem tudo?
1: Ah, com certeza.
3: Valeu.
1: Beleza. Quem tem amigo tem tudo, né? E o amigo de verdade é aquele amigo que ele não te abandona por qualquer coisinha, né? Isso, aquele amigo é amigo, como diz o Marcão, de verdade mesmo. Esse não te abandona nunca, né, Marcão? Um abraço pro amigo velho. Obrigado pela companhia, tá bom? Deixa eu mandar um abraço mais aqui ao João Maria, né? Ô, João Melancia, como é que o senhor tá, João Maria?
4: Bom dia, bom dia.
1: Bom Marcia, dia, tudo
4: certo,
1: bem,
4: meu amigo, tudo tranquilo?
1: Graças a Deus,
4: como é que passou o final de semana?
1: Passei
4: bem, graças a Deus.
1: Trabalhando,
4: vocês,
1: né?
4: Márcio, vamos rodar pra nós a música Amargurado com Mococa.
1: É, galaiada, é.
4: Mococa e Paraíso.
1: Amargurado.
4: Se tivesse, não tivesse aí, eu pego
1: tem, uma outra. Tem uma amargurada.
4: Confessei aí pro Pelentina de Damedo, Garcia. E o Tchaca Tchaca na Butchaca, o Jundia Véu.
1: Mas a Jundia. Mas a Jundia.
4: O novo Luzera aí.
1: Isso, o Tela.
4: O Marcão da Lucia, o tio Ito Lacerdó, que até agora não deu as caras aí.
1: Não, beleza? já deu.
4: Deus abençoe, boa segunda-feira, coloca na Oranchão da Rádio Capinzal e.
1: Que assim seja.
4: Fazer manos votos. Beleza, meu amigo? Que Deus abençoe.
1: Vamos lá, olha, olha. 5 e 6. Vamos que vamos dele, que dele. Bom dia, trabalhador.

0: E escurecendo, né, tio Jussi da Luz? Ai, o Comate mandou um abraço. Ô, bonitão, gatão da Vila União, que é o Oswaldo, tá bem, né? Oi, tu escuta o recado aí do alemão, escuta aí, tô velho.
1: Tio Ito tá roncando, né? É só lá pras 8h30, 9h. Daqui a pouco ele vai contar a história aí, mentira aí, que tá cortando cana aí no mato, no parque. Educando e fazendo cachaça, mentiroso aí.
0: E tu tá bem de amigo, né, Ito? Porque tem, quem tem amigo tem tudo, né? Mas não desse tipo, né, Ito? Pelo amor de Deus, com o alemão, diz o Ito. Você tá acordado desde ontem? Nem dormiu hoje. Olha, olha, 5 horas, 8, 12, 5, 8. Alô, dona Vitória, alô, Tio Chicão, velho. Alô, dona Emí, seu Amadeu, bom dia.

0: Olha, a gente, são 5:11, olha a hora conquista. 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
0: Vamos lá, 5:12, a dona Vitória deu um sinalzão de comarça lá, mas que maravilha, né? Ô, meu amigo alemão, ó, resposta Twitter é essa aqui agora. Se você quiser acreditar, não sei. Eu sei lá se nós acreditamos ou não no Ito. Acho que sim, né? Vai saber.
3: Ô, Marjo Pedro, tô aqui cortando cana. Do rato tá pendurado aqui no pé da cana, rapaz. Não faça pecado, alemão. Eu tô cortando cana e desde as 2 horas da madrugada. Tô cansado pra caramba. Verdade mesmo. Manda o tapete da sala pro Bucha lá, que ele tá coitado esperando lá. Diz que pra mim mandar o tapete da sala pra ele. Mandamos, que diz que botaram ele na sala, mas já tem uma carroça de boi aqui cheia de cana pra levar pra nós.
0: Não, eu acredito mesmo. Vamos acreditar, né, alemão? Vamos acreditar pra não perder um amigo, né? Grande, velho. Já vai ter o tapete da sala assim, tio Ito, que é onde nós estamos amargurados, homem do céu. João Maria tá amargurado. Alô, tio Muriçoca, povo dos olhos, tá bom dia. Olha, olha, são 5:13, 5:13, vamos acordando, vamos saltando. O comadre derrubou o maridão da cama, tá na hora, né?

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6: A gente olha, 5:18, 5:18, vamos acertando o cebolão. É emo não, velho. Felicidade. É diz que é, né? Vai saber se é ou não é, né, alemão, velho? O negócio é nós deixar o Ito assim mesmo, né? Não adianta nós ir atrás das conversas dele, né? Tá cortando cana, tá cortando cana. Pronto. Só pode dizer que tá lavrando no escuro também, plantando milho no escuro. Né? Alô, meu amigo Buxo, pessoal de Lacerdotes, então abraço, um dia bom, dia bom. Vamos com o tapetão da sala, 5:19, 5:19, bom dia.

Essa marca vai pro meu amigo Zilhoto também. Alô, tio Zilhoto, vem no lanche. Vamos que vamos, seu Zilhoto, tá na hora, sorte!

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1: Vamos lá, vamos amanhecer dessa segunda-feira, dia 17. Tempo bom na região, temperatura 17 graus neste momento. Lembrando que às 7 horas, dentro do Jornal 102, tem a previsão do tempo com Ronaldo Coutinho do Prado, passando, né, para a semana toda e ver como é que vai se comportar o tempo em toda a nossa região. 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Gargula, se não, né? Quero mandar um abraço pro Ademir, né? Lá pra Nena, pro Daniel, pessoal lá na linha Maratá, Piratuba, estão vindo, olha, pro Adir, Celaine, assustou aí, né? A chuvarada com pedra que deu no último sábado à noite, né, na região de Piratuba também. Meu Deus do céu, né? Pra arrepiar, né? Eu e tô coitado do Bucha, né? Com a música da Pita na sala, tu judia dele, né?
2: Coitado do Bucha,
1: pelo amor de Deus, né, Ito? Então, um abraço lá pro Daniel, um abraço gurizado lá da linha Maratá. Ô, moda, velho.
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1: nada. Ô, que a vida não vale nada. Vale alguma coisa sempre, mas calcula se não, né? Vamos com o Rancho Centramela lá, Daniel, e toda a gurizada do Maratá, vem da região do nosso Piratuba, né? Chegando aos Monarca do Erechim, né?

0: Entendeu comigo? Que o rancho tá sempre às ordens. Olha, o Daniel lá manda um abraço aí pros vizinhos lá, né? Isso, lá pro seu Zé Querino, meu parente velho, a dona Ivone, lá também um abraço pro Amaury Lerte, pro Adilson, pra Elaine, né? Isso também aí pro, pro Neudir de Oliveira, de Capinzai, pra Fátima também, né? Mas o Neudir aqui no sítio sempre tá acompanhando nós, ele é a Fátima, pessoal do despachante Pigmeu, obrigado aí, Neudir, também, já sei que acorda esse dia, o Mota, velho, também, da Vila União, mas a Mota, velho, né? Está, um abraço pra vocês. A vontade, né? Seu Oswaldo, velho, um bom dia pra dona Sirlene, sempre acompanhando nós. Oh, bom dia, bom dia.
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0: Vamos lá, olha, olha, 5h28, 5h28, pra você que tá aí levando nós de carona, vamos se puxando, né, tio Muriçoca, nos ordens, segunda-feira. Hoje é dia 17 de agosto, como é que tá o teu início de semana? Como é que foi teu final de semana?

0: Midi, muitas auroras, né? Meu amigo Amadeu, ontem tive o prazer de conversar com o Amadeu lá na Oratório do Caravaggio. Grande Amadeu, velho. Mas todo o pessoal teve presente na manifestação das famílias, aquele piquenique lindo ontem, gente. Parabéns a todos por uma belíssima organização, tá bom? Um abraço, gurizada, velha. Mas que tal, louco de banda desse especial, né? 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
0: 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A pecinha de camisão. 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tiozinho, eu tô bem, Marcão, tudo agudizado, hein, chegando a hora da festa, da capela aí do Lotinho do Lenho, ontem que será a primeira celebração lá, o Piazada já concluído o corpo, estão ajeitando tudo, vão colocar piso, altar e muito mais, né? Mas a festa também vai ser no dia 19, dia da padroeira, a missa será lá na Capela Nova, mas a festa mesmo vai ser ali no, na Vila 7 de Julho, tá bom? 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

Vamos lá, o feiticeiro, da mulher que um dia o amigo, feiticeiro, né? Quando é arrepiar. Aí tinha muriçoca mesmo, dá uma vez todos os ouvintes tomando um chimarrão. Nosso amigo Daniel, mais uma vez, pode mandando já aqui. Isso, vamos reforçando aí os negócios aí, tá bom? Um abraço pra você, pra Scrum Schmidt, manda um abraço lá pro Patrick, tarde de soleta, no Lacerdão, beleza, velho? Lá no Lacerdão tem a Dona Helena também, o Índio, velho. Apareceu, mas um toque de sua magia. Eita, mundão, velho, nosso amigo Muriçoca gosta de um girdão também, né? Vamos achar um giro de Cleitos aí, tio Muriçoca, velho. Nós começar a nossa semana arrepiado. É arrepiado de boina, feiticeira, feiticeira, é aquela mulher que um dia eu amei, né? Vamos achar o Gilo de Freitas por aqui pra você, tá bom, Muriçoca? Um abraço, meu amigo. Eita, mundão, né? Deixa nós, o que que nós... Vamos brincar com a rima, essa nós mandamos lá pro colega Barro Preto, na Celoni também, né? Brincando com a rima, né? Mais ou menos assim, né? Mas que tal... Vai pro meu querido amigo Serginho Helter também na linha bonita. Ô Serginho, bom, acordando, homem.

Bater em 10, mandando um alô lá pro nosso grande amigo Amadeu, rei dos Pampa. Pediu claro que nós vamos rodar, meu amigo Bateu Velho. Com certeza, né? O rei dos Pampa, né? O Tonico e Tinoco, né? Exato, Tonico e Tinoco. Rei dos Pampa. Bateu em 10, pediu, mas nós vamos sapicar já, Bateu Velho. Essa é bonita. Olha a hora, 5h41, vamos acordando, sabe, tendo beijo.

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0: Vamos lá, segura esse meu amigo João do estacionamento. E a tristeza, né, João? Tá me visitando. Aí, o João tava piuçado, tava de gaúcho ontem, homem, velho. Ai, baridade, né? Vamos dando uma vez só. Eu falei antes aí do Serginho Elton, não é? O homem tá ouvindo nós na linha bonita. Bom dia, Serginho.
1: Bom dia, Márcio.
0: Como é que tá, homem?
1: Aqui é Sérgio, aqui da linha bonita. Tudo certo.
0: Mas bem, meu amigo.
1: Desde as 5 estamos ouvindo e tomando chimarrão.
0: Eita, mundão, velho.
1: Hoje eu queria oferecer o programa lá pro meus tios, que eu gosto muito também. O tio Vitalino Menin.
0: Oh, família Menin.
1: O Armando Galho, lá da Canhada Funda. Eles também sempre escutam o teu programa. E também a Santina Carlete, o Nelson Carlete, para todos. Valeu, Márcio. Grande abraço.
0: Obrigado, meu amigo Serginho Elton. Obrigado mesmo. Olha o Jair Zanoni que estão ouvindo, Matiano, manda a próxima música. Meu amigo.
2: Bom dia, Manoel.
0: Como é que tá, Guto, velho? Tamo bem, graças a Deus.
2: Toque aí, ô. Sombra do Arvoreto.
0: Macarcula.
2: Ele passou, mandou chimarrão aí.
0: Isso.
2: Pra velha, pra nenê.
0: Mas a velha, nenê. Mais que.
2: Eu ia com o ar preto pra você.
0: Obrigado.
2: É o Lampião. O tio Lira Gaita.
0: Mas a tio Lira Cordiona.
2: É tudo, quem gostar da música aí. E uma ótima segunda-feira aí.
0: Que assim seja.
2: É nós tudo aí. Tamo junto,
0: tá abençoando. A dona Ivani aqui também. Como é que a senhora tá? Bom dia, tudo
3: bom
0: certo?
3: Bom dia, Márcio Pedro.
0: Tudo bem? Tudo?
3: Aqui, Ivani Bíblia Colina. Gostaria de participar do sorteio. Beleza? Um abraço e tenha um bom dia. Deus
0: obrigado.
3: Abençoe.
0: Dona Linda Mir, como é que foi o temporal por aí? Sábado à noite, dona Linda
4: bom
0: Mir.
4: Bom dia, Márcio Pedro. É a Linda Mir e Ivalina. Federal do Presidente. Cadastra nós no ranchão e a oração para nós todo. E a música As Duas Mães, com Tonique e Tinoco, oferecer para todo. E Nossa Senhora que proteja nós, porque deu um temporal sábado de noite, pedreiras, findou com tudo a minha hortinha.
0: E quem teve uns lugares aí? Ô, Patrícia, como é que você tá? Tudo bem?
5: Bom dia, Márcio Pedro.
0: Tudo bem?
5: Quero me cadastrar na Ranchão da Capinzal FM. Estamos cedo aí já ouvindo.
0: Obrigado.
5: Patrícia Lopes, o Recanto dos Passos.
0: Aí, Patrícia, obrigado, pessoal do Recanto dos Passos. Pessoal lá do Poente do Sol, né? Roseli, né? Olá, companheiro nosso também, obrigado pela companhia. Vamos dar sombra da bergamoteira, não? Da laranjeira, depois tem as duas mães. Esse aqui vai pro João, então também, pro Escapine, gurizada, velho, que sempre tá acompanhando nós.

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1: Vamos lá, gente, mandar um abraço aqui então pro Patrick Darius Soleta, lá da Serra Lopes, a Roseli Chinar diz que tá ouvindo mesmo, mas que tal, né? Aí, né, dona Dótil, por do véio, as duas mães, Lovio Mari e Valmi Baz.

Bom dia, queridos filhos e filhas, nesta segunda-feira do mês de agosto, mês das vocações. E vamos juntos pedir a Deus a cura interior pelo perdão. Você pode mandar as suas intenções através do site www.padrereginaldomanzotti.com.br. Acesse e tem lá pedidos de oração. Queridos filhos e filhas, começando essa semana e entregando cada dia dessa semana em nome do Pai, do Filho e do Espírito Santo. Amém.

0: peço, Senhor, cure as más lembranças que provocam tormento em meu coração. Peço, Senhor, que a tua misericórdia e os raios curativos possam curar os meus traumas que me afetaram na infância e ao longo da vida. Senhor Jesus, tu conheces os problemas e eu coloco todos os meus problemas, desafios do dia de hoje, no coração do bom pastor. Te peço, ó bom pastor, pelas chagas abertas em teu corpo, em teu coração, cure as feridas que estão no meu. Cura as feridas de minhas lembranças, a fim de que nenhuma delas me faça recordar com dor, angústia e preocupação. Cura-me, Senhor. E como fruto desta cura, que eu consiga perdoar, e o perdão que me liberta, que eu consiga perdoar todas as pessoas que me ofenderam e me machucaram. Dai-me, Senhor, a cura interior como fruto do perdão. Senhor, curai os males físicos do corpo, as feridas abertas, essa dor que lateja, essa parte que a medicina não resolve, mas com fé, uma luz brilhará. Senhor, e eu te louvarei e exaltarei o teu nome. Senhor, no dia de hoje, eu me coloco na tua presença e peço: aceite-me, purifique-me e santifica-me, Senhor. Rezemos juntos. Pai nosso, que estais no céu, santificado seja o vosso nome. Venha a nós o vosso reino. Seja feita a vossa vontade, assim na terra como no céu. O pão nosso de cada dia nos dai hoje. Perdoai as nossas ofensas, assim como nós perdoamos a quem nos tenha ofendido. E não nos deixeis cair em tentação, mas livrai-nos do mal. Livrai-nos do mal. O Senhor esteja convosco. Ele está no meio de nós. Que a bênção de Deus nos livre do mal. Que a bênção de Deus recaia sobre nós. A água, a roupa dos enfermos, as fotos de família, e sobre este dia que começa. Em nome do Pai, do Filho e do Espírito Santo. Amém. Dai-nos, Senhor, a cura interior. Até amanhã. 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
1: Vamos lá, gente, comigo mesmo, 6:09, já 6:09, meu amigo Patrick Dário Solita pediu o último adeus, né? Nós temos dois últimos adeus, eu não sei qual é que vai ser, mas vou dar um aí pra você, tá bom? Dário Borges confirmando a audiência, Marcão da Luz, vamos reforçar a lenha do Marcão, com certeza, né, Marcão? Um abraço, meu amigo, o nosso amigo Valdecir Melo, lá em Omerode, o Canarinho, como é que o senhor tá? Tá bem?
4: E aí, Márcio?
1: Tudo certo,
4: Pedro,
1: meu amigo?
4: Bom dia, tudo bem?
1: Tudo bem, graças a Deus.
4: E peça música com Tião Carreiro Pardinho, Cavalo Enxuto.
1: Mas moiou,
4: cara. Agradeço aos amigos de Capinzal e Ouro, pro meu amigo Nelson Wolf aqui de Pomerode.
1: Uhum.
4: Pra toda a família Melo que tá na sintonia. E pra minha esposa Lúcia que tá mateando, escutando o programa também.
1: Bom dia, tudo bem? Aqui eu vi o Mauro Schaefer da linha Pinheiro e Pira, eu queria a música Antônio Gabriel, Chinelo de Prego, muito bonita, vamos rodar. Alô, colega Barro Preto, dona Celoni, mas para todos os amigos aí, uma excelente semana para todos nós, né? Mandar um abraço pro meu compadre Ney, que é compadre Ney, lá no Erechim, velho, no Rio Grande, é crenciando nós também, né? Aí o último adeus, acho que deve ser esse aqui, Patrick. Vai ter um chinelinho de prego, vai ter um cavalo molhado, porque choveu muito, teu cavalo nem secou ainda, meu amigo Canarinho. Mas uma hora ele seca, né?

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1: Vamos lá, segura essa, é o meu colega Marco Perdona Celoni. Saudade do nosso tempo antigo. Não... Carlito Nora, Dona Aurora Godoy.
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5: Vamos Vamos lá, né? Mandar um abraço pro meu amigo Gilmar, né? Isso, bicicleteiro aí do Lane, acompanhando nós, né? Então, tiveram uma roda de viola aí no último final de semana, isso, foi ontem, quem? Mas, ah, meu amigo, velho, um abraço, que Deus te abençoe, tá bom, guri,
9: velho? Bom dia,
5: bom dia, Marcos. Tudo bem? Querido. Como é que o senhor tá? O senhor tá bem?
9: Estamos aí na Nova Capinzal aqui.
5: Mas,
9: ah, escutando o programa.
5: Obrigado pela audiência, viu?
9: Manda uma música aí do Relógio Quebrado aí pra nós.
5: Mas quebramos o relógio já, homem.
11: Sábado.
9: Nós estivemos lá na Barra do Pinheiro, lá na promoção, lá na Paula, lá e.
5: Ai, aí, ó.
9: Fizemos umas rodas de viola aí.
5: Mas que coisa boa. Que coisa boa.
9: Lago Preto aí tava junto lá, ele viu. Como é que funciona o negócio lá.
5: Mas olha aí, homem, que bom, violão é
9: bem. Bastante gente aí, tocando.
5: Um violão?
9: Cantando e almoçando.
5: Eita, coisa
9: boa. Cantando violão.
5: Aí sim.
11: Só tinha eu.
5: Ah, só tinha você, então deu bom. Onde vamos ver se rodamos o relógio quebrado dando tempo, tá bom, meu amigo? Mas com certeza que agora nós vamos molhar o cavalo, velho. Aí, cavalo enxuto! Eita, Chitão e Chororó. O Zé Henrique Gabriel, né? Ela vamos trazer a Rosa Benta aí pra Dona Aurora, que pediu, né? Mas, ah, Dona Aurora, velha, diabão, diabão!

Vamos lá, né? No jardim da minha vida, outro igual não aconteceu, né? Quero mandar um abraço pra Tânia, né? O Muque, a gurizada aí do Brunner, né? Isso, é, a Elisa, o meu amigo José também, né? O Zé, né? Então lá sempre acompanhando nós, né, Muque? Um abraço, meu irmão. Que Deus te abençoe. 6h29.

0: 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Vamos aproveitar pra um dia de solo aí, meu irmão velho, vai ser louco de bueno!
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0: 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Lembre Deus, é por nós quem encontra
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0: nós.
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0: Olha aí, nós que já estamos de bordo, então no Capinzão Negócio, são 6:37, 6:37, Capinzão Negócio, sempre num oferecimento do mercado Salvadis 1 e 2, Fardo, Marcia Brasil, Popular, Mande, Lambros, Agropecuário de Pé, aproveitar hoje, dá aquela plantio aí nas hortaliças e muito mais, né? 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Bom dia, tenho terneiros para vender, média 160, 170 quilos, valor R$15 o quilo à vista. Telefone é 99804-8376. 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Quem quiser, então é só chamar aí nesse número. Vamos ver o que mais que com o Miguel tem para negociar aqui. Bom dia, seu Miguel.
1: Tudo bom bem? Dia, Márcio Pedro.
0: Tudo bem? Tudo bem?
1: Eu teria uma estrada para vender em 2007.
0: Uhum.
1: Poderia 2008. Estamos vendo como eu negociei com um Golo, um Siena. Meu telefone é 92.7768.
0: Então, tanto vendo como negocia. Andam também a Luciane Ribeiro. Bom dia, Márcio Pedro. Se alguém tiver um guarda-roupa do ar, estou precisando. 99840-5534. 99840-5534. Vamos pedir aí, né? Se alguém tiver, de repente, pode doar para você. Porque às vezes alguém tem, né? Guardado aí num lugar ou outro, né? Então, é interessante isso também. Tá bom, gente? Obrigado aí pela companhia, então, da Luciane, né? Ela que tá precisando, se a gente tiver, então, um guarda-roupa aí, que queira fazer uma doação para ela, mas que seja um guarda-roupinha bom, né? Que não adianta, às vezes, tem pessoas dizendo, mas eu vou doar lá, mas tá tudo quebrado já numa coisa, aí também não vai resolver para você, mas nem para a pessoa que vai ganhar. Claro que não precisa ser novo, lógico, né? Mas que tenha condições de usar também. 6:39, um bom dia para você que está acompanhando nós agora nesse momento, acordando, saindo do trabalho, segunda-feira, que dia de uma ressaca velha danada, né?

0: Vamos lá, né? São 6h40. Olha, venda equipamento de trilha, roupa, bota número 40 em todos os estados de novo, né? Interessado, só chamar aí o Comate Ovelha no 99991-2642. 99991-2642. Estão vendendo então a roupa aí completa de trilha. Você que gosta de fazer isso aí, né? Entre em contato então aí com o nosso amigo Comate nesse número aí que já vai dar precinho. Baguar de Bueno, como diz o Galdério, né? Isso mesmo, só pra tirar do canto, né? 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Vendo uma caminhoneta F1000, ano 81, olha aí, direção hidráulica, turbinada, documento em dia, 99998-3552, 99998-3552, mas que tá, vamos comprar essa F1000 aí, para nós dar umas voltas. Isso, uma F1000, né, do tempo de antigamente, 81 ainda. Quem lembra das caminhonetonas, velho? Mas olha aí, né? Deixa eu ver quem mais o pessoal tá vendo aqui. Bom dia, tem um guarda-roupa para doar, só chamar. Olha aqui então, ó. É, você que tava precisando de um guarda-roupa antes aqui, Luciano, ó. Tem o pessoal que tem um guarda-roupa aqui para doar, tá bom? Vou tentar passar o número do teu telefone aí. Vou passar o número da pessoa para você aí. Se você daí tiver interesse, entre em contato aí com essa pessoa, tá bom, Luciano? Um abraço, obrigado aí a Luciano, então, Ribeiro aí, ó. Vou já ter passei o número aí, que a gente chama essa pessoa aí e já vai dar negócio aí no guarda-roupa, maldito!
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0: Vamos mandar um abraço, meu amigo Cristino. Ô, Cristino, vendeu as pipoca aí ainda não, homem do céu, barbaridade. Um abraço, Cristino. Um bom dia, obrigado pela companhia. Deixa eu ver onde é que tá o seu Cristino. Tá aqui o homem, velho. Vamos ver as
2: pipoca. Bom dia, bom dia, Pires. Cristino. Tudo certo?
0: Tudo bem, o senhor?
2: Anuncie aí pra mim que eu ainda tenho as pipocas pra vender, R$30 o litro.
0: Mas a minha história é tudo.
2: Telefone é 999-538-350.
0: Beleza, amigo, beleza, coisa boa, né?
2: É R$30 o litro de 2 litros, acho, Pedro, não é de 1 litro.
0: É o litrão, aquele, o gordo lá, o litrão gordo, não, mas com certeza, viu? E se der, só não pode deixar as pipocas no sol, né? Só nos estoura tudo com o calor de boa que são, né? O Aldérico também está com a gente aqui, estão mandando, beleza, que coisa boa, né, pessoal? Vamos mandando aí quem tiver negócio para nós fazer, que manda aí que nós vamos tentar divulgar a todos aí. Bom dia, compre-se 600 quilos de milho debulhado e 600 quilos na espiga. O pessoal está comprando, compra. É, só manda o número de telefone aí bem certinho que nós já vamos divulgar. 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
0: Olha, gente, nós estamos vendendo aqui, ó, vende-se uma Duster, né, 2021-2022, inteirinha, pneus novos, 55 mil quilômetros, emplacadinha, toda revisada, sempre na agência, 99975-5626, né, 99975-5626, é o telefone, o pessoal tá vendendo, pensa, um cargo bagual de bueno, vivendo TV, então, um abraço para o seu amigo Bonney Maciel, levando nós de carona também, um bom dia. Olha, gente, aluga-se uma sala comercial no Centro de Ouro, ótima localização, 90 metros quadrados, R$1.200 mensais, né? 998-1902-89. Aluga-se uma sala também comercial na Vila 7 de Julho, 999-94-95-23 é o telefone. Também, como se for uma casa bem baratinha, se alguém tiver ou quiser doar, no 999-16-3912. Como esse milho é consumo, né? 999-57-8371. Vende-se apartamento no edifício residencial Prelúdio, no Jacob Durini. Pode ser financiado. 999-25-8273. Vende 6 cadeiras por 600 pila. 998-12-2942. Vende-se aparelho de Sky com antena completa, 300 pila. 999-768-8848. Doce cachorro, chau, chau. Porte grande. 999-710-2038. Vende-se lote de 12 por 25. 300 metros quadrados. É 61.000, lote de Santa Maria, bem na frente da capela lá, tá? 999-17-4070. Fez um capacete por 700 pila, 99991-2642. E uma pia por 200 pila, retirar no local, 99947-6808. 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
0: Vamos lá, gente. Então, nós temos aqui, ó, compra-se 600 quilos de milho debulhado e 600 quilos na espiga, 999-5291-91. 99952-9191. Se tiver um milho aí que dá vender, né? Isso, deixa eu ver aqui, ó. Tem, quem tem novilha Gers tem interesse em comprar. 99804-8376. Se tiver novilha Gers, quer vender? Estão comprando 99804-8376. O pessoal está comprando, então, essas novilhas Gers. Se alguém tiver interesse, pode entrar em contato nesse número aí, tá bom? Ver que mais temos aqui, ó. Que o Carlito Nora aqui. Bom dia, o milho consumo já foi comprado, mas então deu boa. Maluco de bom, então. Beleza, vamos lá. 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Alô, meu amigo Adãozinho, 100%, como é que tá, Adãozinho? Um abraço, obrigado aí pela companhia desses amigos de toda a região. 6h51, finalzinho aqui do Capinzal Negócio, sempre em nome do Mercado Saboriz 1 e 2, Farmácia Brasil Popular, Madeira e Dambrós, Agropecuária. 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Um abraço a todos, obrigado pela companhia, né? Já, já tá chegando aí também o Jardel aí com o Jornal 102, e segue a programação da Capinzal FM, a Rádio Queita para você. Quero mandar um abraço a toda pessoal da Pastoral Familiar pela belíssima organização de ontem, né? De mais uma manifestação da sua família e quem acompanhou pela Capinzal, sobre também da qualidade que a Capinzal FM sempre leva para você. Tchau!
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6: Nesta segunda-feira, dia 17 de agosto, inicialmente, saúdo a você que está me ouvindo, me acompanhando, esse momento que aqui temos juntos em torno da Palavra de Deus. Estamos no início de mais uma semana para os nossos desafios, para a nossa vida aqui nesse mundo. E hoje vamos meditar sobre o tema: tristeza que gera alegria. Tristeza que gera alegria. Baseado em 2 Coríntios, capítulo 7, versículo 10, que diz: pois a tristeza que é usada por Deus produz o arrependimento que leva à salvação. Estimados amigos, o que deixa você triste? Uma discussão em casa ou no trabalho, ou a perda de uma pessoa querida, pode entristecer a sua vida? E o que alegra você? Talvez uma promoção no trabalho? Ou receber alguma surpresa boa em uma data especial gerem alegria? Parece que a tristeza e a alegria são dois sentimentos opostos. Dificilmente uma pessoa fica alegre em um momento de tristeza. No entanto, podemos sim nos alegrar mesmo quando estamos tristes. É por isso que o apóstolo Paulo nos diz: pois a nossa tristeza que é usada por Deus produz o arrependimento que leva à salvação. E a salvação que temos pela fé em Jesus traz esse tipo de alegria. Por ter desprezado a palavra de Deus, Judas, o discípulo que traiu Jesus, não teve uma mudança de coração. Movido pela ganância, traiu seu mestre por 30 moedas de prata. Quando precisou de consolo, não o encontrou, pois não deu ouvidos a Jesus. O apóstolo Pedro, por outro lado, por ter ouvido a Jesus e se apegando às palavras do seu mestre, encontrou consolo quando se sentiu angustiado e com medo dos seus pecados. Mesmo tomado de grande tristeza por ter negado que conhecia Jesus, encontrou alegria na palavra de Deus e uma alegria ainda maior ao ver o seu Senhor ressuscitado. Diante disso, meu amigo, minha amiga, muitas vezes ficamos tristes por causa dos nossos pecados. A possibilidade de condenação ao inferno causa temor em nós. Mas em Jesus encontramos a verdadeira alegria da salvação eterna. Em Jesus encontramos uma nova vida. Querido Deus, muito obrigado por nos amparares quando estamos tristes. Alegra o nosso coração com a maravilhosa certeza da salvação em Cristo Jesus, nosso Senhor. Amém. E assim hoje, nesta segunda-feira, nós lembramos que a tristeza gera alegria. Especialmente lembramos o apóstolo Pedro, que lá naquela noite, por 3 vezes, negou o seu Senhor, o nosso Senhor, o Salvador Jesus, encontrou também em Jesus o consolo, o perdão. Assim também somos nós, podemos sempre encontrar o consolo em nosso Senhor Jesus, recebermos dele o perdão, a vida aqui neste mundo e a eterna salvação. E com este consolo em nossas mentes e nossos corações, podemos viver a nossa vida, nos alegrar, nos animar, como somos amados, como a própria Bíblia nos diz. Deus nos amou primeiro, em Jesus. Sim, este amor nos anima, nos constrange a seguirmos a vida para a frente. Um feliz e abençoado dia, um grande abraço, amém.
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18: Muito bom dia, segunda-feira hoje, 17 de agosto de 2026, tempo parcialmente nublado aqui no Baixo Vale, temperatura 18 graus e meio. Na edição de hoje, temporal causa estragos e alagamentos em Capinzal. Defesa Civil registra danos em 5 residências após chuva de granizo no interior. Sexta pastelada beneficente da AMA comercializa cerca de 3 mil pastéis. Manifestação das famílias reúne grande público no Oratório Caravaggio, no encerramento da Semana Nacional da Família. Dom Frei Mário Marques realiza a bênção inaugural da capela do bairro Alvorada. Mega Sena acumula e prêmio vai a 45 milhões. Apostas de Piratuba e Concórdia ficam por um número de faturar bolada na Loto Fácil. Grupo de Estudos e Apoio à Adoção 25 de maio adia bingo devido a transtornos causados pelas fortes chuvas. Ao vivo, integrante do grupo traz detalhes da nova data. Estaremos também recebendo no programa de hoje a secretária municipal da Educação de Isorteia para falar

0: pessoa morta e outra ferida em Concórdia. Motociclista de Capinzal morre em colisão frontal na BR-282, em Ervaldo Oeste. No esporte, definidos os finalistas do Campeonato Interiorano de Futebol 7 de Campos Novos. Seleção catarinense de Karatê realiza em Capinzal primeiro treino, visando o Mundial na Argentina. Eu sou Jardel Martinazzi e apresento essas e outras informações a partir de agora no Jornal 102. Produção, Departamento de Jornalismo da Capinzal FM, na direção de Luiz Pedro Scarton. 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
0: 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Antes do tempo da previsão, final de semana marcado por chuva intensa, especialmente no sábado à noite, temporal que atingiu Capinzal, algumas regiões do interior, Piratuba e Pira, ventos intensos, chuva torrencial, queda de granizo, causou alagamentos, danos em imóveis. Na zona rural, 5 residências foram atingidas, 4 em Lindenberg e 1 em Alto Alegre. As famílias receberam atendimento imediato da Defesa Civil, com a entrega de lonas e apoio da Secretaria da Infraestrutura. Aqui na área central, situação mais preocupante ocorreu próximo à Praça Aquiles Danhaluzo, onde o rio Capinzal transbordou. A água permaneceu em nível elevado por cerca de meia hora antes de começar a baixar. Foi muito rápido e baixou muito rápido, segundo a Defesa Civil. Um dos principais problemas está no trecho em que o rio passa pela tubulação, onde galhos e outros materiais podem ter dificultado o fluxo das águas. Comentários de especialistas, entre aspas, na internet, de que pode ter ocorrido o rompimento de algum açude, mas nenhuma informação oficial por parte da Secretaria. Para quem viu, realmente choveu bastante, uma chuva muito torrencial, muito forte, e isso acabou elevando rapidamente o nível do Rio do Peixe. Também foram registrados alguns problemas em frente à Secretaria da Infra, teve também alagamento próximo à Secretaria da Infraestrutura do Clube da Colina, na rua José Zorteia, na Vila 7, grande volume de chuva. Nós também tivemos na 150, em sentido a Piratuba, próximo ao Grate, alguns veículos acabaram estourando pneus, inclusive um dos casos, o motorista estourou 2 pneus por conta de pedras que foram trazidas para a pista, devido aí à grande quantidade de chuva. No interior houve represamento de água em córregos e pontilhões, especialmente onde as travessias utilizam tubulações. As equipes municipais fizeram monitoramento e, é claro, levantamentos serão feitos ao decorrer dessa semana. Ronaldo Coutinho, tivemos então essa chuva intensa, e como é que vai ser o começo dessa semana? Tudo bem? Bom dia. E o detalhe, ressaltar, toda essa chuva no interior de Capinzal, aqui em Capinzal, na área urbana, e alguns pontos, várias comunidades do interior, como por exemplo de Ouro, até do município de Campos Novos, Barra do Leão, por exemplo, não choveu nada. Já tivemos linha Pocinhos, linha Campinas, alguns pontos com muito granizo também. Quer dizer, foi mal distribuída essa chuva. Tudo bem? Bom dia, Coutinho.
3: Bom dia. É, o dia segue quente. Mínimas aí de 14, 16, 15, 18 graus. À tarde, uns 30, 32. Mantém algo parecido também na terça. 2 dias de tempo bom e quente na região. Aproveitar bem para o serviço ao ar livre. Mantém a tendência de tempo ainda bom e quente na quarta, com alguma chance de trovada à tarde, podendo passar em branco. Na quinta, passa frente fria, chuva, trovada, pode ter alguma coisa forte, pontual, granizo e vento, e cai a temperatura. Sexta, melhora, vai esfriando, e muito frio no fim de semana. Começa a acender um sinal bem vermelho para geada, domingo, segunda e terça, no final dessa semana e início da outra, nas áreas de fruta, e com temperatura negativa. A gente vai informando, acredito que ali no boletim de sexta ou sábado.

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8: 7 da manhã com mais 10 minutos e meio. Hoje é o Dia do Patrimônio Histórico, Dia Nacional da Construção Social e Dia do Pão de Queijo. Segunda-feira é mais um começo de semana, uma nova oportunidade de escolher como queremos viver nos próximos dias. Nem tudo está sob nosso controle, mas a forma como reagimos às dificuldades está. Por isso, comece a semana sem carregar o peso do não deu certo ontem. Leve as lições, né, com lições, mas deixe para trás aquilo que só ocupa espaço. O que foi, é passado. Que a gente tenha coragem para recomeçar, sabedoria para fazer boas escolhas e disposição para transformar pequenos gestos em grandes resultados. A semana está apenas começando e talvez as melhores notícias ainda estejam por vir. E nós desejamos boas notícias nessa segunda-feira, saúde, sucesso e muita sabedoria.
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8: Mega Sena acumulou novamente, concurso 3045, sorteado ontem. As dezenas foram 23, 29, 33, 42, 43 e 47. Nenhuma aposta acertou os 6 números. Na quina, 22 apostas ganharam R$ 89.393 com 18 cada, sendo uma de Joinville, em Santa Catarina. Já a quadra, 2.912 apostas ficaram com um prêmio de R$ 1.113. Aqui na região tivemos Campos Novos, Ipira e Joaçaba. Próximo sorteio de amanhã, 45 milhões. 2 apostas de Concórdia e uma de Piratuba acertaram 14 dos 15 números sorteados no concurso 3.763 da Loto Fácil, realizado ontem. Ficaram apenas um número de conquistar o prêmio principal, que saiu para uma única aposta de São José do Rio Preto, São Paulo, levou 1.705.000. Ao todo, 167 apostas, fizeram 14 números, receberão 2.141,49, uma delas então do município de Piratuba e 2 da cidade de Concórdia. A Quina acumulou. Ninguém acertou as 5 dezenas. 37 apostas faturaram 11.422,28.
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0: Agora são 7 da manhã com mais 15. 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Vamos falar sobre educação? Tudo passa pela educação, né? A formação das crianças, dos jovens, a preparação para o futuro profissional passa pela educação. E o município dos Ortés destaca também nesta pasta, tanto é que estou recebendo aqui a Denisiana Daros, ela que é secretária da pasta, para falar um pouco mais sobre o segundo semestre. Estamos aí no segundo semestre do ano letivo, voltamos recentemente aí do período de férias, né, da metade do ano, e vamos saber como é que estão os preparativos, né, a sequência também. Nós temos em setembro, em breve, uma grande programação, que é 7 de setembro, em que Zorté também se destaca com os seus desfiles e toda a mobilização nas escolas. A Denisiana, seja bem-vinda aqui ao Jornal. Como é que você está? Tudo bem? Bom dia.
1: Bom dia, Jardel. Bom dia, ouvintes da Capinzal FM. É um prazer estar aqui hoje, podendo falar um pouquinho sobre a organização da educação do município de Zorté, né?
0: Como é que foi o primeiro semestre dentro do normal?
1: Sim, nós fomos bem felizes, né, na condução do primeiro semestre. Nós tivemos muitas atividades que aconteceram ao longo, né, dos primeiros 6 meses, ali pensado com muito, assim, muito cuidado, muito carinho, né, pensando sempre pelo melhor pelos nossos alunos, pelos professores. Encerramos o primeiro semestre com uma semana de capacitação que foi bem produtiva e bacana. Nós abordamos algumas temáticas que a gente vê muito necessária, né? A gente abordou principalmente hoje a LGPD, que é uma das leis que a gente, dentro não só do município, né, mas é a nível nacional, que precisa ser encarada. Também nós iniciamos o processo de construção do Plano Municipal de Educação, né? Então foi uma atividade bem produtiva, encerrando o primeiro semestre, né?
0: O que se projeta agora para esse segundo semestre, que estamos apenas começando ainda?
1: Então, né, a gente sempre senta com as nossas equipes, tanto da secretaria quanto das escolas, e nós planejamos, né, no início do ano, o primeiro e o segundo semestre, né? Então agora na metade do ano a gente sentou novamente para ver se tudo aquilo que a gente havia alinhado, se é possível executar, e algumas coisas a gente acaba sempre incluindo, né? Então, assim, a gente já começou assim com uma programação. Zorté se destaca pelos eventos, né, também de datas, né? A gente frisa bastante a administração, ela nos pede muito isso, né, pra gente evidenciar essas datas, né? Então a gente iniciou no final de semana passada com as homenagens aos dias dos pais, né? Então foi um ato que a gente já começou. Nós temos programado também algumas saídas de projetos com alunos. Nós temos atividades, além do dia 7 de setembro, no mês de outubro, recheado de programação, porque a gente faz o evento do município, que é tradicional, né, para o Dia das Crianças. Tem evento do Dia dos Professores. Tem também, nós temos uma participação em evento do Seminário Estadual do ProLeei também. No mês de novembro, nós temos uma noite cultural. Então, tá, nós temos uma vasta programação aí para o segundo semestre.
0: Hoje, como é que está a questão de demanda de alunos da rede municipal?
1: Nós, assim, a nossa rede, ela, se for fazer uma análise, nós temos uma rede grande. Hoje o município de Zorteia, ele tem aproximadamente 4 mil habitantes, e nós temos um quarto da população hoje passa pelas escolas municipais. Nós temos quase 1000 alunos, né? Então é um desafio muito grande, tanto na parte de educação infantil, anos iniciais e anos finais. Então, nós acabamos de fazer, né, recentemente, uma adequação na creche, né? Sim. Na Estrela do Amanhã, o SEI. Também nos anos finais, no Horizonte Núcleo 2. E nós já vemos a necessidade de partir para uma nova construção, né, devido a essas demandas que sempre estão surgindo, né?
0: Novas pessoas chegando, famílias vão crescendo, e isso tudo impacta diretamente na educação, né?
1: Isso. A gente precisa frisar que hoje o município de Zorteia, ele não se encontra casa para aluguel. Então, isso difícil. Reflete a educação, né? Sim. Porque, querendo ou não, tem essa rotatividade. Nós somos agraciados por estar próximos de indústrias também, de agroindústrias, né? Que propicia a questão do trabalho. mas diretamente isso com as famílias vem as crianças. E nós, enquanto administração, enquanto a educação, precisamos se precaver perante a isso, né? Então, a demanda sempre está sempre surgindo, né? Então, a gente está sempre recebendo matrículas, né? A gente brinca que no SEI, principalmente, matrículas o ano todo, né?
0: Sim. Essa questão de fila de espera também, ela segue aquilo que os próprios pais acabam solicitando horários, daí, períodos, né, Denisiana?
1: Isso, a gente precisa frisar que hoje no município dos Orteia, nós não temos uma demanda significativa represada de vagas, né, pelo fato que sempre a gente ajusta e fizemos abertura de novas turmas, a gente amplia profissionais na sala para ampliar a quantidade de vagas também. Mas a gente frisa que os pais, algumas listas que têm, lista de espera por vaga e período, né? Sim. Porque às vezes o pai tem a necessidade de matricular seu filho no vespertino. Então ele vai aguardar na fila para a vaga do vespertino. Mas isso não quer dizer que não foi ofertada uma vaga no matutino. Sim. Então a gente precisa frisar isso, né, para os pais, né? Uhum. E perante hoje o cenário nacional, é um tema sensível, né? Porque a demanda é muito grande, né?
0: Sim. Recentemente nós tivemos o IDEB, o resultado do IDEB, né? A gente viu que a parte dos anos iniciais melhorou e dos anos finais teve uma pequena queda. Uhum. O que se atribui a isso? De que maneira que o município vai trabalhar agora projetando o próximo ano?
1: A gente, na verdade, faz uma análise sobre o IDEB. Eu gosto de frisar, não só lá para a nossa equipe, mas com quem eu conversei, que o IDEB hoje é um termômetro, né?
0: Sim.
1: Ele é muito momentâneo, né? Então, assim, a gente viu essa nota não como algo pronto, acabado, como se diz, mas é algo que a gente precisa trabalhar e melhorar.
0: Contínuo, né?
1: Contínuo. Fomos felizes nos anos iniciais, né, com essa nota, mas os anos finais a gente percebeu que teve uma regressão, né? Isso também vale destacar que é pela rotatividade que nós temos, né? E também colocar para a população em geral que uma nota de IDEB, ela não é só uma nota dos professores da escola, de uma administração, numa secretaria de educação, ela é uma nota coletiva, né? Porque é uma avaliação que ela mede não só o aluno, mas ela mede todo o suporte que se tem atrás de uma nota, de um processo educacional.
0: É todo um contexto, né?
1: Isso, é um contexto, porque assim, hoje, uma das maiores dificuldades a gente vê são nos anos finais. Se for fazer uma observação mais aprofundada, poucas escolas tiveram elevação, a maioria, né, nos anos finais tiveram essa baixa. E isso reflete o cenário que a gente vive hoje.
0: Sim.
1: Né? A gente precisa que os pais acompanhem mais os filhos nas escolas, que estejam mais presentes. Também a gente precisa ter esse olhar, que é uma das coisas que eu debato muito, que é a nível nacional, mas a gente precisa que os nossos políticos levem isso, né, que é a parte da prova ser uma prova, que é a prova do SAEB, ela ser de nível nacional. Outro ponto, né, é a parte de não ver as individualidades, mas também na área de educação especial. A gente se bate tanto no assunto sobre inclusão e a gente vê que a prova ela vem tal qual para todos. Mesmo a gente tendo um censo, onde a gente aponta que alunos têm dificuldade, que eles têm uma necessidade especial, essa prova ela vem, de modo geral, para todos iguais.
0: E aí reflete nesses números, né?
1: Também,
0: até,
1: também.
0: Olha só, em Orteia nós tivemos, então, um alcance em 2025, 6,5 nos anos iniciais, acima dos 5,6 em 2023.
1: Uhum.
0: E já nos anos finais, de 5,3 em 2023, caiu para as 4,6 em 2025. Isso. Então, dá para a gente perceber essa oscilação, melhor nos anos iniciais e um pouco aquém nos anos finais.
1: Isso. E a gente também, outro ponto que eu vejo que é uma análise também que a gente faz enquanto associação Amplasc, que a gente sentiu isso muito, essa disparidade também, né? Isso não é só em relação às Orteia, mas eu vejo que Capinzal também sofre com isso, é essa rotatividade de alunos que vem de oriundo de outras escolas. A gente não pode atribuir que essa nota do 4.6, ela Sim. seja apenas desse ponto. Uhum. Né? A gente não pode eximir a responsabilidade nossa enquanto administração, enquanto educação, enquanto escola, professores. Mas eu vejo que isso é todo um acúmulo, porque o IDEB ela é composta por duas variantes, que é a taxa de aprovação e a nota do SAEB. Então, na nota do Saeb, a gente faz uma análise, nós tivemos uma baixa um pouco, uhum. né? Mas não foi uma baixa significativa.
0: Sim.
1: Né? Então, essa parte da taxa de aprovação, ela impacta, porque você acaba tendo que, às vezes, tendo que fazer uma análise e retendo esse aluno. Né? E hoje a gente vê a importância, né, de você fazer esse olhar, essa observação referente à capacidade do aluno avançar. E isso acaba impactando também. Então, tudo isso, ele, de certa forma, ele pesa na nota do IDEB. Mas uma das coisas assim, que eu vejo que é muito importante a gente citar, que a gente faz um comparativo dos nossos IDEBs aqui do Sul, né, do IDEB aqui do Sul, com muitos do... Vamos dizer, a parte nordeste, algumas cidades no sudoeste também que se destacaram. Claro, eu vejo que a nota, ela é um indicador muito importante. Mas o IDEB, ele não pode ser olhado sozinho. O IDEB é um indicador que ele precisa ver o que, que a educação impacta naquele município.
0: Sim.
1: Então, nós somos felizes de dizer assim, o nosso IDEB hoje, ele precisa melhorar. Mas 25% dos alunos que saíram do nono ano do Zortel ano passado, hoje estão em escolas, vamos dizer assim, institutos federais. Que eu vejo assim, opa, né? Vamos, será que assim, essa nota ela está refletindo mesmo o trabalho que está acontecendo? Então, hoje, para um aluno entrar numa instituição federal, que é o IF, né? Nós temos hoje alunos do Zortel que estudam no IF de Concórdia, e temos alunos também que estão em Luzerna, e passaram muito bem. Então, todos os alunos que prestaram a prova estão lá hoje. Né? Temos alunos também no Colégio Agrícola de Água Doce, que também existe uma prova, um parâmetro. Então, assim, isso faz com que a gente faça essa análise, mas também a gente veja por onde a gente está traçando. E o IDEB, eu brinco assim lá na minha equipe, que a gente não pode nem se frustrar com a nota e nem festejar, porque ele é um termômetro, é momentâneo, né?
0: Sim, ao mesmo tempo em que você, quando conquista, né, ou tem uma conquista, você não pode cair no comodismo de que aquilo que vai ser sempre assim, você tem que manter.
1: Isso.
0: Às vezes é mais difícil você manter do que você conquistar, né? Então,
1: isso aí.
0: É importante esses dois lados. Fortalecer o que precisa ser fortalecido, no caso dos anos finais, manter e continuar melhorando os anos iniciais e fortalecer os anos finais, né? E hoje, como é que está a questão da equipe lá? A gente vê alguns municípios com dificuldade de profissionais.
1: Olha, nós temos uma rotatividade muito grande, Jardim. É. Nós, a gente brinca aqui com a Simone que a gente acaba uma tirando o profissional da outra, né?
0: Quando uma
1: a gente...
0: vem para Capinzal e vice-versa, né?
1: Isso, porque isso é normal, né?
0: Sim.
1: Essa rotatividade, o profissional ele vai procurar o melhor para si. Né? Isso é questão, às vezes, de local de trabalho, proximidade da sua casa, familiar. Uhum. Então, tem tudo isso. Hoje, nosso quadro, ele está fechado, mas não está. Porque sempre surge demandas, né? A gente estava fechado até sexta-feira, porque a gente estaria fazendo contratações, né? Para fechar o quadro. Mas já soubemos que vai ter um profissional ali que já vai sair, que foi chamado aqui por Capinzal. Então, já estamos chamando.
0: Em busca de outro.
1: Isso. Então, nossa lista de seletivo, chamada pública, sempre está correndo, né?
0: Sim. Agora, essa questão você falou de eventos, né? Nós temos um grande evento programado para o mês que vem. A gente adiantou as semanas anteriores, o 7 de setembro. Alguns pontos a serem definidos ainda do 7 de setembro?
1: Isso. Nós temos a programação da Semana da Pátria, né? Que a gente vai iniciar ali no dia 31 do 8 nas escolas. Então, como é de costume, durante esse período é feito um olhar mais voltado à pátria, à própria questão do cidadão em si, do nosso papel enquanto cidadão, por mais que os nossos alunos sejam muito jovens, mas é uma temática que é importante trabalhar. Então, durante essa semana, na semana de 31 a 4, as escolas, juntamente com a Secretaria de Esporte, o Departamento de Cultura, nós vamos fazer uma programação de estar sempre fazendo um hasteamento à bandeira e aí a parte de execução do hino e demonstração amor à pátria em frente da própria prefeitura, né, que é feito tradicionalmente com um cronograma. Então, faltam alguns pontos. A gente já tem a confirmação das nossas três escolas, da participação dos alunos do esporte, da cultura. Nós estamos só aguardando a confirmação da participação dos alunos do Estado. e nós iremos fazer o nosso ato em si no dia 5, no sábado. Então, esse ano foi optado em fazer no dia 5, porque nós dividimos profissionais, né? Então, hoje o nosso maestro regente da nossa fanfarra, o professor Acácio, ele precisaria nesse dia se dividir, acho que nos 10, né?
0: Sim.
1: Porque ele está presente em vários municípios.
0: São vários municípios, né?
1: Isso. Então, assim, a gente olhando esse... essa necessidade também, e também para a gente atrair mais a população em si, iremos fazer no sábado à tarde, porque algumas empresas não param, né? Então, no dia 7. Então, para a gente poder agregar mais pessoas da comunidade também nesse ato, né?
0: Estamos recebendo a Denisiana Daros, que é secretária municipal da Educação de Sorteia. Fique à vontade, mais algum ponto que não tenha te questionado, algum evento para frente nesse segundo semestre? A gente não conversa todo dia, né? A gente não tem essa possibilidade. Então, a gente sabe a rotina de vocês, que é muito corrida. Como você falou, cada dia é um novo desafio, né, Denisiana?
1: Isso. A Secretaria de Educação, ela trabalha por demanda, né?
0: Sim.
1: Então, você vai realizando aquelas que existem prioridade. E é claro que a gente tem um planejamento, mas tem que ser muito flexível perante esse planejamento, né?
0: Que às vezes surge algo do nada, né?
1: Isso.
0: Assim, bem imprevisível.
1: Isso. E nós temos vamos dizer, a nossa organização municipal é de estar recebendo muitas famílias hoje na secretaria para solicitar alguma melhoria, para fazer agradecimentos ou para contar uma conquista que conseguiu para o filho. Então, assim, eu gosto de deixar um espaço também reservado para isso, para ter essa proximidade com a comunidade, né?
0: Sim.
1: Então, assim, queria aproveitar o espaço, né? Agradecer o suporte que a gente recebe da administração, da prefeita Rosane, do vice Alessandro, de todas as equipes, de todas as secretarias, porque a gente diz que a prefeitura municipal é uma só. Então, quero agradecer aqui esse suporte que os outros secretários nos ofertam enquanto Secretaria de Educação. Da mesma forma, tudo quando que a gente pode, também a gente está sempre auxiliando as outras secretarias. Quero agradecer também a minha equipe da Secretaria de Educação, as equipes das escolas também, né, pelo trabalho que estão sendo feito. Frisar que foram feitas muitas obras no Sorteia, né, principalmente na área de educação, como eu comentava fora do ar, que hoje a gente não tem nenhuma obra de grande porte no município, mas nós temos reparos e melhorias. Nós estamos finalizando no Horizonte Núcleo 1 uma cobertura, né, de 150 mil, que vai atender a parte dos alunos, que dá uma qualidade melhor. Fizemos uma cobertura do parquinho também, para que os alunos possam utilizar de uma melhor forma. Então, é tudo situações que a gente vê que o processo está acontecendo. Recentemente também, né, a gente teve a utilização do Laboratório de Ciências, que era uma necessidade nos anos finais. Então, a gente acaba vendo aos pontos que a gente precisa melhorar, a gente vai atrás de novas soluções, né? Então, agora nesse último semestre, né? Última semana de julho ali, a semana de 27 a 30, nós estivemos participando do Conet em Gramado, onde a gente vem com muitas ideias, muitas... sonhos de ser colocado em prática, né? Então, assim, eu vejo assim que a educação, de modo geral, é uma necessidade muito humana, né? De você estar vendo aquilo que precisa ser executado e correr atrás, né? Porque hoje em dia tem muitas soluções, tem muitas ideias bacanas, então a gente pode estar sempre trocando, vendo o que a gente pode estar agregando também e de outros municípios e melhorando a nossa realidade enquanto Sorteia, né?
0: Ok, muito obrigado, Denisiana Daros, nossa convidada desta manhã aqui do Jornal 102, sempre à disposição, tá bom, amiga?
1: Obrigada, Jardel. Quero agradecer esse espaço também, a parceria que nós temos enquanto secretaria com vocês, né? Então, quero aproveitar o espaço também e agradecer o Jorginho, que é a pessoa que eu tenho mais contato,
0: sim,
1: né? Então, assim, isso é muito importante. É a divulgação do trabalho que vem sendo feito e também ter essa parceria desse olhar que vocês têm referente à educação, que é uma temática que ela é muitas vezes deixada de lado, né, pelo fato de que tem uma rotatividade maior ou demandas mais urgentes, por exemplo, na área da saúde ou até mesmo na parte de infraestrutura, porque atende mais pessoas.
0: Sim.
1: Mas eu vejo assim que vocês estão sempre buscando esse olhar para a educação, então quero agradecer essa oportunidade também, sempre.
0: Muito obrigado. Como eu disse inicialmente, tudo começa pela educação, né? Muito obrigado, Denisiana, pela participação logo cedo com a gente aqui no Jornal 102, falando para a comunidade especialmente zorteense. 7h35, vamos a Brasília. Já já tem informação importante da nova data do bingo do Grupo de Estudos e Apoio à Adoção, 25 de maio. Chuvarada do final de semana acabou tendo infiltrações de água, enfim, lá no Salão Comunitário do bairro São Cristóvão, acabou alagando lá o salão e não pôde ser realizado o bingo, e já já representante do grupo vai trazer detalhes sobre a nova data e algumas orientações para quem garantiu a sua ficha, no caso, a sua cartela para o bingo. 7h36.
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0: 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Eleições 2026 começa oficialmente corrida eleitoral para este ano, com permissões para pedir votos, realizar lives, comícios e distribuir santinhos. Paulo Otaram e a informação.
3: A corrida eleitoral de 2026 já começou e está valendo desde a meia-noite deste domingo, quando começou a ser permitida a propaganda eleitoral. Candidatos podem pedir votos, realizar comícios e fazer transmissões ao vivo na internet. É permitido também entregar folhetos e outros impressos, os famosos santinhos, em espaços públicos abertos, como vias públicas, praças, feiras e parques, e usar adesivo em veículos ou janelas residenciais. Mensagens eletrônicas instantâneas são permitidas, mas precisam informar com clareza quem é o remetente e dar opção para recadastramento em até 48 horas. É proibido fazer propaganda em bens públicos como postes, árvores, muros, cercas, cinemas, clubes, lojas, templos, ginásios ou estádios, mesmo que sejam propriedade privada. O uso de outdoors, sejam eletrônicos ou não, e de telemarketing continua proibido em qualquer horário. Os candidatos que lideram as pesquisas demarcaram seu território. Em São Paulo, Lula disse por quê quer continuar presidente.
4: Se for aprovada a PEC da segurança pública, que o Alcolumbre mandou para a comissão ontem, eu vou criar o Ministério da Segurança Pública para dividir responsabilidade com estados e municípios, para a gente libertar o povo das vilas mais pobres.
3: E Flávio Bolsonaro não poupou críticas ao atual ocupante do Palácio do Planalto, o mesmo que derrotou seu pai há 4 anos atrás, e apelou por soberania.
5: Perdemos a nossa soberania! Nós hoje não temos mais soberania sobre o nosso celular, não temos mais soberania sobre o nosso carro, não temos mais soberania sobre a sua bolsa, você não tem mais soberania hoje sobre a sua casa, não tem soberania na sua rua, não tem soberania sobre a sua vida.
3: E por falar em campanha nas ruas, a propaganda gratuita no rádio e na televisão só começa no dia 28. Serão 70 minutos diários para veiculação de inserções de 30 e 60 segundos, distribuídas ao longo do dia. De Brasília, Paulo Otaram.
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0: Agora 7h42, já tem entrevista especial aqui do Jornal 102, mais uma entrevista para começar bem a semana. Vamos falar sobre o bingo do Grupo de Estudos e Apoio à Adoção 25 de maio, não pôde ser realizado no último final de semana por conta daquela questão da chuva, o temporal que realmente acabou causando transtornos, prejuízos, como nós falamos mais cedo, inclusive no interior aqui de Capinzal. Já vamos trazer detalhes como é que vai ser, orientações para quem garantiu a sua cartela, não vai sair no prejuízo. Já tem as orientações aqui com a Marinês Bonassi, que é a secretária do grupo. Sexta pastelada da AMA foi sucesso na última semana. Cerca de 3 mil pastéis foram comercializados, superando a expectativa inicial, que era até 2.500, 2.700. A ação contou com vários voluntários, profissionais, famílias e a comunidade de Capinzal e Ouro atendendo o convite e garantindo o seu pastel. Mais do que consumir um pastel, foi ajudar realmente as crianças e adolescentes atendidos pela AMA aqui em Capinzal. Grande público participou ontem da manifestação das famílias no Oratório Caravaggio em Ouro, encerrando a Semana Nacional da Família. O dia foi ensolarado, um convite a mais para sair de casa, participar da caminhada, na verdade foi a carreata até o Oratório Caravaggio, e lá nós tivemos a Santa Missa, a bênção das famílias. Teve um momento importante também da troca da coordenação da Pastoral Familiar, enaltecer todos que fizeram parte da coordenação anterior e agora desejar sucesso para os novos coordenadores. Almoço com grande público, à tarde gincanas, brincadeiras, né, brinquedos para as crianças, algodão doce, e o encerramento foi com a bênção das famílias, conduzida por freis e diáconos da paróquia. Frei Justino, que agradeceu, comemorou o sucesso do evento, agradeceu todos da pastoral e as pessoas que lá estiveram celebrando o encerramento da programação na Semana da Família. E ontem à noite, outro momento importante para as famílias, especialmente do bairro Alvorada, foi a bênção inaugural da Capela Santa Clara de Assis, abertura do tríduo em preparação à festa da padroeira. O evento contou com a presença do bispo diocesano, Dom Frei Mário Marques, que lá esteve abençoando as instalações da capela. Essa capela que inclusive teve a sua primeira celebração nesse espaço novo, ainda na fase de construção, lá em agosto de 2023. E ontem, exatamente ontem, tivemos a bênção oficial do local, inauguração oficial. Parabéns a todos que contribuíram, muitos voluntários, pessoas que doaram o seu tempo e até mesmo doações para que a obra fosse executada. O tríduo de ontem abriu a programação da festa de Santa Clara de Assis, que vai ser no dia 6 de setembro, e mais lá na frente vamos estar falando sobre esse importante encontro. Bom, como eu falei inicialmente, a chuva do final de semana assustou, deixou muitas pessoas preocupadas e acabou afetando alguns eventos, entre eles o bingo do Grupo de Estudos e Apoio à Adoção 25 de maio. Marinês Bonassi, secretária do grupo, traz detalhes sobre esse momento, né? Havia uma expectativa de um bom público, mas infelizmente a chuva acabou atrapalhando. Marinê, seja bem-vinda aqui aos nossos microfones. Conta pra gente como é que foi aquele momento lá. Tudo bem? Bom dia.
12: Bom dia.
0: Pode chegar mais pertinho no microfone, Marinê.
12: Bom dia aos ouvintes da rádio.
0: Algo totalmente imprevisível, né?
12: Isso. Então, né, estávamos lá já com tudo organizado e de repente veio a forte chuva, né? Então as calhas lá do salão não suportaram, né, tanta chuva. E acabou entrando muita água dentro do salão. Então, tivemos que cancelar, né? Infelizmente. Mas já estamos aqui com a nova data, né? Marcadinha para que as pessoas que adquiriram as cartelas, né? Os nossos colaboradores, que sempre estão junto com nós, né? Não ficarem, né?
0: No prejuízo, né? A cartela era... Quantos reais a cartela?
12: Era R$30 a cartela, reais. Né?
0: Várias foram vendidas.
12: Sim, a gente tem ainda algumas, mas são bem poucas, né? Sim. Inclusive, se mais alguém que não tinha adquirido quiser estar comprando, né? Pode estar nos chamando.
0: E quando será a próxima data?
12: A próxima data, né? Então, agora é dia 21/8, sexta-feira, né? Às 19 horas inicia o binguinho e às 22 horas o bingão. Então vai ser ali no São Cristóvão, né, no mesmo local. E então a gente tá, né, divulgando e para que as pessoas que adquiriram a cartela, né, possam comparecer, né?
0: E até mesmo durante, por conta da chuva ali, claro, já se via essa necessidade de adiar, cancelar naquele momento, e algumas pessoas também dizendo da dificuldade de ir até
12: isso, então a gente recebeu muitas ligações no momento de pessoas que não iam poder comparecer, porque entrou água nas suas casas, né, teve bastante, as ruas também ficaram, né, algumas ruas trancadas, enfim, então a gente achou por melhor, né, cancelar para que depois todos pudessem estar participando, né, e não ficar no prejuízo, né, por terem adquirido as cartelas conosco.
0: Qual que é a premiação?
12: A premiação, então, são R$2.000, R$3.000 e R$4.000.
0: Perfeito. Então, leve a sua cartela, você que adquiriu a sua cartela, próxima sexta, 19 horas, o binguinho, e às 22 horas, o bingão.
12: Isso.
0: E lá vai ter também lanche, vai ter refrigerante.
12: Isso, a gente vai ter para comercializar, né? Refrigerante, água, cerveja, vai ter cachorro quente, mini pizza, pastel.
0: Sim. Então, vai ser um momento de descontração e além de brincar, tentar ganhar o dinheirinho, né? Quem vai lá, mas também vai ajudar o grupo, né?
12: Isso. Então, a gente usa, né, esse valor para estar fazendo momentos com as crianças do abrigo, ali da Cia Lar, né? Então a gente faz momentos durante o ano, a gente faz Dia das Crianças, a gente faz confraternizações, né? Tipo de Natal. E a gente vai até o abrigo, né? A última vez que a gente foi na Páscoa, a gente levou ovos de Páscoa para todas as crianças do abrigo, fez uma tarde diferente com eles, né? Levamos docinhos, salgados. Então a gente usa isso, esse valor em benefício, né, para estar fazendo. Também a gente usa para fazer alguma confraternização com o grupo, né?
0: Sim, até porque o grupo se reúne todos os meses, né?
12: Isso, a gente se reúne todos os meses ali na Casa do Cidadão, é a segunda sexta-feira do mês. Então a gente se encontra ali às 19 horas o grupo para estar trocando ideia. A gente realiza palestras também. Sempre tem palestrante falando sobre assuntos que às vezes o grupo realmente precise e queira estar aprendendo mais sobre alguns assuntos. Agora até a gente fez uma palestra, o último faz acho que uns 2 meses ali junto com o Legislativo, né, na Câmara de Vereadores, que deu um público bem bom, falando sobre laços afetivos, né, que não só pais biológicos, né, tem que construir esse laço afetivo. Pais adotivos também, né? Então, a gente teve esse momento com a Gisele Szymanski, psicóloga, né? Então, a gente monta essas parcerias, a gente se reúne, a gente faz esses momentos. E a gente está fazendo um pouco mais esse ano e nos últimos anos para estar divulgando, né? Quem é o grupo de adoção? Porque muitas pessoas, quando a gente fala do grupo de adoção, eles não sabem o que é, né? Muitas pessoas nos perguntam, mas adota o quê? Então, assim, não tem esse conhecimento do que é. Então, a gente está levando isso para divulgar, porque eu já faço parte desse grupo há 20 anos, né? Tenho uma filha adotada já há 13 anos. Então, a gente quer divulgar.
0: Que idade que tem a sua filha?
12: A minha filha tem 14.
0: 14 anos.
12: Isso. Então...
0: E é toda uma etapa para você conseguir adoção, não é do dia para a noite. Tem casais que demoram anos para poder fazer.
12: Sim, eu demorei 6 anos na fila de adoção, né? Então, a gente tem toda uma preparação. A gente... O primeiro momento é você ir no fórum, né? Sim. Quando você tem o desejo de ser pai adotivo. Vai até o fórum. Então, você vai dar o seu nome lá para entrar na fila, né? Como pretendente.
0: O perfil e tudo mais é naquele momento?
12: Isso.
0: O perfil da criança.
12: Momento, perfil, né, idade, tudo, né? O sexo da criança, tudo que você quiser naquele momento.
0: Aí depois participa dos encontros.
12: Participa dos encontros. Mas também depois você pode estar mudando esse perfil, né? Com o tempo. Porque às vezes a gente vai com uma mentalidade, né? De depois você acaba mudando essa mentalidade.
0: Recém-nascido há tantos anos, isso, né? Isso vai mudando. E hoje quantos casais que participam?
12: A gente, assim, tem muitos casais, né, que já são pais adotivos, mas hoje, assim, que participa mais frequentemente, o grupo é uns 45 casais a gente tem, mas tem bem mais casais que a gente sabe, né, mas que às vezes, por motivo ou outro, não estão mais participando, não, né. Alguns participam, às vezes, dos encontros mensais, alguns não conseguem participar dos encontros todo mês, mas participam desses momentos que a gente faz, né, de reunir todo o grupo.
0: Interessante. Marinês, quero agradecer a sua presença aqui logo cedo. Então, o objetivo, né, foi justamente frisar essa nova data, sexta-feira que vem, do bingo. Quem comprou sua cartela, vai lá. Quem quiser, tem algumas cartelas ainda.
12: Sim, ainda temos.
0: Que encontra com quem essas cartelas? De que maneira?
12: Pode ser comigo mesmo.
0: Contigo mesmo. Você pode deixar o contato, né?
12: Isso.
0: Qualquer, a pessoa pode ligar aqui na rádio e a gente passa o contato seu.
12: Também.
0: Pode ser assim?
12: Pode ser. Uhum.
0: Perfeito, então. Marinês, obrigado pela sua visita. Leve um abraço para todos os demais lá, o presidente, que é o...
12: O Jaime.
0: O Jaime
12: Ele
0: Vargas,
12: não
0: né?
12: pôde estar presente hoje, tinha um outro compromisso.
0: Sim, mas o Jaime recebe o nosso abraço aí, toda a equipe do Grupo de Estudos e Apoio à Adoção, 25 de maio, e vai ser com certeza um bingo especial na próxima sexta.
12: Com certeza. Esperamos todos que compraram, que adquiriram sua cartela com carinho, e também quem né, ainda quiser pode estar nos chamando.
0: Ok, muito obrigado, Marinês. Marinês Monassi, secretária do Grupo de Estudos e Apoio a Adoção 25 de maio de Capinzal. 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Vamos falar de esporte. Final de semana com muita movimentação esportiva a nível local, regional, estadual e também nacional.
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0: Informações com Jorge Luiz Soldi. Tudo bem, Jorginho? Bom dia.
13: Ok, Jardim, muito bom dia a você, muito bom dia aos nossos ouvintes. E o atleta capinzalense Leomar Pereira Ramos conquistou nesse sábado a medalha de ouro no lançamento de disco e a sétima colocação no lançamento de peso durante os Jogos Abertos para Desportivos de Santa Catarina, o Parajask, que estão sendo disputados em Chapecó. O Leomar é treinado pelo professor Sérgio, da Fundação Municipal de Esportes de Capinzal, e competiu, então, na categoria DI, Deficiência Intelectual. Além de Leomar, Capinzal está representado no atletismo por Pietra Barato, que disputa as provas de 100 e 200 metros, o Gabriel Seco e o Igor Klein, que completam 100 metros no arremesso de peso. Nessa semana, a equipe capinzalense passa a contar com a participação dos atletas na categoria deficiência física, especialmente na modalidade de bocha, sob a orientação da professora Josana Tavares da Silva. Jogos começaram na sexta-feira e encerram agora no próximo domingo, dia 23. E o Beija-Flor de Santa Bárbara perdeu para o Rodeio Futsal ontem à tarde por 7-4 em partida disputada pelo Sub-17 da Liga Catarinense de Futsal. O jogo aconteceu no André Colombo, em Ouro. Campeonato Brasileiro da Série A, jogos nesse final de semana. A rodada começou no sábado com o Fluminense vencendo o Palmeiras por 3-2. O Atlético Paranaense empatou com o Bragantino em 1-1. São Paulo empatou com o Curitiba também em 1-1. Ontem pela manhã, Chapecoense e Bahia empataram em 3-3. O Vasco perdeu para o Santos por 3-0. O Atlético Mineiro venceu o Grêmio 3-0. Mirassol foi goleado pelo Flamengo 5-1. Vitória venceu o Botafogo por 1-0 e o Cruzeiro venceu o Corinthians por 2-1. Hoje, encerrando a rodada, às 20 horas, o Internacional enfrenta o Remo. São essas as informações dessa manhã, Jardel.
0: Muito obrigado, Jorginho. Obrigado aí pelas informações esportivas. Lembrando que no final de semana tivemos a seleção catarinense de karatê, fez o primeiro treino geral, visando o Mundial de Karatê, que vai ser em novembro, em Buenos Aires, na Argentina. Equipes, né? Foram 3 horas de treinamento. O mestre Sareta, que é o presidente da FECAC, conduziu esse treinamento. O embarque da delegação para a Argentina será no dia 9 de novembro, enquanto que o Mundial será realizado entre 11 e 15. Preparação seguirá até a competição. Parabenizar a equipe do Raekwondo na pessoa do mestre Jean Dickel, que esteve realizando no final de semana. Importante evento em Capinzal, 17º Sul Brasileiro Open Internacional de Artes Marciais, no Direto Bertaioli. Parabéns ao empenho, parabéns aí a todos que participaram, independente do resultado, todos são campeões por fortalecer esse esporte e trazer uma competição com atletas nacionais, inclusive de outros países. 7h55.
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0: 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Vamos com segurança pública. Movimentação no final de semana.
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0: 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Foi por volta das 9 horas, lá próximo ao Salão Comunitário. O homem de iniciais MRL foi encaminhado para a Delegacia de Polícia e depois ao presídio. Motorista foi preso pela Polícia Rodoviária Federal sábado à noite em Joaçaba após fugir de uma abordagem e ser flagrado transportando cerca de 200 quilos de maconha. A ocorrência foi na 282, onde o condutor fugiu por cerca de 4 quilômetros e colidiu contra uma viatura da Polícia Rodoviária Federal ao tentar escapar novamente. A droga foi encontrada no veículo durante a abordagem. O homem foi encaminhado para a delegacia e deverá responder por tráfico de drogas. Uma caminhonete Nissan Frontier foi destruída por incêndio ontem à noite na localidade de 37 Passos, em Peritiba. Os bombeiros foram chamados às 15h40. Foi ontem à tarde, portanto, essa ocorrência. Motorista de 39 anos não ficou ferido. Um Fiat Uno saiu da pista e capotou às 18h24 de ontem, no distrito de Daupai, Campos Novos. Três homens, 28, 40 e 45 anos, estavam no carro. Dois apresentavam ferimentos no ouvido direito e o terceiro não tinha lesões. Todos estavam conscientes e orientados. Segundo informações, o carro estaria envolvido numa fuga antes do acidente. Uma mulher de 61 anos foi atendida pelos bombeiros ontem à noite em Capinzal após relatar ter sido agredida pelo ex-companheiro. Segundo a vítima, o homem também teria danificado o carro de uma amiga e descumprido uma medida protetiva. Ela apresentava escoriações, fratura na mão direita e trauma cervical e torácico, além de dores abdominais. Foi encaminhada ao hospital de Capinzal, depois transferida para Joaçaba. O caso será investigado. Jovem de 26 anos ficou ferida após acidente em uma propriedade lá na região, na saída para Zorteia, próximo ao posto Maxul. Segundo informações, ela teria sido ejetada de uma gaiola e, na sequência, atropelada. A vítima sofreu trauma na cabeça com fratura de crânio, além de suspeita de contusão pulmonar. Após atendimento em Capinzal, foi transferida para Joaçaba. Se algum familiar tiver informações atualizadas, fique à vontade. Homem de 29 anos foi encaminhado ao hospital de Capinzal após uma briga familiar entre irmãos ontem à noite em Capinzal. Ele apresentava escoriações no rosto e nos braços, além de sinais de embriaguez. Os bombeiros atenderam a ocorrência, a polícia militar acompanhou também. Antes de receber atendimento médico, o homem deixou o hospital por conta própria. Homem de 35 anos, morador aqui de Capinzal, morreu após se envolver numa colisão frontal ontem à noite na BR-282, em Ervaldo Oeste. O acidente foi às 21h30, envolveu motocicleta Honda com placas de Capinzal e uma Renault Master de Rio do Sul. Segundo informações da polícia, o motociclista não resistiu e morreu no local. O condutor do Renault, de 27 anos, não ficou ferido. A ocorrência foi atendida pela Polícia Rodoviária. As circunstâncias serão apuradas em breve, outras informações. Acidente grave ocorreu ontem na linha entre a linha Aparecida e a Barra do Castilho, em Concórdia. Uma Ford Ranger saiu da pista, caiu em um barranco e bateu contra árvores. Motorista de 66 anos ficou ferido, foi levado ao hospital. A passageira de 56 anos morreu ainda no local. O resgate foi complexo, foram 14 bombeiros envolvidos, utilização de técnicas de rapel para retirada do motorista, localizado a cerca de 50 metros abaixo da estrada. Polícia Militar, a Civil, a Científica e IML atuaram nessa ocorrência. Mais detalhes no portal capinzalfm.com.
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1: 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Capinzal FM, feita pra você e a hora certa. 8:08. 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

0: prazer, sou Marinês Varela e a partir de agora te faço companhia aqui, ó, na Manhã 102.
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0: Do que você sente falta? A gente sente falta das conversas de família, da roda de irmãos contando histórias, aquela, sabe, que só irmãos conhecem. Relembrando aquele detalhe já quase apagado em nossa memória, que os irmãos trazem de volta e a mãe concorda num gesto ou numa gargalhada sem fim. A gente sente falta de quem nos conhece profundamente. Aquelas pessoas que falam pelo olhar, conhecem nossa história, nossos medos, defeitos e incertezas. Mas que está lá, para quando a gente quiser voltar. A gente sente falta daquela casa que nos viu crescer, tropeçar, se levantar, seguir e girar o mundo. E leva sempre no coração o lá em casa. A casa onde muita

gente onde a gente não mora mais, mas continua sendo nossa. A gente gira o mundo, casa, tem filhos, vai estudar, se torna um ótimo profissional, mas é lá em casa que a gente se encontra. E você? Você que está me ouvindo agora, ainda tem o hábito de dizer lá em casa quando se refere à casa dos seus pais, mesmo não morando mais nela? Que isso te faça lembrar nesta semana, que isso faça você voltar para casa num final de semana desses. Pense nisso e o desejo para vocês é uma semana maravilhosa e abençoada.

0: Sorocaba começando a nossa manhã 102, passando a porteira. 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
0: Bora, bora, meu povo, manhã 102 aqui na Rádio Feita pra você. Segundou hoje, 17 de agosto de 2026. Seja muito bem-vindo à nossa manhã 102, na direção de Luiz Pedro Scarton. Na recepção está Fernanda Alves Duarte. Juntos, nós vamos até às 11h45, nesta primeira hora, no oferecimento de Megazan Moda Esporte, Ótica Visual, Via Atacadista, Oral Unique, Capinzal e também de Marafim Móveis. Contando sempre com a sua participação, 98815-6435. Bora lá, gente, uma ótima semana. 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
0: E você segue participando com a gente no 988-1564-35. Pede aí a sua música no ranchão. Você se inscreve aqui, ó. 998-14-13-33.

0: Hudson cantando azul aqui na manhã 102, a rádio feita pra você. Gente, daqui a pouquinho eu já vou dar uma passada aqui no nosso WhatsApp, tá? Pra mandar abraços e beijos pra todo mundo. Tem muita gente mandando o seu alô, mandando o seu recadinho por aqui. A Marlene, a Dona Maria de Lourdes está por aqui, a Dona Ivete Chale dos Santos também aqui na nossa sintonia. Então daqui a pouquinho a gente manda um abraço para toda essa turma que está desejando aí o seu bom dia, que está junto com a gente para mais uma semana, como eu digo, né? Maravilhinda aqui na Rádio Feita para você. Já estou aqui com a Fernanda, hora da gente trazer, claro, informações da nossa Bolsa de Empregos num oferecimento da Renova Gestão e Desenvolvimento Humano. Bom dia, Fernanda.
1: Bom dia, Marinês. Bom dia, ouvintes da Capinzal FM.
0: Tudo certo?
1: Tudo certo. Só contigo?
0: Tudo ótimo. Só maravilhoso hoje.
1: Quando tem sol, é tudo maravilhoso,
0: a gente,
1: né?
0: Fica mais feliz, né?
1: Você viu como é que Capinzal tava colorido ontem, né? Sábado
0: ontem,
1: à tarde.
0: Isso aí.
1: Os varais cheios.
0: Aproveitou, né? Capinzal e ouro, enfim.
1: Isso aí.
0: Tem que aproveitar, não é mesmo? E para você que tá saindo de casa, em busca de uma nova oportunidade de emprego, a Fernanda sempre tem muitas opções e nós vamos iniciando então com as vagas oferecidas no Cine.
1: Duas vagas de padeiro, uma vaga de auxiliar de gesseiro, uma vaga de montador de estruturas metálicas, 10 vagas de auxiliar de produção, 4 vagas de operador de produção para carga e descarga temporário, uma vaga de técnico de segurança do trabalho, uma vaga de operador de loja, 2 vagas de orientador de estacionamento, 10 vagas para avicultura de postura, 30 vagas para a empresa Ecofrigo, 50 vagas para a empresa BRF e 30 vagas para a empresa Aurora.
0: As vagas que nós temos na Renova:
1: banhista de animais, salário R$ 2.350. Consultor de venda externa, salário R$ 3.000. Vendedora, salário R$ 2.135.
0: As vagas que nós temos aqui na emissora:
1: pedreiro ou servente de pedreiro, torneiro mecânico, não precisa ter muita experiência, cuidadora, padeiro para a empresa Brad King, auxiliar de instalação e manutenção de sistema fotovoltaico, marceneiro e auxiliar, vaga para motorista de caminhão bitruque e graneleiro para a empresa do Busouro, empregada doméstica para morar em Balneário Camboriú, pedreiro e servente de pedreiro e operador de máquinas para Podolac, saneamento básico, pedreiro, montador, soldador, vaga para trabalhar em aviário, 2 vagas masculinas para operador de produção para a empresa Employer, vaga aqui para Capinzal, vaga para líder de equipe, pedreiro e servente de pedreiro novamente, né, Marinês? Reforçando aqui que tem muitas vagas para pedreiro e servente de pedreiro, porém com contatos diferentes. O pessoal que quiser mais informações pode estar ligando ali no 1333. 2 vagas para a empresa Bareta Pré-Moldados, vaga para leiturista, operador de produção, mecânico formado com experiência e sempre muitas outras vagas, sempre atualizadas, né?
0: Com certeza, é só o pessoal chamar aí no 3555-1333, que também é o WhatsApp, ou lá no nosso site também, que as vagas sempre estão atualizadas. Uma ótima semana, Fernanda.
1: Para você e para todos os ouvintes também.
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0: Jones e Jetson cantando Dona aqui na manhã da 102, a rádio feita pra você. 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E tem muita gente participando por aqui, mandando o seu alô e, claro, aproveitando para se cadastrar aqui no Ranchão. Mandar um abraço para dona Eva Forbel na nossa sintonia, também a Loreni Duarte da Silva, pessoal nos acompanhando na Vila 7 de Julho, a Jandira Cardoso também mandando o seu recadinho, cadastrando os netos, o Patrick e também a Bruna aí no Ranchão, a dona Marli Renica da Silva nos acompanhando no Parisoto, a Maria Lasta Bareta aí na rua Francisco Elt também, a Salete Lourdes Rossetti da linha Lauro Miller, enfim, muita gente mandando o seu recadinho e, claro, aproveitando e tentando a sorte aqui no Ranchão da Capinzal FM.
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0: Agora são 8 horas com mais 34 minutos. 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
0: Aqui na rádio feita pra você. Mandando bom dia também pra Juliana Ribeiro, participando junto com a gente. A Rosane de Fátima da Silva, o seu Valdir Soares, que nos acompanha aí no bairro Navegantes, o seu Ivo Jandir da Costa também mandando por aqui o seu bom dia. E a gente vai agradecer a todos vocês que estão sempre junto com a gente. 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

0: horas com mais 45 minutos. A gente curtiu Zezete Camargo e Luciano por aqui, Louco de Amor também. Curtimos Hugo e Guilherme com Maiara e Maraísa e ela, a Morena de Goiânia. Então vem comigo, manda um abraço pro seu Wilson da Rocha também, que nos acompanha na Maximiliano do Toaldo. É, o Ademir José Tuigo também junto com a gente por aqui. A Leonice Alves da Silva de Vargas, ela que nos acompanha lá em Linha Lambedor e Pira. Bom dia pra vocês, uma ótima semana. A dona Dilva Boldrini Antonella, ela uma boa semana com sol, amém, assim esperamos que seja, né amiga? Um bom dia também pra quem tá se inscrevendo aqui pro Ranchão, a dona Deolinda também, sintonizada com a gente, mandando o seu recadinho, a Jucimara da Luz, enfim, para vocês todos, uma maravilhosa semana. Continue participando aí, tem-nos também no 988-1564-35, pessoal se mandando um bom dia por aqui também, a Juliana Ribeiro. E daqui a pouco a gente fala muito mais de toda essa galera, de todo esse povo que tá junto com a gente aqui, ó.
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0: Temos tempo bom aqui no Baixo Vale do Rio do Peixe, temperatura neste momento marcando aí na linha São José em Ouro, 17,9 graus. 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
0: Aqui na Rádio Feita pra você e a gente vai curtindo Michel Teló.

0: gente, são 8:55. Daqui a pouquinho tem Capinzal Notícias por aqui, mas agora a gente vai falar de coisa boa. Está comigo aqui a Geisa, da LA. 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
0: 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E assim, nós vamos finalizando a nossa primeira hora aqui da manhã, 102, agradecendo a Megazan Moda Esporte, também a Ótica Visual Via Atacadista, Oral Única e Capinzal e Marafim Móveis. Para você que está sintonizado com a gente, já já tem Capinzal Notícias e claro que tem muito mais aqui na 102, a rádio feita para você.

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2: 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Duas apostas de Concórdia e uma de Piratuba acertaram 14 das 15 dezenas do concurso 3.763 da Loto Fácil e ficaram ao número do prêmio principal. A única aposta vencedora foi de São José do Rio Preto, São Paulo, que levou mais de 1.700.000. As três apostas da região vão receber 2.141,49. 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E um Fiat Uno saiu da pista e capotou ontem à tarde na Estrada Geral de Dalpai, interior de Campos Novos. Segundo informações, o veículo estaria envolvido em uma fuga antes do acidente. Três homens estavam no carro, foram encontrados conscientes e caminhando, dois deles de 28 e 45 anos com alguns ferimentos leves, enquanto que o terceiro não se feriu. Capinzal. Um homem de 35 anos, morador de Capinzal, morreu após uma colisão frontal entre uma motocicleta e um Renault Master ontem à noite na BR-282, em Erval do Oeste. O motociclista não resistiu e morreu no local. O condutor da van, de 27 anos, não se feriu. As circunstâncias deverão ser apuradas pela polícia. Capinzal. E foram definidos os finalistas do Distrital de Futebol 7 de Campos Novos. O Juni Galdina B venceu o Flamengo da Barra do Leão nos pênaltis após empate sem gols no tempo normal, enquanto que o Juventude de Santa Bárbara superou o Juni Galdina A por 3-2 nos pênaltis, depois de empate em 1-1. Assim, Juni Galdina B e Juventude disputam o título e Juni Galdina A e Flamengo ficam na disputa pelo terceiro lugar. Data e local serão definidos nos próximos dias. 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
4: 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E você continua participando com a gente, 988156435, manda o seu alô, manda o seu recadinho por aqui, se inscreve no ranchão no 998141333. Gente, daqui a pouquinho, se eu conseguir, a gente vai veicular alguns áudios por aqui também do pessoal que está se inscrevendo, mas pode mandar seu recado, tá? É que com certeza você vai estar. A gente não veicular o áudio, mas vai estar todo mundo concorrendo aí pro nosso ranchão, valendo os R$300 da nossa parceria com a farmácia Medifarma.
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0: Nós cantando pra dizer adeus, curtimos também Chitãozinho e Chororó, essa contraia, a véia caipira, eu sou, eles que estiveram cantando junto, né? Neste final de semana aí no programa, altas horas pra quem pôde curtir, que nem a gente diz, uns dois cantando junto, lindo demais, música boa essa também. Gente, agora são 9:16, um recadinho bem importante pra você que tá sintonizado com a gente e ouvindo aqui a 102.3, nós tivemos um final de semana aí, né, com bastante chuva em alguns pontos e que causou, claro, né, bastante transtorno em algumas regiões aí, né, como em alguns pontos não tivemos nada de chuvas e outra, como a gente dizia, parece que estava caindo o mundo. Então, para você que está em casa aí, nessa região que teve mais, que sofreu com essa chuva, que tem algum pluviômetro, se você puder enviar para a gente, né, qual foi quantos milímetros neste final de semana, pode mandar pra gente aqui no 988156435, pode mandar aqui no WhatsApp do estúdio, tá? Pra você então, dessa região que foi mais atingida pela chuva aqui nesse final de semana, que inclusive causou muitos transtornos, pode mandar pra gente, né, quantos milímetros aí no seu pluviômetro no 988156435, gente, combinado? 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
0: 9:18. 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
0: Aqui na Rádio Feita pra você, a nossa manhã 102, tem muita gente mandando um abraço pra Ivete Durigon, a dona Gema Masson na nossa sintonia, a Juvelina Urbano de Moraes também mandando por aqui o seu alô, a dona Maria Zanol, quem mais tá com a gente mandando aqui o seu recadinho, a Elisete Bortoli, a Maria Lazzarini se inscrevendo pro Ranchão, também a Marta Sebastiana da Luz, a dona Naldina Monteiro, a Juliana da Luz Tiepo também se cadastrando. A Genesi Duarte nos acompanhando aí no Parisoto, a Elecida Silva também mandando por aqui o seu recadinho. Gente, agradecendo a todos vocês que estão participando e se inscrevendo aqui no Ranchão da 102. A gente vai trazendo o sucesso deles, Bruno e Marrone, e o Beijo de Varanda.

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Mandando mais abraços para essa galera que tá junto com a gente, Alessi da Silva, dona, obrigada pelo linda, tá? Dona Ivani Kaiser, ó. Beijo aí pra você, pra toda a família. Também pra Celini, que está na nossa sintonia. Ana Carolina Padilha, a Gislaine também, a Ivete Durigon, pessoal que está se inscrevendo pro ranchão aqui da 102.3. Quem mais tá com a gente? Olha só, tem uma galera participando. A Rosane de Fátima da Silva, obrigada e uma ótima semana para vocês também. A Juliana Ribeiro, confirmando a sua audiência. Dona Agnésia Gotardo, amém, uma ótima semana a todos nós, né? Ao meu amigo Evandro Teodoro da Silva também mandando o seu recadinho por aqui, o seu alô, mandando o seu áudio. A Marli Alves da Vila 7, a dona Dejanira Padilha que nos acompanha no Recanto dos Pássaros, a Maria Sueli, também a dona Maria Luísa dos Santos, enfim, muita gente mandando o seu recadinho. Uma feliz segunda-feira para todos nós. Esse é o recadinho da dona Nerci Rodrigues da Silva também, a dona Natalina Muraro. Quem mais? A dona Inês Muraro também mandando por aqui o seu alô. Gente, reforçando o nosso pedido aí, o nosso recadinho, né? Para vocês que estão, então, junto com a gente, da questão, se você tem um pluviômetro aí na sua casa, da questão da chuva, né? A gente vê aí nesse final de semana, como bem já falamos por aqui em alguns pontos, né? Que tivemos muita chuva e, claro, causou muitos, muitos transtornos também. Então, se você tem aí um pluviômetro na sua casa e tem quantos milímetros marcou neste final de semana, por favor, manda pra gente aqui no 98815-6435, tá, gente? Pode mandar o seu recadinho aqui pra gente também, né, falando quanto foi, então, a chuva neste final de semana, nessa região aí que foi mais afetada, certo, gente? Agora são 9:31, chegando o Luan Santana, já tem informações de Brasília pra você.

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2: Deputados e senadores não devem comparecer em massa nesta semana aqui em Brasília. Com a liberação da campanha eleitoral já na rua, a moeda corrente agora é reeleição. No Senado serão 54 cadeiras disputadas. Na Câmara, dos 513 eleitos em 2022, mais ou menos 87% tentam se manter no posto, ou seja, 448 vagas estão em disputa. É neste cenário que parlamentares voltam a se reunir para votar temas prioritários somente na última semana de agosto, combinando com a primeira de setembro. O presidente do Senado, Davi Alcolumbre, se comprometeu em colocar na pauta o fim da escala de trabalho 6x1, a PEC da Segurança Pública e a criação da Política Nacional de Minerais Críticos e Estratégicos. Mas dessa vez, o sistema híbrido está descartado. Todo mundo tem de estar aqui.
3: Então eu decidi, como presidente do Senado, que uma semana seria semipresencial e a outra semana de esforço concentrado presencial. Então eu queria que os gabinetes fossem avisados, as assessorias avisadas, para que no próximo esforço concentrado nós estejamos todos aqui presentes no plenário, se for possível, os 81 senadores.
2: Esta é a segunda data de esforço concentrado de votações neste semestre. Na primeira, de forma semipresencial, foram votados o projeto que cria o Programa de Desenvolvimento da Indústria de Fertilizantes, preparadas outras matérias consideradas polêmicas e votada uma medida provisória que socorreu vítimas de desastres naturais. O sistema chamado de esforço concentrado coloca na pauta temas e projetos considerados urgentes. Quem furar a vinda a Brasília na semana combinada para a votação ganha falta e o valor é descontado nos recebíveis, ou seja, mexe no bolso. Por isso, a expectativa é de que todo mundo esteja aqui, porque ninguém quer perder um centavo sequer. De Brasília, Paulo Otarã.
1: Obrigado, Otarã, pelas informações. 9 da manhã com mais 36 minutos.
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rádio feita pra você, onde a música não para não, onde tem sucesso, onde tem a participação do nosso ouvinte que vai mandando o seu alô, o seu recadinho por aqui também, pessoal que nos acompanha em Vidal Ramos, participando do Ranchão. Um abraço bem especial pra Claudete do Amaral, pra dona Marlene Basso também, a Dirley Base aí do São Roque, abraços. A Iraci Terezinha Vieira de Araújo também se cadastrando pro Ranchão, a Cirlei dos Reis aí no Pôr do Sol, quem mais? A Ângela Figueiredo, ela e a Kiara também. Gente, bom dia para vocês, agradecendo a todos pelo carinho e pela sintonia. Ótimo dia para você também, minha amiga dona Silvana Zene, mandando o seu recadinho. Linda mensagem. Conversamos aí na festa de São Cristão, é verdade, sobre isso. A dona Maria, bom dia para você. O Jair Zanoni também mandou, né, que tá no City curtindo a 102.3. Uma ótima manhã para vocês também. Chegando por aqui, Jorge Mateus.

0: Gente, são 9 horas com mais 49 minutos. Olha só, demorei um pouco, nós estávamos nos bastidores por aqui, né? 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
0: 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Escorrendo, gente, ó. 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
0: Casa do Chapeador Tinta, gente, tempo bom, temperatura em elevação, é na casa dos 22 graus. 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
0: 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Agora são 10 horas com mais 2 minutos, virando a chave por aqui. 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Vem aí o Experiência de Deus com o padre Reginaldo Manzotti.
3: Que curai as nossas feridas. Quero saudar a todos a partir da Rádio Evangelizar, de onde tudo começa. As rádios irmãs, cujos nomes cito neste momento. Rádio Capinzal FM. Saúdo a você pela TV Evangelizar. Sinal digital em todo o país, em várias cidades, canal aberto. Pelo YouTube, Padre Manzotti Oficial. 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E todas as plataformas digitais. É uma fé inabalável no Senhor. Mais uma vez lembrando, as palestras do Retiro estão no YouTube Padre Manzotti Oficial, que aconteceram no sábado, ontem, domingo, em Henderson, Massachusetts, no Clube Português. Também a Santa Missa, tudo isso. Queridos irmãos e irmãs, mês vocacional, comunidade vocacionais, encontro, testemunho, missão, perseverança e bem unidos, partiam pão pelas casas, rezemos, em nome do Pai, do Filho e do Espírito Santo, amém. Naquele tempo, alguém aproximou-se de Jesus e disse: Mestre, o que devo fazer de bom para possuir a vida eterna? Jesus respondeu: Por que me perguntas o que é bom? Um só é bom. Se queres entrar na vida, observa os mandamentos. O homem perguntou: Quais mandamentos? Jesus respondeu: Não matarás, não cometerás adultério, não roubarás, não levantarás falso testemunho. Honra teu pai e tua mãe e ama teu próximo como a ti mesmo. O jovem disse a Jesus: tenho observado todas estas coisas. Que ainda me falta? Jesus respondeu: se queres ser perfeito, vai, vende tudo o que tens, dá o dinheiro aos pobres e terás um tesouro no céu. Depois vem e segue-me. Quando ouviu isso, o jovem foi embora cheio de tristeza, porque era muito rico. O Evangelho fala de um jovem sem nome, para lembrar uma alma, um ser, que pode ser eu e você, que chega a Jesus e diz: Senhor,

engaiolado, preso. Quebra, Senhor. Liberta-me, Senhor. Nós só começamos. Eu vou para o intervalo e volto. Partilha de vida, leitura orante. Chame um amigo, uma amiga. Segunda-feira, gente. Chame lá. Nós voltamos já.

0: 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Agora são 10 horas com mais 14 minutos. O padre está de volta.
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0: 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Você está vendo o dia em que estas flâmulas foram abençoadas durante a Santa Missa. Arminda, que a paz de Jesus esteja com você, Arminda.
1: A paz, Padre, a sua bênção.
0: Deus abençoe. De onde você fala, Arminda?
1: Falo de Birigui.
0: Birigui?
1: Estado de São Paulo.
0: Estado de São Paulo. Como é que você me acompanha ali?
1: Padre, eu acompanho pelo canal 21.
0: Opa! TV aberta, canal 21. Louvado seja Deus.
1: Amém.
0: E chega bem a imagem ali?
1: Chega bem.
0: Tá bom.
1: Eu não perco o programa do senhor, das novenas de grupo de oração de segunda.
0: Opa, noite de louvor.
1: É.
0: Tá certo. O que você quer partilhar, querida?
1: Eu queria contar uma bênção, padre.
0: Conte pra todo mundo.
1: Eu queria contar uma benção, que eu fui operada da catarata das duas vistas. E uma ficou boa, e uma 15 dias ficou boa. Aí eu deitei bem e acordei ruim.
0: Nossa.
1: Com muita dor, meu olho fechou. Ficava só um risquinho aberto, tudo vermelho.
0: Sim.
1: Aí foi uma luta, foi um ano de luta. Os médicos, tinha dia que tinha 3 médicos em volta de mim, não achava o que era.
0: Certo.
1: Fez tanto exame, até pra câncer, muito exame, e não achava que era. A médica que operou, acha que foi, tipo, cada 1000 pessoas acontece com uma, acontecido ter uma bactéria do hospital.
0: Ah, a senhora pegou uma bactéria?
1: É, não deu nos exames não, mas ela crê que pode ter sido.
0: Entendi.
1: Só que bactéria é difícil de dar, sim, mas... Porque fez tanto exame, até de tuberculose, um monte de exame.
0: Entendi.
1: E aí eu, por um acaso, eu passei na televisão e achei esse canal falando das bênçãos de Jesus da Santa Chagas.
0: Olha, e não foi por um acaso não, né? Não foi por acaso não, foi Deus que fez a senhora mexer no controle.
1: Eu não sabia, né, padre, desse canal.
0: Olha aí.
1: Aí tava passando assim e eu falei, meu Deus, tá contando bênçãos, cada cura. Eu comecei a chorar e eu falei, eu pedi também. Aí eu falei para Jesus da Santa Chaga, Santa Luzia, e Nossa Senhora do Carmo, é que é aí, não é?
0: Sim, a nossa madrinha, Nossa Senhora do Carmo.
1: É, Nossa Senhora do Carmo. Eu falei, se eu conseguisse recuperar minha visão, que tinha me dado por perdida a visão, e talvez podia passar pela outra doença.
0: Certo.
1: Aí eu recebi a graça, graças a Deus. Eu falei, se eu receber, Santa Luzia, eu vou assistir a sua missa aqui e vou levar um vaso de flor natural muito bonito, que foi antúlio, vermelho.
0: Certo.
1: E falei, vou começar a dar o pouquinho que eu tenho, eu vou dividir, vou começar a dar uma ajuda para essa igreja.
0: Certo.
1: Aí já faz mais de anos.
0: Tá certo, filha. Então, graças...
1: Aí eu ajudo sempre.
0: Ajuda a sua comunidade.
1: Meu marido tá... Saiu aí, ele falou pro senhor dar uma benção pra ele também.
0: Como é o nome dele?
1: Zumiro Miloche.
0: Como?
1: Zumiro Miloche.
0: Deus abençoe, seu Zumiro. Louvado seja Deus. Então diga comigo, graça recebida.
1: Graça recebida.
0: É graça testemunhada.
1: É graça testemunhada.
0: Toca o sino, sacristã.
1: Toca o sino, sacristã.
0: Deus seja louvado.
1: Padre,
0: oi, querida.
1: Eu tenho uma depressão profunda, desde de criança, assim, eu nunca consegui falar pai pro meu pai.
0: Sério? Mas aconteceu alguma coisa?
1: Porque ele bebia muito, e minha mãe teve 15 filhos.
0: Certo.
1: A gente morava na roça, ele bebia todo dia, vinha para Birigui, ia à tarde em casa, bêbado. E eu já fui confessar com o padre aqui, e ele falou assim que eu tenho um trauma desde a barriga da minha mãe.
0: Certo. Agora a senhora sabe que o caminho, apesar de tudo, dessa história doída que a senhora tem com seu pai, tem que perdoá-lo.
1: É, o padre falou, já pedi perdão para ele.
0: Certo.
1: E ficou esse pânico, aí eu casei, mudei com uma família, assim, meu marido não tinha condições de fazer uma casa, falou, nós moramos junto um ano, depois separa. Mas aí o outro irmão era muito ruim.
0: Entendi.
1: Não deixou fazer outra casa. Então tem que morar aqui junto.
0: Vida sofrida, hein, mulher?
1: Aí foi sofrido, 17 anos junto.
0: E agora, como é que tá?
1: Então, agora, graças a Deus, depois de 30 anos, nós conseguimos a nossa casa.
0: Amém.
1: Mas com 17 anos de junto, teve que separar.
0: Entendi.
1: Nós separou de casa, ele pegou uma casa de um primo dele, que no sítio não pagava aluguel, a gente mudou na casa.
0: Tá bom.
1: E daí viemos para Birigui.
0: Filha, a sua história é de muita dor, sofrimento. Mas Arminda, perdoe a todos os que te fizeram mal. Isso não é para o bem deles, é para seu próprio bem. Tá certo, filha? Que Deus abençoe Arminda de Birigui, São Paulo. TV, canal aberto, gente, 21.1. Não foi acaso, não. Ela mexendo no seu controle, encontrou a TV. Como é importante. Minha saudação a Dom Sérgio de Araçatuba. Amado povo de Deus, escute esse testemunho, por favor.
2: Darlene do Alto Dois Carneiros, Jaboatão dos Guararapes. É. Acompanho a experiência de Deus pela Rádio Recife. Opa. FM 97.5. Eu e minha família somos associados.
0: Amém.
2: E no dia de Nossa Senhora do Carmo recebemos um presente, uma estampa do manto de Jesus das Santas Chagas.
0: Ah,
2: ficou muito lindo. Nós
0: chegando.
2: Amamos, muito obrigado. Que Deus abençoe o senhor e toda a equipe e conceda muita saúde. Todo mês recebo a capelinha das Santas Chagas.
0: Olha aí,
2: na minha
0: que coisa
2: casa.
0: Linda.
2: É maravilhoso.
0: Deus seja louvado, filha. E ela está se referindo àquilo que eu mostrei. Sinal que está colaborou com a campanha de Jesus das Santas Chagas. Essa estampa, lembrando o manto de Jesus das Santas Chagas. Meu abraço, Darlene. Obrigado, Jaboatão dos Guararapes, TV Evangelizar em Recife, Olinda, 47.1. Lá tem a Rádio Recife. Então, que tal você colaborar com a campanha de Jesus das Santas Chagas? 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Eu volto já, volto com a leitura orante. Volte comigo.
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0: Não sei se você teve a oportunidade de acompanhar o retiro no sábado e domingo, que já aconteceu em Hudson, Massachusetts, no Clube Português. O que eu quero dizer, que você pode, no YouTube Padre Manzotti, está lá as palestras, estão lá as palestras de sábado, estão lá as palestras de domingo e a missa. São palestras diferenciadas. Vai lá, prestigie, YouTube Padre Manzotti, não deixe de acompanhar as palestras, que foram muito fortes em relação a exatamente o cansaço. Deus que vem dar força ao cansado, foi o tema geral. E quero lembrar, povo dos Estados Unidos, nós temos ainda encontro, dia 22 de agosto, sábado agora, eu estarei em Delran, Nova Jersey, com momento de espiritualidade inabalável, com fé, a tempestade vai passar. Será na Escola Católica da Cruz Sagrada, sábado agora, pessoal de Nova Jersey, região brasileiros. Das 8 às 5 da tarde no sábado, você tem acesso através do camarotetickets.com. No site padrereginaldomanzotti.com.br ou mais informação na missão Estados Unidos, @missão.usa. Isso sábado agora, dia 22. E dia 25, terça-feira, eu estarei em Orlando, na Flórida. Momento de espiritualidade inabalável. Vai ser aonde? Na Flórida, padre. Onde vai ser lá em Orlando? Na Basílica do Santuário Nacional de Nossa Senhora Rainha do Universo, às 7 horas da noite. Também camarotetickets.com. E agora, escute o que as pessoas têm dito sobre a leitura orante, por favor.
1: Eu sou a Vanusa, aqui de Fortaleza.
0: Vanusa.
1: Estou ligando para falar sobre a leitura de Jó.
0: Opa!
1: Que leitura maravilhosa.
0: Verdade, sabe?
1: Foi
0: linda.
1: Eu acompanhei
0: linda.
1: Todos os dias que o senhor começou. Sempre na hora da leitura, o que eu estivesse fazendo, eu parava para escutar. Porque é uma maravilha, é muito rica a leitura de Jó. Eu nunca tinha prestado atenção como é tão rica da presença de Deus, tão bom para o nosso ensinamento, para a nossa casa, para a nossa família. Eu fiquei maravilhada com a leitura de Jó. Muito obrigado, um abraço para o senhor e para toda a sua equipe.
0: Um abraço, Vanusa. Que bom, eu também fiquei muito edificado. 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Ele é atemporal, gente. 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Vanusa de Fortaleza, Ceará, TV Evangelizar, canal 21.1, canal aberto lá, hein? Também nos transmite a Rádio Jangadeira FM, Shalom FM, Dom Bosco FM, Arcebispo, Dom Gregório Paixão da Arquidiocese de Fortaleza. Bíblia aberta, cartilha de oração. Segundo Coríntios, capítulo 5, versículo, eu vou ter que retomar de sábado, né? Porque ficou um domingo no meio, esqueceram. De fato, nós sabemos que quando for destruída essa barraca que vivemos, que é o nosso corpo, olha o que Paulo fala, aqui na terra, Deus nos dará para morarmos nela uma casa no céu. Uma casa não foi feita por mãos humanas. Foi Deus quem a fez e ela durará para sempre. Por isso, olha a frase, gememos enquanto vivemos nesta casa agora. Me veio agora à memória a Salve Rainha que eu gosto demais. Gemendo e chorando neste vale de lágrimas. Não é assim a Salve Rainha? Gemendo e chorando neste vale de lágrimas. Volta Paulo. Por isso, gememos enquanto vivemos nesta casa agora. Pois gostaríamos de nos mudarmos já para a nossa casa no céu. Aquela casa será o nosso corpo celestial. E quando nos vestirmos com ele, não ficaremos sem corpo. Gememos, vem de novo a palavra. aflitos enquanto vivemos nesta barraca que é o nosso corpo. Isto é porque queremos ficar livres. Isso não é porque queremos ficar livres do nosso corpo terreno. Não é desprezo ao corpo, ei. Isso não é desprezo ao corpo. A verdadeira religião cristã não despreza o corpo. Pelo contrário, o nosso corpo é santuário de Deus. O que desejamos é receber o corpo celeste, para que a vida faça com que o que é mortal desapareça. E foi Deus que nos preparou essa mudança e nos deu o seu Espírito como garantia de tudo o que Ele tem para nos dar. Estamos sempre muito animados, continua Paulo, pois sabemos que enquanto vivemos neste corpo, estamos longe do lar do Senhor, porque vivemos pela fé e não pelo que vemos. Repito, ei, Padre, eu me encontrei nessa leitura, no gemendo e chorando neste vale de lágrimas. Mas você se encontrou? Hoje, o que você está vivendo é gemendo e chorando num vale de lágrimas? Se encontre mais nesta frase, versículo 7 do capítulo 5. Porque vivemos pela fé e não pelo que vemos. De novo, vivemos pela fé. Eu estou falando com você, que está me ouvindo pelo rádio, me vendo pela TV. Por mais que você esteja gemendo e chorando neste vale de lágrimas que é a vida, viva pela fé. Viva pela fé e não pelo que você vê. Talvez o que eu e você estejamos vendo hoje é um mundo cinza, comida sem sabor, flores sem cor, sem perfume, uma vida pesada. Mas eu vou lhe dizer de novo, versículo 7, toca o sino, sacristão, aqui está um segredo. Vivamos pela fé e não pelo que vemos. Isso nos anima. Olha o que diz Paulo. Isto nos anima. Padre, não estou encontrando sentido. Viva pela fé, não pelo que você vê. Isso vai te animar. Viva pela fé. Isso vai te trazer felicidade. Estamos animados e gostaríamos de deixar de viver esse corpo para irmos com o Senhor. Porém, acima de tudo, o que nós queremos é agradar o Senhor, seja vivendo no nosso corpo aqui, seja vivendo no Senhor. Porque todos nós temos de nos apresentar diante de Cristo para sermos julgados por Ele. E cada um vai receber o que merece, de acordo com o que faz, de bom ou de mal, na sua vida aqui na terra. Caramba, padre, não sou eu que falei isso, não. Escute isso e vê se não mexe conosco. Cada um de nós vai receber o que merece, de acordo com o que fez, de bom ou de mal, na sua vida aqui na terra. Vou repetir porque é forte demais a leitura orante de hoje. Viva pela fé e não pelo que vê. Mas saibamos nós que cada um de nós vai receber o que merece, de acordo com o que fez de bom ou de mal na sua vida aqui na terra. Eu vou para o intervalo e volto. Inclusive, volto convidando você a partilhar comigo nas redes sociais. Eu volto já. Volte comigo.

0: 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Converse com a Ana, com o Pablo e simule agora mesmo. Aproveite essa oportunidade antes que ela acabe de novo. 10:40, participações encerradas para a novena de hoje com Experiência de Deus. O padre está de volta.
1: Um finalzinho aqui, que eu acho muito forte. E cada um vai na sua vida aqui na Terra. Por favor, até o final do programa vai ser colocado e você faça o seu comentário lá no Instagram, Padre Manzotti. Oficial, tá certo? Helena, que a paz de Jesus esteja com você, Helena.
2: Bom dia, padre. A sua bênção.
1: Deus abençoe. De onde você fala?
2: Eu falo do interior de Goiás. Eu tô aqui, padre, pra dar meu testemunho.
1: Interior, qual o nome da cidade?
2: É, o meu nome da cidade é Jaupassi.
1: Jaupassi, interior de Goiás, tá certo?
2: É bem no interior.
1: Tá bom, como é que você me acompanha aí, ali em Jaupassi?
2: Eu acompanho pela TV aberta, TV Evangelizar 329.
1: Ah, canal é parabólica digital?
2: É digital.
1: Ah, isso, gente, tá vendo? Ó, tendo uma parabólica em casa, pode ser na zona rural, pode ser no lugar mais longe ou mais perto. Se sintoniza a TV Evangelizar. Conta, Helena, para todos nós.
2: É porque foi em 2021, eu fui diagnosticada com dois nódulos na mama. Aí o médico pediu para mim fazer a biópsia, porque eu estava preocupado que eles eram grandes. Aí eu fiz, não deu nada não. Aí mandou fazer acompanhamento. Aí eu fiz acompanhamento de 2 anos. Aí ele desapareceu. Sim. Agora, nesse ano, mês de abril, eu fiz de novo. Aí já deu, foi categoria 4. Aí falou assim, o doutor falou assim que era autossugestivo de malignidade. Aí pediu fazer biópsia. Aí eu fiz, aí deu esse autossugestão de malignidade. Ele falou assim que aí ele, no ultrassom que deu que estava categoria 4, né? Aí ele pediu a biópsia. Aí na biópsia que eu fiz, aí eu pedi muito Jesus da Santa Chaga, que eu sou muito devota dele, né?
1: Amém.
2: Eu faço novena, rezo o texto todos os dias. Eu acompanho o Senhor também pelo evangelho, pela experiência de Deus, 10 horas da manhã.
1: Sim.
2: E aí eu pedi Jesus da Santa Chaga que concedesse essa graça. Que se a minha biópsia desse negativo, eu ia dar meu testemunho.
1: Amém.
2: E ia ser também associada da
1: obra
2: campanha de Jesus da Santa Chaga.
1: Opa!
2: Só que está tão difícil de eu conseguir esse meio para poder ser associado, porque na minha cidade não tem mais correio. Só funciona o SEDEX, também só até outubro, diz que outubro vai fechar.
1: Entendi.
2: Aí eu mandei minha carta, mas minha carta foi para a cidade vizinha.
1: Então, peraí. Vamos fazer assim, espera aí, Helena. Já que você está na linha, depois você fica na linha, a telefonista, atenção, telefonista, ela vai pegar o seu número, você tem que passar o número, e nós vamos ligar para você para resolver como você se tornar uma associada, tá bom? Nós vamos achar um jeito de, já que não chega o boleto ali, não chega o jornal, porque um problema de correio, nós vamos achar um outro jeito. Tá bom?
2: Não, padre, mas eles podem mandar o boleto, assim, pelo coisa no meu WhatsApp, aí eu vou lá na Lan House, eles emitem pra mim o boleto e vou na lotérica.
1: Eita, é sabida demais, só. Então é isso que eles vão fazer. Mas
2: só que eu quero que ponha, padre, eu quero que ponha, assim, o vencimento do boleto vencimento 4, sabe?
1: Tá bom.
2: Assim, do mês.
1: Mas aí, ó, a equipe que cuida dessa parte vai falar com você ainda hoje. Eu lhe prometo que ainda hoje eles vão ligar pra você. Tá? Promessa
2: tá
1: minha.
2: Uhum.
1: Então, pela graça recebida...
2: É graça testemunhada. Toco sino, sacristão.
1: Tá bom, querida. Quer pedir oração pra alguém, Helena?
2: Ah, vale. Eu quero pedir oração pra minha família. Eu quero pedir oração também pra mim, por causa do meu benefício, que tá parado até hoje. Tem quase ano que isso falou assim pra me aguardar a resposta. Eu montei todos os processos, aí disse que foi aprovado, mas a carta nunca veio. Aí eu tô aguardando até hoje, eu queria que o senhor orasse
1: e
2: colocasse o nome na campanha para ver se esse benefício sai, se for a vontade de Deus.
1: Tem que ligar lá.

0: se essa carta não chegou, se vai que aconteceu alguma coisa. Liga lá e se informe, filha.
1: É, eu vou ligar lá.
0: Se de repente você tá com um problema de correio ali, você disse. Então a carta às vezes foi mandada e não chegou. Vai que o benefício já saiu.
1: Não, mas já tem que... Quatro anos já.
0: Mas liga lá, mulher. Seja insistente. Ah, ó, agora eu prometo, a nossa equipe vai ligar ainda hoje pra você, Helena, meu abraço de Jaupassi, Goiás. Olha que maravilha. Lá longe. Parabólica Digital, canal 329. Dom Lindomar Rocha Mota, São Luís dos Montes Belos. Gente, eu vou direto, vou atender, tá na linha faz tempo, Isabel, que a paz de Jesus esteja com você, Isabel.
2: Amém, Jesus, sua bênção, padre.
0: Deus abençoe, de onde você fala, filha?
2: Eu falo de Santa Rosa, interior de Guaraniaçu.
0: Guaraniaçu, Santa Rosa, Paraná?
2: Paraná,
0: isso. Paraná, tá certo. Diga lá, minha filha.
2: Padre, primeiramente eu quero agradecer a Deus, a Jesus e Santas Chagas, por eu ter conseguido ligar pro Senhor, que era o meu sonho.
0: Opa, é seu dia então, fala lá, minha querida.
2: Primeiro eu quero pedir oração pra minha filha, padre, que ela foi consultar e ela tem dois nódulos no seio, cada um, um nódulo cada seio. Amanhã ela vai passar por uma mamografia.
0: Tá.
2: Eu peço as orações do padre pra Jesus das Santas Chagas abençoar que não seja nada grave.
0: Tá, como é que é o nome dela?
2: É Poliana Andrade.
0: Poliana Andrade, tá bom.
2: E pra mim também, padre Isabel Andrade.
0: Tá bom.
2: Que eu tenho muita ansiedade, eu tenho depressão, tomo remédios.
0: Tá bom, vamos colocar, levar no altar do Senhor, pode ter certeza, tá bom, filha?
2: Aham. Pelo meu marido, Sebastião, que ele é ministro da Eucaristia aqui na nossa comunidade.
0: Opa, parabéns, Deus parabéns a ele, por mim.
2: Eu dou sim, padre, há 10 anos ele é ministro da nossa comunidade, é só ele ministro aqui.
0: Que coisa boa. Que Deus abençoe, tá bom, querida? Meu grande abraço, Isabel, de Guaraniaçu, Paraná. Você vê, gente, Parabólica Digital, de novo, ó. Tá vendo como você é associado? Como é, onde que gasta o dinheiro? Nós mantemos o sinal na Parabólica Digital. Isso significa colocar o lugar no satélite. Isso tem custo. Por isso que você se torne um associado hoje, 0800-410-6060, é verdade, nós temos canal aberto em várias cidades, mas aonde não tem canal aberto, como é que a pessoa pode sintonizar? Você escutou, lá de Jaupassi, Goiás, agora Guaraniaçu, Paraná, Parabólica Digital, ajude-nos a evangelizar, também chega lá a Rádio Comédia Cascavel, e pertence Guaraniaçu à Arquidiocese de Cascavel, Dom José Mário Scalon Angonese, também estaria em Cascavel este ano. É, tem muita estrada ainda. 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Este livro de Nossa Senhora de Guadalupe, ficará no santuário para sempre. E o outro, eu levarei, quero crer, na próxima viagem que farei, que vou fazer, na verdade, e só falta a data, para Guadalupe, no México, no santuário de Nossa Senhora de Guadalupe. Eu vou para o intervalo e volto com a novena de São Roque. Volte comigo.
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4: 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Trazendo já as primeiras intenções, uma filha de Deus pede por saúde, paz, proteção divina para toda a sua família. Uma filha de Maria pede libertação dos vícios existentes na sua família, que Deus abençoe a todos. Também uma filha de Maria pede saúde, paz, proteção divina para a sua família. Peço oração para a comadre Terezinha Ferreira da Silva pela passagem do seu aniversário, que Deus abençoe a sua vida. Quem pede é a Ângela. Também pede, Elisete pede oração para a sua família, para os filho Jairo que está nas estradas, que São Cristóvão proteja sempre, para todos os caminhoneiros, também para a sua neta Maria Júlia, Laura e para os seus irmãos que estão doentes e por todos os doentes, que Deus abençoe e os proteja. A família de fé pede que Deus cuide da saúde deles e dos negócios e também dos animais aí da sua propriedade. Uma filha de Deus pede saúde, paz, proteção divina a toda a sua família, que Deus sempre os abençoe. Uma filha de Maria pede proteção divina para si e para toda a sua família. Também nas intenções de hoje, a mãe Jandira e os irmãos, para Marli, que está de aniversário, pedindo por muita saúde e proteção divina a toda a sua família. Uma filha de Deus pede saúde, paz, proteção divina, que Deus afaste as pessoas invejosas, maldosas da sua vida e dê aos filhos discernimento e sabedoria. Jucimara da Luz agradece pelo fim de semana, oferece para si, para a filha Pietra, pede restauração da saúde da mãe Gessi, a toda a família por saúde, proteção, libertação dos vícios e que a semana seja abençoada. Peço oração para o filho Jonathan Fernando Luiz, de aniversário dia 11, para a neta Giovana, que fez aniversário dia 14, que Deus abençoe. E também para as filhas Cristiane, Lidiane e Taislane, os netos Sônia, Gustavo, Gabriel, Bettina e para o marido Natalino, que Deus abençoe. Quem pede é a Marli, então, esta oração. Ainda nas intenções de hoje, uma filha de Deus pede saúde, paz, proteção divina a todas as pessoas e para todos os seus amigos. Uma filha de Deus pede para todas as pessoas e para todas as famílias, né, que Deus abençoe a todos. Os filhos também pedem oração para os pais, desejando a eles saúde, paz e muitas felicidades, que Deus sempre os abençoe. 10:54, o padre está de volta e nós vamos à novena.
0: 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Escute esse testemunho de Campinas. Escute. Campinas é Rádio Brasil? Levanta ali para mim, por favor. Campinas. Maria Lúcia. A sua bênção, Padre Reginaldo. Sou Maria Lúcia de Campinas. Venho dar o testemunho da cura de um câncer que descobri em fevereiro de 2023. Fiz mastectomia da mama esquerda no dia 18 de março do mesmo ano. Na hora da cirurgia, eu clamei: Jesus das Santas Chagas, derrame uma gota do seu sangue para que tudo dê certo e eu seja curado, curada. Padre, ele ouviu a minha prece. Correu tudo bem. Não precisei nem de quimioterapia, nem radioterapia. Sou muito grata a Jesus das Santas Chagas. Faço hoje acompanhamento e exames de rotina de 6 em 6 meses. Continuo orando pelos exames. Creio que estou curada, pois Jesus não faz a obra pela metade. Graça recebida, graça testemunhada. Toca o sino, sacristão. Campinas, Maria Lúcia. Bom, eu sempre falo, quando a gente recebe uma grande graça de Jesus das Santas Chagas, que tal você se tornar um líder mensageiro da capelinha de Jesus das Santas Chagas? Já que recebeu a grande graça, torne-se um líder mensageiro. E como eu disse, Campinas, Rádio Brasil, Arcebispo Dom João Inácio Miller. Miller. Vamos juntos à novena, São Roque, sétimo dia.
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0: Ó Deus, por intercessão de São Roque, curai as feridas do corpo, curai as feridas da alma, ó Deus. Por intercessão de São Roque, curai as feridas do corpo, curai as feridas da alma. São Roque, vós que não tivestes medo de dedicar de corpo e alma o cuidado aos doentes, e como prova de vossa fé e confiança, contraíste a doença, mas Deus o curou. Deus o alimentou e de modo milagroso o curou. São Roque, nesta novena pedimos: protegei-nos contra as doenças infecciosas, livrai-nos do contágio, livrai-nos das feridas abertas, livrai-nos das feridas físicas, emocionais, espirituais. São Roque, nesta novena, hoje sétimo dia, livrai-me da enfermidade que agora apresento. Coloque a enfermidade. Senhor, peço por intercessão de São Roque, pelos doentes dos hospitais, alívio das dores e dos sofrimentos. Eu me comprometo de também agir na caridade com aqueles que sofrem. São Roque, abençoai os médicos, fortalecei os enfermeiros, os intensivistas, os atendentes de hospitais, os voluntários, os cuidadores dos doentes. De modo especial, curai as feridas expostas e curai as doenças graves. São Roque, livrai-nos do mal. São Roque, livrai-nos das infecções. São Roque, livrai-nos do mal. São Roque, livrai-nos das infecções. São Roque, rogai por nós. O Senhor esteja convosco. Ele está no meio de nós. Abençoai, Senhor, a água, a roupa dos enfermos, as fotos de família. Abençoai os remédios. Abençoai, Senhor, aqueles que mais precisam. por intercessão de Nossa Senhora do Carmo, São Pio de Pietrelcina, nos méritos das Santas Chagas. Em nome do Pai, do Filho e do Espírito Santo. Amém. E eu concluo com o clipe YouTube Padre Manzotti. Manda teus anjos. 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
6: Vai lá comigo.
4: Esse foi mais um dia da novena de São Roque, experiência de Deus com o Padre Reginaldo Manzotti. Agora nós vamos trazendo então todas as intenções deixadas aqui na 102.3. Uma filha de Deus pede saúde, paz, proteção divina para si e toda a família. Natalina Muraro pede oração para sua família. Uma pessoa de fé pede a Frei Crispim que interceda por si, que dê tudo certo no tratamento de quimioterapia. Daiane pede pelo descanso eterno da mãe Marisa, hoje 3 meses do seu falecimento, que a luz perpétua sempre a ilumine. Também pede oração para toda a família. Rosilei Lopes Bareta, para si, para o seu filho Renan, neta Pietra e o esposo Leocir, por proteção divina. Marta da Luz pede oração para toda a família e também nós aqui da Capinzal FM. Terezinha e família, pela recuperação de Júlio Tides e José de Melo. Terezinha e família, para o seu afilhado Christopher, que Deus abençoe a sua vida. Uma pessoa pede oração que seu neto se livre das drogas e das más companhias. Uma filha de Deus pede oração para seu filho que se livre das coisas ruins. Ainda nas intenções de hoje, Terezinha, para o seu neto Matias, que Deus o abençoe e dê a cura. Maria Gersi pede oração para si, filhos, noras, genros, netos e bisnetos, pede pela saúde de todos. Hilda Ferreira, para si, família, amigos e familiares, pede saúde, paz, proteção de todos os filhos, pede aos netos por saúde, que Nossa Senhora do Carmo interceda por si, por sua saúde física, espiritual e financeira. Maria Salete pede para toda a família, para si, que Nossa Senhora sempre proteja com muita saúde, paz e que São José providencie tudo o que precisam. Generosa pede oração por sua saúde, também para toda a sua família. Uma filha de Deus pede ao Divino Espírito Santo que ilumine o caminho e a mente de suas filhas, dando a elas discernimento e sabedoria. Ainda nas intenções de hoje, uma filha de Deus pede saúde, paz, proteção divina. Uma pessoa de Deus pede ao Sagrado Coração de Jesus e Nossa Senhora Auxiliadora por paz e entendimento na sua comunidade. Uma avó pede a São Roque que cure a alergia do seu neto. Uma mãe agradece por graças e pede ao Divino Espírito Santo que ilumine as suas filhas com sabedoria e discernimento. Filha de Deus pede a Santas Chagas e Nossa Senhora do Carmo que alivie as dores da sua mãe. Uma pessoa de fé agradece por graças e pede a São Roque a cura da perna do seu pai. Ainda nas intenções, Marta Melo, para os filhos Antony Miguel, Cauê, Cauane, o esposo Valdecir, pede por saúde e proteção divina. Uma filha de Deus pede por si saúde e proteção divina a todos os familiares e também para a sua filha. Peço oração para mim, a Eliane Clúvis, pede para si, para o seu marido Madison Farias e todos da família. Que Jesus das Santas Chagas e Nossa Senhora das Graças abençoe, dê muitas conquistas e saúde, livre do mal, e que o mal nunca entre na casa e nem na família, e livre de toda a inveja. Também nas intenções de hoje, Ivanilde Maria Balbinotti pede à Sagrada Família São Roque proteção e saúde para si, para o esposo, filhos, noras e netos e toda a sua família. Juvelina Moraes pede pela recuperação de Generosa Moraes, pedindo saúde e proteção divina. Uma avó pede ao neto Igor Luiz para que seja breve o seu transplante, agradece pelas graças alcançadas. Ivonete Berzang pede proteção a São Bento para a família e por uma causa na justiça. Filha de Deus pede proteção divina, saúde e paz para filhos, noras, netos e toda a família, que proteja do mal, da inveja, que Deus derrame bênçãos e uma gota do sangue sobre cada um. Ainda Marlene dos Reis, para o esposo Adenir da Silva Azevedo e o filho Guilherme Luiz da Silva Azevedo, que Jesus e as Santas Chagas os protejam. Maria Geni, para a cunhada Fiorentina Forquesato, de aniversário hoje, para a irmã Gresley, que fará dia 21, que Deus abençoe. Filha de Deus pede cura e proteção para si e toda a família. Jucimara Serafini e o esposo Antônio da Costa, para Neuci Antônio da Costa, em memória, 2 meses do seu falecimento, que ela tenha um descanso eterno. Esther de Assis Duarte, que vai realizar uma perícia médica, e pelo neto, que Deus abençoe, livre dos perigos e das coisas ruins. Eva Borim, para o neto Emanuel Capelete Borim, e também a nós da rádio. Ainda nas intenções, uma filha de Deus pede por saúde e proteção divina a si e a toda a sua família. A filha de Deus pede a São Roque que interceda a Deus pela sua cura. Essas as intenções, então, de hoje. Quero aproveitar aqui também, em meu nome, em nome da minha mãe Vil, enfim, de toda a nossa família, parabenizar ao Wilson de Lázaro, que ontem esteve de aniversário, com muita saúde, muita paz, né, e muitos anos de vida. 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Amanhã às 10 tem mais, porque evangelizar é preciso.
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4: Capinzal FM feita para você, são 11 horas com mais 8 minutos. 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
4: Muito Muito bem, gente, daqui a pouquinho tem Bailão 102 aqui na Rádio Feita pra você, mas antes nós vamos falar pra você deixar o seu sorriso lindão, inclusive já é 2 anos que Capinzal conta com o Hospital do Dente. 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
1: Muito bem, gente, 11 horas com mais 16 minutos. A gente vai dando início ao nosso Bailão 102 aqui na Rádio Feita pra você. E você vai participando com a gente, 988156435. 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

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Assim nós vamos começando o nosso bailão de hoje aqui na Rádio Feita pra você. 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E você vai participando 988156435.

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0: Modelo, cantando Gado Apaixonado, também aqui no Bailão da 102, na Rádio Feita pra você.
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0: 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A Celesc comunica que para a realização de obras no sistema elétrico vai interromper o fornecimento de energia nos seguintes locais, datas e horários. 19 de agosto, quarta-feira, das 13h30 às 17h30, em Piratuba, na linha Missioneiro, linha Maratá e Novo Maratá. E em Ipira, na linha Península. Os serviços poderão ser cancelados se as condições não forem favoráveis. Por medida de segurança, considere sempre a rede energizada. Emergência Ligue 08000-480196. 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
0: 11 horas com mais 32 minutos. 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
0: Gente, muitas pessoas mandando seu alô por aqui também. Mandar um abraço pro meu amigo Irinói na sintonia. Um abraço especial pra dona Janete Rampão. Dentro dos feedbacks que a gente recebeu da mensagem da manhã de hoje, ela me mandou uma postagem que a família fez, né? Ela diz, olha, a reflexão que você fez hoje, nossos filhos vivenciaram ontem pela manhã. E aí ela me mandou o vídeo, diz, hoje foi dia de tomar café com o vovô Reni, né? Coisa boa, né, Janete? Isso é muito, muito bom mesmo. Eu sempre digo, né? Aquela bagunça que todo mundo falando ao mesmo tempo, que quem passa perto pensa que é briga, mas não é briga não, né? A gente conversando sempre que quando a gente se reúne lá na minha mãe é também dessa forma, e que momentos bons esse. Atenção, agora são 11 horas com mais 33 minutos. Essa é a nossa agenda de eventos aqui da 102.3. A Associação das Mulheres de Linha Caçador convida para o jantar dançante no dia 22 de agosto. 19h30 jantar, 21 horas baile animado por irmãos Peter. No cardápio tem sopa d'anholine, queijo, maionese, farofa, galeto, carne bovina, saladas diversas, cookie, pão. Ficha adulto R$50, crianças de 8 a 12 anos R$25. Trazer pratos e talheres. Recadinho bem importante, não aceitamos pix e cartão, somente em dinheiro. E as reservas você ainda pode fazer, restam algumas, tá? 999-45-7611 ou no 998-13-9610. 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
1: Está chegando uma das maiores demonstrações de fé da região. 27ª Romaria de Frei Crispim, dia 23 de agosto, em Santa Lúcia, Ouro. Sábado, dia 22, pré-festa, almoço à base de espeto corrido. Domingo às 9h30, saída da Romaria em frente ao Jazigo, no cemitério da comunidade. E logo após, Santa Missa com o Bispo Dom Frei Mário Marques. E liturgia Grupo Divino Espírito Santo de Capinzal. 12 horas almoço com churrasco, saladas, pães e cucas. À tarde, jogos e diversões. 23 de agosto, Romaria em honra Frei Crispim em Santa Lúcia.
3: Senhora, o bairro Nossa Senhora dos Navegantes convida para a festa em honra Nossa Senhora Aparecida, dia 11 de outubro. 9 horas procissão, saída do posto D'Ambrós. 10 horas Santa Missa. 12 horas grandioso almoço. 14 horas matinê com grupo estilo no ginásio do Navegantes. E quem almoçar na festa, entrada gratuita. 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
0: E neste domingão, 23 de agosto, tem matinê no Sítio dos Lagos, em Lacerdópolis, com início às 14 horas. Animação musical alternativa, ingressos R$25. Então participe, gente, neste domingo, dia 23, matinê no Sítio dos Lagos. E o grupo da Terceira Idade, Unidos pela Paz, do loteamento Lar Imóveis, convida para o matinê no dia 23 de agosto, no Centro Cultural Domingos Pelissaro. Início às 14 horas, animação da banda Viracopos, ingresso R$20. Confirmação participação, 999-29-4266 ou 999-18-03-81. Participe, é dia 23 de agosto, matinê no Centro Cultural Domingos Pelissaro. Apoio Funerário Marmoraria Ouro, Eletronics Carton e Hora Única Capinzal. E vem aí a festa em honra ao Senhor Bom Jesus em Alto Alegre do dia 30 de agosto, 10 horas Santa Missa, 12 horas Churrascada, 14h30 matinê com a banda Sina Gaúcha. Ingressos R$ 25,00 para quem não almoçar na festa. Participe, 30 de agosto, festa em Alto Alegre, Capinzal.
1: Vem aí a 24ª Festa do Leitão em Santa Bárbara, Ouro, dia 12 de setembro. Pela manhã, animação, Emily Emanuele. 11h30, almoço especial à base de leitão. Ingressos antecipados na sorveteria da Ivete, Colasser e com os membros da comunidade. 14h30, matinê com a Banda Belly. Entrada gratuita. 22 horas, baile com nave, som e destaque nacional. 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
2: A comunidade do Bairro Alvorada convida para a festa em honra à Padroeira Santa Clara, dia 6 de setembro. Tridos nos dias 22 e 29, às 19 horas na Capela. 10 horas Santa Missa, liturgia de linha Mazieiro. 12 horas, tradicional almoço com pães, cucas e saladas, maionese e sobremesas, fichas antecipadas com os membros do conselho ou pelo 49 99951 0275. 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
0: E o Clube de Mães de Linha Vitória convida para o almoço de confraternização no dia 6 de setembro, 12 horas. Tem almoço à base de macarrão, arroz, aipim, farofa, maionese, carne de gado, suíno, galeto, pão, cuca e saladas. Ficha adulto R$ 55,00, infantil 7 a 10 anos R$ 25,00, reservas pelo 999-67-9147 ou 999-62-1116. Logo após, tem música ao vivo com o cantor Marcelo Branco, apoio de Max Mar Terraplanagem, restaurante Cantina da Nona e vereadores Diego Bareta e Jean Pedreiro. A comunidade de Vila União convida para a festa em honra ao Sagrado Coração de Jesus, dia 13 de setembro, 10 horas Santa Missa, liturgia de Vidal Ramos, 12 horas tradicional almoço e 14 horas tem matinê com a banda Arco Íris. Ficha de churrasco antecipada no Mercado Freitas, na Vila União. 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
2: Festa em honra padroeira Santa Líbera em Linha Campinas, Campos Novos, dia 27 de setembro. 10h30 Santa Missa, liturgia da Barra do Leão. 12 horas tradicional almoço. 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Ficha de churrasco antecipada. Gado R$ 120 e suíno R$ 50. 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
0: Capinzal FM, agora são 11 horas com mais 40 minutos. 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E a Casa dos Presentes parabeniza o ganhador da promoção do Dia dos Pais, Sidney Surdi. Onze horas com mais 41 minutos. Agora a gente vem trazendo o Integrado BRF para Baso Agronegócios e também Fala Vinha Materiais de Construção.
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0: E atenção, integrados, retirada de aves, então, para hoje, dia 17, período da noite. Edgar Luiz Gemelli, lote 1, linha Macacão, Água Doce, às 21h30, e o lote 2... é, água do linha Macacão, Água Doce, às 23h30. Ainda hoje, Rafael Esperoto, lote 2, linha 3 Galhos, Vargem Bonita, às 22h. Agora avisos para amanhã, dia 18, Adriano Zanol, lotes 3 e 4, linha São Roque, Lacerdópolis, à 1h. Bruno Ficanha, lote 2, linha Ficanha Joaçaba, às 10h. Divonei Silveira de Ávila, lote 3, linha Entrada Capinzal, às 13h. Emílio Bordim, lote 1, linha 7 de Sarandir, Valdo Oeste, às 10h. Genésio Hansan, lote 1, linha quilômetro 16, Joaçaba, às 16h. E o lote 2, às 14h. O lote 3, também às 14h. Gilmar Froza, lote 3, linha Vista Alegre, Bian, às 6h30. Pedro Alberti, lote 1, linha do Salto Luzerna, às 13h40. Rafael Esperoto, lote 3, linha 3 Galhos, Vargem Bonita, às 3h10. Ainda nos avisos para amanhã, dia 18, Valmir Facim, lote 1, linha Vitória Ouro, às 5h40, e o lote 2, às 9h. E Wilson Resmini, lote 1, linha Santa Helena Joaçaba, às 6h. Portanto, esses os avisos para esta terça-feira, dia 18. 11:44, assim nós vamos colocando um ponto final aqui na nossa manhã 102 da Rádio Feita para você, agradecendo Basso Agronegócio, sua Lavinha, 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claro, a você de casa que sempre nos dá o prazer da sua audiência. Vem aí o Caminhando com a Comunidade, hoje com a Fátima. Às 12 horas tem Jardel Martinazzo com o Jornal do Meio-Dia. Às 13, hoje tem Everton Pasquale e eu venho às 2h30, claro, pra gente conversar um pouquinho aqui também na 102. Certo, gente? Bom almoço, beijo e até mais.
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0: Bom dia aos queridos irmãos e irmãs ouvintes da Rádio Capinzal FM. Hoje, segunda-feira, dia 17 de agosto de 2026. Iniciamos o programa Caminhando com a Comunidade, refletindo o Evangelho do dia de hoje. Proclamação do Evangelho de Jesus Cristo, segundo Mateus. Glória a vós, Senhor. Naquele tempo, alguém aproximou-se de Jesus e disse: Mestre, o que devo fazer de bom para possuir a vida eterna? Jesus respondeu: Por que tu me perguntas sobre o que é bom? Um só é o bom. Se tu queres entrar na vida, observa os mandamentos. O homem perguntou: Quais mandamentos? Jesus respondeu: Não matarás, não cometerás adultério, não roubarás, não levantarás falso testemunho. Honra teu pai e tua mãe e ama teu próximo como a ti mesmo. O jovem disse a Jesus: Tenho observado todas essas coisas. O que ainda me falta? Jesus respondeu: Se tu queres ser perfeito, vai, vende tudo o que tens. Dá o dinheiro aos pobres e terás um tesouro no céu. Depois vem e segue-me. Quando ouviu isso, o jovem foi embora cheio de tristeza, porque era muito rico. Palavra da salvação. Glória a vós, Senhor. Queridos irmãos e irmãs, o desfecho desse evangelho é um pouco frustrante, porque o jovem foi embora triste e não quis acolher a proposta de Jesus. Hoje, o evangelho propõe a história de uma vocação falida. Na verdade, é a ilustração de um drama que toca a todos nós: a duplicidade interior. O encanto, de um lado, da voz do Senhor, e a sedução do mal que tanto nos arrasta ao erro e a fazer escolhas equivocadas. Como muitas vezes prevalece o apelo do mal tão forte a ponto de anular a voz de Deus, que parecia nortear toda a nossa vida, desaparecem os bons propósitos feitos anteriormente e surge com tanta força o desejo de ancorar o coração em outras realizações e em outros afetos. É a famosa história do encontro entre Jesus e o jovem rico. Estamos diante de um jovem com uma conduta moral reta e pura, bem distante de muitos dos jovens perdidos em pecados graves, dependências de todo tipo. Jesus agora quer introduzir esse jovem não numa categoria de pessoas perfeitas, superiores aos demais, mas quer que ele se torne um verdadeiro discípulo. Isto é, ser discípulo, alguém capaz de dar algo a mais em relação aos outros, uma doação plena de vida. Jesus pede o desapego dos bens materiais, para que a resposta à vocação seja baseada numa escolha livre e voluntária. Quem quer seguir Jesus, mas vem cheio de penduricalhos, logo vai desistir e abandonar o caminho. É preciso se desapegar de tudo. Infelizmente, a resposta não foi à altura do chamado. O jovem volta cheio de tristeza, porque não havia espaço para mais ninguém na sua vida, nem mesmo para Jesus. Por isso, hoje escutamos a voz de Jesus e nos desapeguemos de tudo aquilo que impede o nosso discipulado. Que esta palavra, amados irmãos e irmãs, encontre terreno bom em nosso coração e produza frutos em nossa vida, hoje e sempre. Pensemos nisso. Nossos avisos do dia de hoje para a semana: missas de amanhã, terça-feira, dia 18, às 7 horas da manhã na Matriz, às 15 horas em linha São Cristóvão e às 18 horas na Capela do Hospital Nossa Senhora das Dores. Quarta-feira, dia 19, às 19h30, em linha Vitória e em Nossa Senhora da Saúde. Quinta-feira, dia 20, às 19 horas em Lindenberg e às 19h30 horas na Matriz e em Zortea. Sexta-feira, dia 21, às 7 horas da manhã na Matriz, às 19h30 horas em Linha Mazieiro e em Pinheiro Baixo. Sábado, dia 22, às 15 horas em Linha Caçador, às 19 horas no Centro Educacional Celso Farina. O encerramento do encontro, que será uma tarde de louvor, às 18 horas em Vista Alegre, às 19 horas também na Matriz, no bairro Navegantes, e às 19h30 horas em Santa Lúcia. Às 15h30 horas, lá no Centro Educacional, terá adoração ao Santíssimo, conduzida pelo Frei Rondinelli. No domingo, dia 23, haverá missa às 8h30 da manhã na Matriz, às 9 horas na Vila 7 de Julho, no Recanto dos Pássaros, às 10 horas em Linha Gramado, com almoço vocacional, às 10 horas também em Santa Lúcia, a festa de Frei Crispim. A celebração na Santa Lúcia será presidida por nosso bispo Dom Frei Mário. Às 19 horas no bairro Colina, no bairro São Cristóvão, na Matriz e no bairro Universitário. Terça-feira, dia 25, às 7 horas da manhã na Matriz, às 15 horas em Linha Sul e às 15 horas também em Pinheiro do Meio. Frei Ivo Lazzarotto escreveu o livro 800 anos do Cântico das Criaturas. Quem desejar adquirir um exemplar poderá encontrá-lo na secretaria paroquial ou com os freis quando estiverem celebrando nas comunidades. O valor do livro é de R$50. Aviso importante a todas as comunidades. Pedimos a todas as comunidades que encaminhem os nomes dos novos membros do Conselho da Comunidade até o dia 20 de agosto. Precisamos receber essas informações dentro do prazo para que possamos encaminhá-las à diocese para a devida aprovação do bispo. Contamos com a colaboração e atenção de todas as comunidades. Sábado, dia 22, haverá uma tarde de adoração. Será no Centro Educacional Celso Farina, a partir das 14 horas. Então, é um evento organizado pela missão Adorarte e todos estão convidados. Será um momento inesquecível para a nossa paróquia, com palestras, com adoração ao Santíssimo, com a oração do Santo Terço, com a celebração da Santa Missa. Será um momento muito lindo e importante. Então, todos estão convidados. Das comunidades, aqui do centro, dos bairros, façam um esforço e venham para esse evento. Será muito importante para a nossa vida espiritual, para a nossa vida em comunidade. Esperamos vocês. Nossos aniversariantes do dia de hoje. Os freis, amigos e familiares pedem a bênção de Deus por intercessão de São Francisco de Assis aos aniversariantes de hoje. Celina Malisca, Albino Bareta, Edneia Boff e Ivanete Otfinoski. Aos aniversariantes de hoje, seja de nascimento ou de casamento, recebam o nosso abraço fraterno e votos de muita saúde e muitas felicidades. Fiquemos agora com a oração de São Francisco de Assis e as bênçãos de Deus. Boa tarde e uma abençoada semana a todos. Paz e bem.
1: Senhor, fazei de mim um instrumento da vossa paz. Onde haja ódio, consenti que eu semeie amor. Perdão, onde haja injúria. Fé, onde haja dúvida. Verdade, onde haja mentira. Esperança, onde haja desespero. Luz, onde haja treva. União, onde haja discórdia. Alegria, onde haja tristeza. Ó Divino Mestre, permiti que eu não procure tanto ser consolado quanto consolar. compreendido quanto compreender, amado quanto amar. Porque é dando que recebemos, perdoando é que somos perdoados, e morrendo é que nascemos.

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7: Olá, boa tarde. Segunda-feira hoje, 17 de agosto de 2026. Tempo bom no Baixo Vale, sol que marca presença. Temperatura nesse momento 29 graus no centro de Capinzal e Ouro. Na edição de hoje, Defesa Civil avalia estragos após chuva com cerca de 50 milímetros em menos de 10 minutos e desmente boato sobre rompimento de açude em Capinzal. Secretário de Obras avalia estragos nas estradas. Grupo de apoio à adoção 25 de maio remarca bingo beneficente após chuvas afetarem o salão comunitário do bairro São Cristóvão. Manifestação das famílias reúne grande público no Oratório Caravaggio. Dom Frei Mário Marques realiza a bênção inaugural da capela do bairro Alvorada. Secretaria de Educação comenta avanço de 16% nos anos iniciais e queda nos anos finais de Zorteia no IDEB 2025. Inscrições para projetos do Fundo do Idoso em Capinzal entram na reta final. Capinzal realiza o dia D de multivacinação no próximo sábado, com foco em crianças e adolescentes. Passeata em Capinzal reforça a campanha pelo fim da violência contra a mulher. No nosso boletim de Brasília, Petrobras anuncia a descoberta de reserva de petróleo na foz do rio Amazonas e avisa que pesquisas serão intensificadas. Segurança pública, homem é preso em Lacerdópolis por dívida de pensão alimentícia. Polícia Rodoviária Federal apreende 200 quilos de maconha após perseguição e batida em viatura na BR-282. Homem se envolve em briga com irmãos em Capinzal. Jovem é transferida para Joaçaba após ser ejetada de gaiola e atropelada em Capinzal. Mulher relata a agressão do ex-companheiro e é transferida para Joaçaba. Homem com moto de Capinzal morre após colisão em Erval do Oeste. As informações esportivas, definidos os finalistas do Campeonato Interiorano de Futebol 7 em Campos Novos. Seleção catarinense de Karatê realiza primeiro treino geral em Capinzal de olho no Mundial da Argentina. Eu sou Jardel Martinaz e apresento essas e outras informações a partir de agora no Jornal do Meio Dia, produção Departamento de Jornalismo da Capinzal FM, na direção de Luiz Pedro Escarton.
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7: Agora são 12 horas e 5 minutos. E a Defesa Civil de Capinzal desmentiu rumores de que um açude teria se rompido durante a forte tempestade que atingiu o município no último sábado. Segundo o coordenador da Defesa Civil, Alcidir Alves da Fonseca, o Cidinho, a rápida elevação do rio Capinzal foi provocada pelo grande volume de chuva concentrado em várias partes do município. Segundo ele, na região do São Roque, Alto São Roque, foram cerca de 50 milímetros de chuva em menos de 10 minutos, provocando enxurradas, carregamento de pedras e causando a entrada de água em algumas residências. Em Lindenberg, 4 casas foram atingidas pelo granizo e também uma na comunidade de Alto Alegre.
10: No último sábado, aí uma tempestade repentina, né? Num curto período de tempo, uma tempestade forte que atingiu principalmente a nossa cidade alta do município de Capinzal e algumas localidades do interior. Nós tivemos atendimento na localidade de Lindenberg, né? 4 residências com comprometimento na cobertura em função da forte chuva de granizo, uma em Alto Alegre e diversos pontos aí trabalhado pela infraestrutura. Então a infraestrutura parceira colocando a mão na massa com os colaboradores junto e em diversos pontos na questão de tubulação, nossos córregos, em função da forte chuva que deu, chuva de granizo e uma chuva torrencial. Na cidade alta e média, São Roque, nós tivemos 50 milímetros de chuva em menos de 10 minutos. Então foi uma chuva torrencial que causou uma enxurrada grande que arrastou aí muitas pedras para dentro de vias, adentrou em casas, é normal, e daí o próprio escoamento nosso não dá conta desse volume de água em pouco tempo.
11: Pelo que a gente observa, a densidade pluviométrica no centro da cidade, aqui nas estações, principalmente do centro e também em Ouro, a densidade foi mínima. Na cidade alta foi muito grande o volume.
10: Muito grande. É muito incompatível falar dos volumes de chuva da cidade baixa. Nós tivemos o pluviômetro aqui na estação hidrometeorológica, que apontou 3,4 milímetros. A estação da Ipagre-Cirã, na comunidade de São José, no Ouro, 2,2 milímetros. Então, assim, não dá para dizer. Agora nós tivemos na cidade alta a média de 50 milímetros em 10 minutos de tempo. Então, isso vai ocasionando o quê? Quando chega, junta todos esses volumes de água na cidade baixa, acontece aí alguns comprometimentos, é claro, em alguns pontos sobre a ponte, aqueles da Ialuz que aconteceu, né? Então essa é a preocupação nossa, os volumes de chuva em pouco tempo em determinado ponto. Ela é mais específica, localizada, pontualmente mesmo.
11: Cidinho, chegou a se comentar que possivelmente teria estourado um açude, ou seja, a barragem no estúdio teria cedido. Isso não se confirma, já que o volume de água que chegou aqui no centro da cidade foi muito grande, principalmente na ponte do Crivilate, mais conhecido. Qual é a informação que a Defesa Civil pode passar oficialmente nesse momento?
10: Então, Jorginho, descarta aí o estouro, o rompimento de algum açude, né? Porque foi realmente... Foi os volumes de água que se juntaram. Nós tivemos ali um lençol de água em frente à infraestrutura. Nós tivemos na Vila 7 de Julho. Nós tivemos até mesmo no salão do São Cristóvão. Então, tudo isso aí, quando se juntou nas cabeceiras do nosso rio, foi os volumes maiores que aconteceu. E daí, quando se juntou toda essa água aqui e que ela veio para o centro, parecia assim um dilúvio. Aí, quando chegou ali, não deu conta mesmo. Chegou tudo junto ali e encontramos o nosso principal gargalo, que é a ponte ali na Praça Arquiles da Ialuz. O demais decorreiro do rio Capinzal fluiu tranquilamente. E é claro, vale observar que a ação realizada no Rio Capinzal foi uma ação que nos deu uma possibilidade de fluidez maior, com certeza. Podia talvez ter sido um pouco pior.
11: Cidinho, outro detalhe muito importante também são as informações que chegam no celular das pessoas, que durante as próximas 2 horas nós teremos tempestades, raios, enfim. Essas informações a partir de agora têm que ser seguidas à risca pela população?
10: Deve, Jorginho. As pessoas não podem desacreditar dessa informação e têm que dar uma atenção. O exemplo foi sábado. Nós recebemos uma informação de alerta. Em 5 minutos depois, nós já recebemos uma informação de alerta instantâneo. E foi o momento que começou a cair a tempestade. Inclusive, eu estava na estrada nesse momento e foi uma tempestade de vento, chuva e chuva de granizo. Muito forte. Isso no momento em que recebemos o segundo alerta, que foi também startado para toda a população, procurando abrigo, principalmente chuva de granizo, chuva torrencial, procurando abrigos. E muitas pessoas, eu estava num estabelecimento ali, acabaram muitas pessoas chegando e se apoiando e se abrigando aí também na cobertura desse estabelecimento. Então é importante que se dê atenção para os alertas, sim.
7: É curioso como, diante de uma tempestade, a água não é a única coisa que corre por aí. A informação também corre e muitas vezes corre ainda mais rápido. Uma mensagem chega ao celular, alguém repassa, outro acrescenta um detalhe, um terceiro diz que parece que aconteceu. Em poucos minutos, aquilo que nasceu como dúvida ganha aparência de certeza. Quando percebemos, o será virou, foi isso que aconteceu. É assim que

0: pode causar mais do que confusão, pode provocar medo, fazer pessoas tomarem decisões precipitadas, levar famílias a abandonarem suas casas ou sem necessidade, por ainda, né, por fim, fazer com que uma população ignore um alerta verdadeiro por já não saber o que deve se acreditar. A credibilidade é como a água, pode ser difícil de conter depois que começa a se espalhar. É uma responsabilidade que não pertence somente a jornalistas, pertence também a quem recebe e quem compartilha esse conteúdo. Antes de apertar o botão de encaminhar, compartilhar, talvez valha uma pergunta simples. Isso foi confirmado? Se a resposta for não sei, talvez o melhor destino daquela informação seja justamente não ser dali. Porque compartilhar uma notícia verdadeira ajuda a informar. Compartilhar uma informação falsa ou no achismo ajuda a construir uma realidade que não existe. Naquela tempestade, a Defesa Civil precisou explicar, no caso agora de manhã, que de fato não foi o rompimento de um açude como circulou nas redes sociais. No fim das contas, talvez a maior lição daquela enxurrada que nós tivemos no sábado não esteja apenas nas pedras carregadas pela água ou nos telhados danificados pelo granizo. Esta também é na velocidade com que a notícia, a história sem confirmação pode atravessar uma cidade ou várias cidades. A chuva passa, o boato também pode passar, mas a desconfiança de quem deixa pode permanecer. Por isso, antes de compartilhar, confirme. Antes de publicar, apure. Antes de transformar uma suspeita em certeza, procure os fatos, porque notícia não é aquilo que alguém acha que pode ter acontecido. Notícia é aquilo que pode ser comprovado. E quando a verdade está em jogo, a credibilidade não é detalhe, é tudo. 12 horas com mais 13 minutos, Secretaria da Infraestrutura trabalhou bastante também nas últimas horas, apurando, auxiliando as famílias, consertando os estragos causados pelas chuvas, como explica o secretário Jair Hoffmann.
1: Então, realmente, né, nós já tínhamos essa previsão de ter um volume grande de chuva no sábado à noite. Nós estávamos, então, preparados com a nossa equipe, né, a postos, né, para que se viesse a acontecer e como aconteceu, a gente estivesse já à disposição de estar dando esse suporte para a nossa população, né? Então, nós tivemos alguns problemas aqui na área urbana, né? Dentre elas, o rio Capinzal, né? Ele deu uma transbordada, ou seja, passou um pouco por cima ali da ponte da Praça Aquiles Danhaluso, mas foi um problema, digamos assim, a menor, né? Devido àquele trabalho que a gente fez de desassoreamento da ponte, do rio, então, não tivemos, assim, um dano maior. Nós tivemos também um problema aqui na Vila 7 de Julho, ali próximo à padaria Doce Pecado, à comunidade, devido, né, à tubulação existente naquele local não suportar aquele volume de chuva que aconteceu num curto espaço de tempo. Tivemos também outros problemas com relação aqui ao loteamento São Roque, algumas casas que foram atingidas, afetadas, também nessa mesma linha. A tubulação, ela é insuficiente, né, para o volume de água que aconteceu, então acaba gerando esse tipo de problema. Com relação ao interior do nosso município, então nós tivemos também alguns problemas pontuais, mas se falando com relação às estradas, os problemas foram mais com relação a material que veio, digamos assim, da área externa, não da estrada propriamente dita, né? Ou seja, algum barranco que acabou desbarrancando, um material que estava no acostamento que veio para o meio da via. Então, foi esse tipo de problema que aconteceu, mas um problema mais preocupante foi com relação mesmo ao granizo, né, a chuva de granizo que acabou atingindo a região aqui do Vidal Ramos, Lindenberg, a comunidade do Alto Alegre também, e que acabou, né, atingindo algumas unidades habitacionais, né, acabou danificando a cobertura. Mas nós, no sábado à noite, ainda juntamente, né, com a Defesa Civil, estivemos em loco, conversando com as famílias, disponibilizando a lona, né, de primeiro momento, para que as famílias pudessem proteger os seus bens, os seus móveis, né? E na área urbana aqui também, a nossa equipe esteve conversando com as pessoas, onde nós tivemos esses problemas mais graves, digamos assim. E no dia de hoje, então, nessa segunda-feira, desde as primeiras horas, nós estamos com a nossa equipe trabalhando, né, a equipe da habitação, na pessoa do nosso diretor, o Joãozinho, que está dando esse suporte, né, já disponibilizando material, ou seja, os brasilites, para que as pessoas possam refazer, né, a cobertura onde que ela foi danificada. A gente está colocando à disposição também a mão de obra que nós temos na Secretaria da Infraestrutura, através da

0: Secretaria de Habitação, mas também estamos fazendo algum trabalho em parceria, né, com as pessoas as quais foram atingidas. Com relação às estradas, o nosso diretor Valdir Padilha também está atuando juntamente com a equipe, fazendo aquele trabalho de limpeza, né? A limpeza de bueiro, tirando aquele material que ficou dentro das vias públicas, né? E aqui na área urbana também, a nossa equipe de urbanismo, na pessoa do nosso diretor Hermino Bortolon, também do Jackson, estão trabalhando muito forte, fazendo esse trabalho de limpeza, né? E já fazendo também algum trabalho corretivo, principalmente aqui na comunidade do loteamento São Roque. Então ali a gente já está, tivemos, e eu estive em loco também hoje pela manhã, já mapeamos alguns pontos e durante o dia a gente vai estar atuando, fazendo esse trabalho de correção naqueles problemas que são, que dá origem então, nessa situação quando nós temos um volume mais grande de chuva.
1: E o Grupo de Estudos e Apoio à Adoção 25 de Maio de Capinzal definiu para a próxima sexta a realização do Bingo Beneficente, que estava previsto para sábado passado, mas foi cancelado devido a problemas no Salão Comunitário do bairro São Cristóvão, já que as calhas não venceram a grande quantidade de água das chuvas durante o temporal.
2: Então, o nosso bingo era para ter acontecido, né, sábado, mas por conta da chuva arada que deu, né, nós tivemos que cancelar, pois lá no Salão do São Cristóvão as calhas, né, não venceram a chuva. Então, entrou muita água no salão e a gente recebeu muitas ligações, né, de pessoas que já tinham adquirido suas cartelas, que não iam poder estar presente por conta que deu as estradas, né, tinha trancado por causa de muita chuva. E a gente, né, para não, que as pessoas, né, não conseguissem estar lá jogando, né, não ficassem prejudicadas, a gente achou melhor, né, cancelar então o bingo e remarcar uma nova data, né.
3: Qual é a nova data que foi escolhida para a realização?
2: Então, já foi escolhida agora, dia 21, sexta-feira, né? Já vamos realizar o bingo. Então, sexta-feira, o mesmo local, nos mesmos horários, né? A gente vai estar realizando o bingo.
3: Marina, existem cartelas ainda sendo comercializadas? O pessoal que agora não havia adquirido a sua cartela, tem condições de adquirir?
2: Sim, a gente ainda tem algumas cartelas, né? Não são muitas, mas ainda temos, sim. O pessoal pode estar entrando em contato, que a gente ainda tem.
3: Como é que está o grupo hoje de adoção? Quantos participantes? Como é que está a organização de um grupo tão importante que é o grupo de adoção?
2: Então, hoje a gente tem um grupo, ele é bem grande, mas né, não conseguem estar presentes em todos os momentos essa quantidade de pessoas. Mas, assim, são bem participativas, a gente tem mais ou menos uns 45 casais, né, que estão sempre participando de todos os momentos. Então, quando a gente realiza esses eventos, né, estão ali junto com nós, ajudando. Então, a gente tem esse grupo. E a gente tem o nosso encontro mensal, uma vez por mês, ali na Casa do Cidadão. Então, toda segunda, sexta-feira do mês, a gente se encontra com o grupo ali, para estar trocando ideias do que a gente vai fazer durante o ano. A gente realiza palestras, né, também. A gente convida palestrantes para estar vindo, né, falar com o grupo. Inclusive, faz uns 2 meses, a gente teve uma palestra junto com o Legislativo ali da Câmara de Vereadores, né, que a gente convidou uma palestrante para estar vindo com nós, falar sobre laços afetivos, né, que esses laços afetivos, eles são muito importantes, não só nas famílias biológica e, né, nas famílias adotivas. Esse laço afetivo, ele precisa ter em todas as famílias, né? Então, assim, foi uma palestra muito boa.
3: E a procura por participar do grupo, como é que tem sido?
2: Então, teve os últimos casais que, né, que terminaram toda a preparação, porque precisa ter toda uma preparação para você entrar na fila de adoção, né? Então, teve agora, final do ano passado, um grupo, e já tem pessoas que já ingressaram no nosso grupo, né? Pessoas novas que estão aí na fila de adoção, né? Ansiosos para serem pais adotivos, já estão participando junto com nós.
1: Meio-dia 21 e a seguir aqui no Jornal do Meio-Dia. Manifestação das famílias reuniu um grande público ontem no Oratório Caravaggio. Dom Frei Mário Marques realizou bênção inaugural da capela do bairro Alvorada. Secretária de Educação de Isortéia comenta avanço de 16% nos anos iniciais e queda nos anos finais do IDEB 2025. Inscrições para projetos do Fundo do Idoso em Capinzal entram na reta final. Mais de 900 vagas são oferecidas.
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7: Agora são 12 horas com 27 minutos. Os resultados do IDEB 2025 mostram cenários distintos na educação municipal em Zortéia. Nos anos finais, ou melhor, anos iniciais, a nota subiu de 5,6 em 2023 para 6,5 em 2025, avanço de aproximadamente 16%. Já nos anos finais, o índice caiu de 5,3 para 4,6, indicando a necessidade de novas estratégias. Para a educadora e secretária municipal da educação, a Deniziana Daros, os números devem ser analisados com equilíbrio e utilizados como referência para orientar as próximas ações da Secretaria Municipal.
8: Eu vejo assim que o IDEB hoje ele é um termômetro, né? Ele é muito momentâneo. Então o município hoje, quando saiu a nota, né? Eu vejo assim que eu sempre falo para a minha equipe, a gente não pode nem festejar e nem se frustrar com a nota. Nós tivemos uma elevação bem significativa nos anos iniciais, um acréscimo quase 16% na nota, então tivemos uma evolução bem, bem significativa. Já nos anos finais, nós tivemos uma baixa, né? Nós baixamos de certa forma significativa também, mas eu vejo assim que é um ponto que faz a gente parar e planejar um novo caminho, mas a gente não pode se basear só essa nota. É, o IDEB hoje, ele é a junção de duas variantes, né, que é é a nota da prova do SAEB e também a taxa de aprovação, né, então referente ao ano subsequente, né, anterior, desculpa. Então a gente vê esses dois pontos que a gente precisa analisar. Então frisar, uma é a questão da prova em si, que eu vejo que nós tivemos uma baixa nos anos finais e tem alguns pontos que a gente precisa melhorar, porém, a gente precisa também levar em consideração a trajetória que o aluno percorre, né? Então, assim, essa taxa de aprovação, às vezes, ela impacta. E nós também devemos frisar que o nosso município, ele também é um berço de muitos rotatividade, né? Porque hoje a gente é feliz de estar próximo a grandes agroindústrias, né? Mas com isso também vem uma rotatividade muito grande. Então, vem as famílias e vem seus filhos. E esses alunos, eles participam também, e às vezes vem com uma defasagem e a gente, enquanto não consegue suprir. É, e o município, ele teve 100% da aprovação, então todos os alunos do quinto ano, e do nono ano participaram da avaliação. Então, de forma nenhuma, ninguém ficou de fora. Outro ponto importante que eu vejo assim, eu que sou da área de educação especial, bato muito e friso, e eu acho que os governantes deveriam ter um olhar diferente, referente a essa temática, é a parte da educação especial. A gente fala muito em inclusão, Jorginho, muito, ai, nós devemos incluir os nossos alunos, mas as políticas nacionais hoje excluem, né? A avaliação, ela vem de forma tal e qual para todos os alunos, né? Independente de um laudo que seu aluno tem. Então, a gente faz uma informação lá no censo escolar, né? Informando que o aluno tem essa necessidade especial, mas vem uma avaliação igual. Né? Então, eu coloco esse ponto que a gente precisa analisar, da mesma forma que nós temos uma avaliação municipal, né, que é a nossa Avalia Mais Ação, que é uma avaliação de monitoramento que foi desenvolvido pelo Zorteia, nós temos esse cuidado. Então, nós temos essa observação, os alunos que possuem um laudo, uma necessidade especial, nós fizemos uma avaliação diferenciada também. Né?
7: 4 décadas de história, aprendizado e muitas memórias foram celebradas pela Escola Municipal Viver e Conhecer. Em uma noite marcada por reencontros e homenagens, a comunidade escolar se reuniu no último sábado para comemorar os 40 anos da instituição e reconhecer pessoas que contribuíram para a construção dessa trajetória. Em entrevista, a diretora Jane Regina Campione falou sobre o significado da comemoração, destacando a importância de reunir diferentes gerações que fizeram e fazem parte da história.
9: A avaliação que a gente faz do jantar, alusivo aos 40 anos da escola, é uma avaliação bastante positiva. Foi um momento de reencontro, um momento de interação entre famílias, ex-professores, os profissionais que trabalham hoje na nossa escola, um momento de agradecer as pessoas que passaram e fizeram parte dessa linda trajetória que a Viver e Conhecer está fazendo aqui dentro do município de Capinzal. Tivemos homenagens aos ex-funcionários, homenageamos também os funcionários que continuam aqui conosco hoje e os funcionários de carreira, 10, 15, 20, 25 e até 30 anos. Então, foi um momento muito especial. Agradecemos todos que estavam presentes.
7: Idosos de Capinzal que desejarem participar de ações gratuitas voltadas à saúde, bem-estar e à qualidade de vida têm até esta quinta para realizar a inscrição em projetos financiados pelo Fundo da Pessoa Idosa. Segundo o secretário Leandro Jacopaza, ele que é o gestor do fundo, a procura pelas vagas tem sido positiva desde o início do período de inscrições.
10: A procura está muito boa, né, dentro daquilo que a comissão está programando, né? Então, iniciou na semana passada e se estende até na próxima quinta-feira, né, a inscrição dos 4 projetos voltados então para pessoa idosa do município de Capinzal, através dos recursos do Fundo da Pessoa Idosa. Os 4 projetos que estão disponibilizados, né, então é 1 para a mente e 3 para a parte física, né? Lembrando que são 500 vagas para o projeto Mente Ativa, Vida Plena, de saúde mental, que nesse caso poderá haver a inscrição e desse projeto trabalhar então fazer concomitantemente com outro projeto. Os demais 3 projetos então para a questão de saúde física, então é o projeto Ritmo de Vida, que é para academias, são 100 inscrições em 3 academias credenciadas no município de Capinzal. O projeto Hidro Vida Mais 60+, que é hidroginástica para idosos, 80 vagas também. E o projeto, o último projeto, então, projeto de caminhada, né, para exercícios funcionais de idosos, são 300 vagas que estão sendo disponibilizadas. Requisitos para poder se inscrever, ter 60 anos ou mais, morar no município de Capinzal e ter o atestado físico dizendo que pode, médico, né, dizendo que pode participar dessas atividades, ir na sala dos idosos atrás da rodoviária com a equipe que está coordenando os projetos e em setembro iniciamos então as atividades voltadas a esses 3 projetos de extrema importância para a saúde dos nossos idosos do município de Capinzal.
11: Secretário, até quando perduram as inscrições?
10: As inscrições até a próxima quinta-feira, dia 20, na sala dos idosos, atrás da rodoviária do município de Capinzal.
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7: 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Ronaldo Coutinho do Prado e as informações do tempo, boa tarde.
12: Boa tarde. O tempo segue no geral com o tempo quente na região. Provavelmente vamos ter máximas aí de 30, 32 graus ou parecido e tempo bom. Amanhã repete, também calor e com chance de tempo seco. Na quarta, pequena possibilidade de chuva à tarde, podendo falhar, calor. Na quinta, passa frente fria, chuva, trovada. Algum risco de alguma coisa forte, pontual, não dá para descartar. Na sexta, teremos a melhora do tempo e fica frio e no fim de semana esfria bastante. Pode ter temperatura negativa em áreas de pomar no domingo e segunda. Da Climatea, Ronaldo Coutinho.
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7: E um grande público participou ontem da manifestação das famílias no Oratório Caravagem Ouro, encerrando a Semana Nacional da Família. O dia ensolarado contribuiu para a programação que reuniu a comunidade em momentos de fé, confraternização e atividades para as crianças. A programação começou com a carreata, saída das imediações da UNOESC até o Oratório Caravaggio, em seguida a Santa Missa, presidida pelo Frei Justino Stolf, e liturgia da Pastoral Familiar. Após o almoço, as crianças participaram de gincanas, brincadeiras, brinquedos infláveis e receberam algodão doce. O encerramento contou com bênção das famílias. Em entrevista à reportagem do Jornal do Meio-Dia, Frei Justino comemorou o sucesso do evento, enaltecendo todos os envolvidos na organização.
0: Claro que a avaliação só pode ser muito otimista e reconhecer que, de fato, é uma grande celebração, tudo, desde as 9 horas, aquela cariata, a participação de um grande número de pessoas daquela igreja, uma liturgia riquíssima, que vocês vários temas, assunto de hoje, a Assunção de Maria, o encerramento da Semana da Família, o destaque mesmo foi as famílias. Mas também lembramos as vocações religiosas consagradas, como foram esses os temas, assuntos pelos quais rezamos, cantamos e bendizemos a Deus hoje. A liturgia da palavra muito rica também, a própria Santa Eucaristia é sempre grande louvor e ação de graças por todas essas graças e bênçãos que Deus nos concede. Pastoral familiar passou a coordenação para outros casais hoje também, fazem um trabalho realmente memorável e admirável em nossa paróquia, preparando os pais e padrinhos para o matrimônio, os noivos para o casamento.
7: O agente pastoral, Alcedir Alves da Fonseca, Alcedinho, que concluiu a sua passagem pela coordenação da pastoral, falou a nossa reportagem, assim como novos coordenadores.
1: Nesses 2 anos que passamos juntos, é mais anos que a gente está assim na pastoral familiar, mas 2 anos como a coordenação, junto com a equipe maravilhosa de agentes e junto com os 400 agentes que nós temos na nossa paróquia São Paulo Apóstolo. Então a gente quer agradecer e que esse trabalho árduo na evangelização, no conduzir as nossas famílias para a evangelização, para o caminhar de Jesus Cristo, que a gente consiga continuar com os novos coordenadores da pastoral familiar.
2: O Itacir e a Edilene Sartori estiveram assumindo a coordenação da Pastoral Familiar Paroquial. Edilene, a sua saudação aos nossos ouvintes e espectadores e falar deste compromisso e esta honra, imagino. Bom dia.
3: Bom dia. Então, a gente ficou muito satisfeito, né, para estar recebendo esse convite. Ficamos um pouco surpresos até, não imaginávamos, mas ficamos felizes. Então, aquela sementinha que foi plantada há 30 anos atrás... Vamos dar sequência, né? Todos aqueles coordenadores que passaram por aqui, foi, cada um deu um pouquinho, uma contribuição. E nós, como casal agora coordenador, vamos dar aquela sequência. Não vamos ser somente nós que vamos estar trabalhando, mas sim uma equipe.
7: Parabéns a todos os envolvidos, quem se dedicou o seu tempo, que é o mais precioso, para organizar este evento que atingiu justamente o objetivo de reunir muitas famílias, desde a carreata até, é claro, a manifestação no Oratório Caravaggio. E Capinzal e o município de Ouro, especialmente o bairro Alvorada, teve ontem à noite outro momento importante de evangelização, mas acima de tudo, de mais um passo dado nesse templo sagrado, que é a capela do bairro Alvorada, essa capela que foi construída há alguns anos e oficialmente ontem foi inaugurada, recebeu a bênção inaugural com a presença do bispo diocesano Dom Frei Mário Marques. Ele abençoou as instalações da capela e falou a reportagem da Capinzal FM sobre o importante momento de inauguração deste espaço.
24: Sempre uma alegria imensa, né, poder inaugurar uma capela, um templo, né, lugar de oração, de encontro, de convivência e tudo mais. E hoje tivemos então a oportunidade de dar a bênção nas instalações, ou seja, parte interna e a parte externa, bem como também dentro da celebração, outros espaços como o Santíssimo Sacramento, ou seja, o tabernáculo, que também dizemos o lugar onde a gente guarda as hóstias consagradas, bem como também o crucifixo novo aqui da capela, e fazendo assim todo um caminhar muito bonito, porque este mês também é um mês vocacional, tivemos então lembrança das congregações religiosas que atuam também nessa paróquia, bem como também o dia da Assunção de Nossa Senhora ao céu. Então, um momento muito bonito, a comunidade então hoje está muito feliz, esperava já ansiosamente por um bom tempo a concretização dessa bênção e foi agendada para esse dia e assim realizamos mais um sonho para esta comunidade.
7: A coordenadora Cláudia Franceschi destacou que a conquista é resultado de anos de trabalho e união dos moradores. A primeira celebração no local ocorreu em agosto de 2023.
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5: Essa realmente é uma noite muitíssimo especial para a comunidade da Capela Santa Clara, do bairro Alvorada. Depois de muitos anos de trabalho da comunidade, todos contribuindo, todos ajudando como podiam, a nossa capela foi oficialmente abençoada pelo nosso bispo Dom Mário hoje. Então, é um motivo de muita alegria, muita gratidão a Deus e a todas as pessoas que ajudaram para se fazer esse momento hoje.
2: Preparação para um grande evento, primeira noite do trio.
5: Sim, hoje foi a primeira noite do trio. Tivemos a presença do grupo dos franciscanos aqui celebrando com a gente também. Hoje é a primeira noite do trio que antecede a nossa festa do dia 6 de setembro, nossa grande festa.
2: Convite para a comunidade prestigiar estes momentos de celebração e propriamente a festa aí nesta data especial.
5: Sim, a gente convida toda a nossa comunidade e as comunidades vizinhas para virem celebrar. Temos dia 22 e dia 29 de agosto, o segundo e o terceiro e a terceira noite do trido, né? Então, todos estão convidados para vir celebrar com a gente.
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6: E a Secretaria da Saúde de Capinzal reforça o chamado à população para a campanha nacional de multivacinação, que terá o dia D no próximo sábado, dia 22. A informação é ampliada pela enfermeira responsável pela vigilância epidemiológica, Tailana Basso.
7: Então, durante todo este mês, a prioridade é atender o público-alvo desta campanha, que são as crianças e adolescentes de 0 até 14 anos. A campanha é voltada para a vacinação e avaliação das carteirinhas para atualização do esquema vacinal. Por exemplo, as crianças de 9 anos têm a vacina HPV para fazer, as crianças de 10 anos têm a vacina da dengue, as crianças de 11 anos têm a vacina da meningite, a CWY, os adolescentes de 14 anos têm o reforço da vacina do tétano para receber, temos a vacina da gripe liberada para todas as idades. Enfim, todas as vacinas do calendário vacinal estão disponíveis neste momento da campanha. Então, nós temos uma atualização também bastante importante nesta campanha de multivacinação, especialmente para as crianças de 4 anos de idade, que é uma dose de reforço da vacina da paralisia infantil ou da poliomielite, que entrou no esquema de rotina agora. Então, será preciso revisar todas as carteirinhas das crianças de 4 anos para que a nossa equipe avalie e confira quais as crianças que precisam tomar essa dose de reforço da paralisia infantil e quais as crianças que já receberam essa dose de reforço. Pedimos aos pais e responsáveis das crianças, repito, de 4 anos, que compareçam nas salas de vacinas para essa atualização de extrema importância que é para a prevenção da paralisia infantil. Aproveitando a campanha da multivacinação, a nossa equipe também já iniciou com a emissão das declarações de atualização vacinal para as próximas matrículas escolares. Todos os alunos precisam desse documento e, para facilitar o acesso, a partir desse mês, os pais ou responsáveis podem comparecer nas salas de vacina com as carteirinhas de vacinação e os documentos pessoais e solicitar a declaração. Agora, esse documento, né, a declaração, ela será liberada com data de validade. E então, as escolas já estão orientadas a receber, né, para sem causar transtornos para os pais ter que retornar, retirar um outro documento devido à data de emissão. Então, elas vão conter data de validade e as escolas já estão cientes. Então, os pais podem procurar já com bastante antecedência. E no próximo sábado, dia 22, será o sábado dia D da campanha multivacinação. Então, as nossas duas salas de vacina, na Unidade de Saúde Central e no ISF São Cristóvão, estarão abertas das 9 às 12 horas de manhã e à tarde das 13 às 16 horas para o atendimento em geral.
6: No próximo sábado, dia 22, haverá uma passeata contra a violência à mulher dentro da campanha Aqui Não, da FACISC, organizada pelo Núcleo da Mulher Empresária. Através da Associação Empresarial do Baixo Vale do Rio do Peixe, a CIRP, a mobilização busca conscientizar a população sobre o enfrentamento à violência e incentivar o fim do silêncio. A concentração será às 9 da manhã, na Praça Pedro Leres da Rocha, com saída às 9h30. Essa caminhada passará por ruas do centro e vai encerrar no calçadão. Toda a comunidade é convidada a participar.
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6: 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Petrobras anuncia a descoberta de reserva de petróleo na foz do rio Amazonas e avisa que pesquisas serão intensificadas.
9: A Petrobras anunciou que descobriu petróleo na foz do rio Amazonas. Uma vertente localizada no litoral do Amapá abriu a perspectiva de petróleo ou gás natural. A presença de hidrocarbonetos foi identificada por meio de análises durante a perfuração, incluindo perfis elétricos e amostras de rochas retiradas do subsolo que permitem detectar sinais de petróleo e gás nas formações geológicas. Segundo a presidente da Petrolífera, engenheira Magda Chambriard, a partir de agora vive-se um novo momento.
10: Já temos amostra desse petróleo em mãos. Essa é uma notícia importante, uma notícia boa. Ele está localizado a 185 quilômetros do Oiapoque e a 580 quilômetros da foz do rio Amazonas. O petróleo está já amostrado, nós já vimos esse petróleo, ele já está nas nossas mãos, o que não quer dizer ainda uma descoberta comercial.
9: A descoberta encerra uma novela. Petrobras e IBAMA trocaram farpas durante cerca de 70 dias, com a visível resistência do órgão ambiental ao início das prospecções. Agora, com a descoberta, esse tema ganha outros contornos. Suficiente até para aproximar o presidente do Senado, Davi Alcolumbre, do Palácio do Planalto, à medida que Alcolumbre é do Amapá e concorre à reeleição ao Senado. Várias entidades se manifestaram sobre o assunto. O Instituto Brasileiro de Petróleo, Gás e Biocombustíveis, IBP, afirmou em nota que a descoberta é significativa, não apenas pela identificação da presença de petróleo, mas por indicar a possibilidade de exploração e produção em nova fronteira no extremo norte do país. De Brasília, Paulo Otaran.
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6: 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Bom, registros do final de semana começam por sábado pela manhã. Em Lacerdópolis, Polícia Militar cumpriu um mandado de prisão por dívida de pensão alimentícia. O homem foi encontrado próximo ao salão comunitário encaminhado ao presídio regional. O motorista foi preso pela Polícia Rodoviária Federal sábado à noite em Joaçaba após fugir de uma abordagem ser flagrado transportando cerca de 200 quilos de maconha. Uma Nissan Frontier foi destruída por incêndio em Peritiba. Isso foi ontem à noite no interior do município. Segundo informações, na verdade foi ontem à tarde, às 15h40. Os bombeiros de Piratuba foram acionados. O motorista de 39 anos não ficou ferido. Fiat Uno saiu da pista e capotou às 18h24 de ontem no distrito de Dalpai, interior de Campos Novos. Três homens, 28, 40 e 45 anos, estavam nesse veículo, dois ferimentos leves e um não se machucou. Segundo informações dos bombeiros, o carro estaria envolvido em uma fuga antes do acidente. Uma mulher de 61 anos foi atendida pelos bombeiros ontem à noite em Capinzal, após relatar que foi agredida pelo ex-companheiro. Segundo a vítima, o homem também teria danificado o carro de uma amiga e descumprido medida protetiva. A mulher foi encaminhada com escoriações, fratura na mão direita e trauma cervical e torácico ao hospital. Mulher de 26 anos ficou ferida após ser ejetada de um veículo tipo gaiola, é um veículo artesanal ou adaptado com estrutura metálica tubular, geralmente usada em estradas e terras e trilhas. Ela foi atropelada pelo veículo, né, pelo rodado do veículo, no final da tarde de ontem. Esse fato ocorreu na região do loteamento Novo Horizonte. O acidente ocorreu após o veículo passar por um buraco. A vítima sofreu um ferimento na cabeça, suspeita de fratura no crânio, além de dores no tórax, escoriações pelo corpo. Foi encaminhada ao hospital de Capinzal e depois transferida para Joaçaba. Se algum familiar ou amigo tiver informações do estado clínico dessa jovem, pode informar na nossa reportagem pelo 8815-6435. Homem de 29 anos foi encaminhado ao hospital após uma briga familiar entre irmãos. Isso foi ontem à noite em Capinzal, apresentava escoriações no rosto e braços, além de sinais de embriaguez. Homem de 35 anos, morador aqui de Capinzal, morreu após se envolver numa colisão frontal ontem à noite na BR-282, em Erval do Oeste. O acidente ocorreu às 21h30, envolveu uma motocicleta Honda CG, placas de Capinzal, e o Renault Master, placa de Rio do Sul. Segundo informações da polícia, o motociclista não resistiu aos ferimentos e morreu no local. O condutor da Renault, um rapaz, um homem de 27 anos, não se machucou. A ocorrência será apurada pela polícia. Até o momento não foi divulgada a identidade da vítima e maiores informações. Acidente grave registrado ontem à noite em Concórdia. Uma Ford Ranger saiu da pista e caiu num barranco de cerca de 50 metros. Motorista de 66 anos foi levado ao hospital com ferimentos. Já a passageira, uma senhora de 56, morreu no local. Mais informações no portal capinzalfm.com.
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6: Informações esportivas com Jorge Luiz Sol, de final de semana movimentado a nível local, regional e também, é claro, nacional. Quais são os detalhes para essa edição de segunda-feira do nosso Mundo Esportivo? Para quem gosta e não somente do futebol, mas outras modalidades esportivas. Tudo bem, Jorginho? Boa tarde.
18: Ok, muito boa tarde a você, Jardel. Muito boa tarde aos nossos ouvintes. Em nome da Magazine Luiza, nós estamos então chegando com as informações esportivas de hoje. E no sábado à tarde foram definidos então, na comunidade de Santa Bárbara, interior de Campos Novos, os finalistas do Campeonato Interiorano de Futebol 7, o Campeonato Distrital. Na primeira semifinal, o Júnior Galdina B e o Flamengo da Bardolê empataram em 0-0. Nos pênaltis, o Júnior Galdina venceu por 3-1. E no outro jogo, Júnior Galdina A e Juventude de Santa Bárbara também empataram em 1-1. Mas nos pênaltis, o Juventude levou a melhor e venceu por 3-2. Com os resultados, o Júnior Galdina B e o Juventude vão decidir o título, enquanto o Júnior Galdina A e o Flamengo da Barra do Leão disputam o terceiro lugar. A Secretaria de Esportes e Lazer de Campos Novos deve divulgar nas próximas horas o local onde será definido, então, ou decidido o título do Campeonato Interiorano de Futebol 7 de Campos Novos. E o Beija-Flor de Santa Bárbara, no sub-17 da Liga Catarinense de Futsal, perdeu para o Rodeio Futsal por 7-4. O jogo foi disputado na tarde de ontem no Ginásio de Esportes André Colombo, em Ouro. E o atleta capinzalense Leomar Pereira Ramos conquistou no sábado a medalha de ouro no lançamento de disco e a sétima colocação no lançamento de peso durante os Jogos Abertos para Desportivos de Santa Catarina, ou Parajask, que estão sendo disputados em Chapecó. Leomar representa a Fundação Municipal de Esportes de Capinzal e competiu na categoria DI, Deficiência Intelectual. Além de Leomar, Capinzal está também participando no atletismo com Pietra Barato, que disputa a prova dos 100 e 200 metros, Gabriel Seco e Igor Klein, que competem nos 100 metros e no arremesso de peso. Ainda nessa semana, Capinzal vai contar com a participação dos atletas da categoria Deficiência Física, especialmente na modalidade de bocha. Os alunos estão sob a orientação da professora Jossana Tavares da Silva. Os jogos começaram na sexta-feira, dia 14, e encerram no domingo, dia 23. E logo mais à noite tem um complemento, então, da 23ª rodada do Campeonato Brasileiro da Série A. Internacional e Remo jogam a partir das 20 horas. Nós tivemos ainda ontem, pelo Campeonato Brasileiro da Série A, Chapecoense 3, Bahia também 3, Vasco 0, Santos 3, Atlético Mineiro 3, Grêmio 0, Mirassol 1, Flamengo 5, Vitória 1, Botafogo 0, Corinthians 1, Cruzeiro 2. São essas as informações em nome da Magazine Luiza, Jardel.
6: Muito obrigado, Jorginho. 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Complementando a informação de que nós tivemos no final de semana, Capinzal sediou 17ª edição do Sul Brasileiro Internacional Open de Artes Marciais, reunindo atletas do Brasil, Paraguai, Argentina, Venezuela. Os competidores de Capinzal conquistaram 6 cinturões no sábado e mais 35 premiações no domingo. A organização já prepara a edição 2027, que deverá contar ainda com mais delegações internacionais. Seleção catarinense de Karatê realizou sábado em Capinzal primeiro treino geral para o Campeonato Mundial de Karatê, que ocorre em novembro em Buenos Aires, na Argentina. O encontro reuniu atletas de vários municípios com atividades físicas, técnicas e de integração. A delegação embarca para a cidade ou para Buenos Aires em novembro, dia 9, e vai seguir a preparação até o Mundial, que será de 11 a 15 de novembro. Portanto, Brasil sendo representado por atletas de Santa Catarina, especialmente aqui de Capinzal e demais municípios da nossa região. São as informações esportivas e com elas estamos concluindo mais uma edição do nosso Jornal do Meio-Dia, produção Departamento de Jornalismo da Capinzal FM, na direção de Luiz Pedro Escarton. Muito obrigado pela sua audiência, ótima tarde e até amanhã.
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amigo, olá minha amiga ouvinte, estamos juntos para mais uma semana. Que a graça e a força de Deus nos acompanhem e nós possamos conquistar o nosso espaço e a nossa felicidade. O ser humano busca ser feliz e nós vamos em cada passo construindo ou não a nossa felicidade. Gostaria de falar sobre a superação da violência. Você acredita que é possível superar a violência pelo amor? Nós percebemos que a violência sempre aumenta. As notícias sobre a violência terrorista, a violência criminosa, a violência entre jovens cresce a cada dia. Não podemos fechar os olhos diante disso. Podemos constatar que o crime organizado abrange sempre mais pessoas, mais círculos e gostaria de influenciar sempre maiores campos de vida pública. Apesar disso, nós não abrimos mão da esperança de que o amor é mais forte do que a violência. A violência nunca desaparecerá do mundo. Pensar nisso seria algo irreal de minha parte. Mas eu não me entrego. Eu acredito na força do bem e na força do amor. Quando os cristãos realçam também publicamente seu amor, sem fechar ingenuamente os olhos à realidade da violência, haverá sempre a possibilidade da vitória do amor. Mas essa vitória não será perene, pois o mal existe no mundo. A violência é muitas vezes consequência de feridas que as pessoas sofreram e que agora desejam passar a pessoas que nada têm a ver com elas. Se for verdade que crianças feridas passam suas feridas adiante, então é mais importante ainda criar as crianças com amor, para que as feridas não continuem a se propagar sempre mais. Há necessidade de fé e esperança para confiar no amor que pode curar pouco a pouco. Crianças, jovens, pessoas feridas. E assim, impedir a violência, rompendo a espiral de sempre novas feridas. Sempre se disse que a violência gera violência. O amor tende a quebrar essa espiral da violência. A violência que predomina no mundo através de associações terroristas, criminosas, precisa, por um lado, de uma resposta enérgica. É preciso colocar limites claros que digam francamente que a sociedade não aceita a violência. Por outro lado, não devemos admitir que grupos de violência ditem as regras do jogo. Estou convencido de que a verdadeira superação da violência acontece por via mental e espiritual. Precisamos confiar na força do espírito e do amor. A resposta inteligente e realmente eficaz para a violência que acontece na nossa cidade, nas nossas casas, no nosso país, no mundo, é o amor. Por isso, caro ouvinte, ame. Aprenda a amar. O amor nos renova e renova quem está ao nosso redor. Pessoas amorosas renovam o mundo. Pensemos nisso. Uma boa semana para você. Deus te abençoe e te guarde. Em nome do Pai, do Filho e do Espírito Santo.

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boa tarde, sejam muito bem-vindos. Hoje é segunda-feira, hoje é dia 17 de agosto de 2026. E a melhor programação da sua tarde, começando com tudo aqui na 102.3. Sol entre nuvens em todo o Baixo Vale do Rio do Peixe. Temperatura aí na casa dos 30 graus. Tá quente lá fora, hein? Na recepção, Fernanda Alves Duarte, na direção de Luiz Pedro Scarton e por aqui, seu amigo Everton Pasquale, para levar muita música boa, sorteios, informação e muita energia positiva para animar a sua tarde. Então, aumenta o som aí, porque tá começando o meu, o seu, o nosso... Você que manda! 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Então, a gente começar muito bem essa tarde. Que tal com eles? Brilha, som e rainha musical. Esta é sucesso, hein?

0: Pra começar lá em cima, à tarde aqui na 102.3, você curtiu aí Brilha Som com Rainha Musical. Então, mande a sua mensagem 988156435 ou também no 3555-1333. A Fernanda te atende lá na recepção. Mande aí o seu áudio, mande uma mensagem, onde você está nos ouvindo, aonde, qual lugar aqui na nossa cidade, enfim, na nossa região, né? Mande uma mensagem aí também, se inscreva pro Ranchão dos R$300 das farmácias Medifarma. Então, manda seu nome, manda lá, Ranchão da Capinzal, que você já estará concorrendo. Então, fica aí o convite, fique ligadinho aqui na 102.3, que tem muita coisa boa nesta tarde pra você. 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
0: São 1:20 e segunda-feira é dia de recomeçar, renovar as nossas energias e acreditar aí que as coisas boas estão por vir. Que essa nova semana seja de portas abertas, boas notícias e muitos motivos para sorrir. Vamos juntos começar aí mais uma semana com pensamento positivo e o coração cheio de esperança. Esse é o desejo aqui do Você Que Manda para início desta semana, iniciando mais uma semana agora do mês de agosto. Já passamos aí da metade do mês, então que seja uma semana de muitas bênçãos e realizações para todos nós. Vem chegando eles. É, Danúbio Azul, essa é boa, hein?

Você curtiu aí Banda da Nube Azul e também Porto do Som aqui na tarde da 102.3. Pessoal, e fica ligadinho aí no nosso recadinho especial. Quando a fé chama, toda a região se reúne no distrito de Santa Lúcia. Vem aí então neste próximo final de semana a 27ª Romaria de Frei Crispim, e a Capinzal FM é claro que vai estar presente neste grande evento. 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Então, fique ligadinho, daqui a pouco também a gente vai ter agenda de eventos. E neste final de semana, a 27ª Romaria de Frei Crispim em Santa Lúcia Ouro. Vem chegando eles agora. Musical JM e o Risca Faca. Boa tarde. JM.

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1: Tempo bom, com sol entre nuvens em todo o baixo vale do Rio do Peixe. Temperatura aí quente, hein? Na casa dos 30 graus.
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1: Agora são 1h34, daqui a pouquinho fique ligados que nós vamos ter aí uma... Vamos comentar sobre Wagner Schneider aí, que anunciou a sua saída da banda Corpo e Alma. É, daqui a pouquinho a gente vai comentar essa grande notícia que tá bombando aí nas redes sociais também das bandas aqui do sul do Brasil. Mas enquanto isso, nós vamos curtindo eles. Banda Passarela. Daqui a pouco tem o Corpo e Alma.

Banda Cosma Express com Sétimo Sentido, tá faltando amor. Uma hora com mais 40 minutos, mandando um abraço por aqui também pra minha amiga Leda Marapoge, lá na Prefeitura de Capinzal, aí se inscrevendo pro Ranchão. Também quem está na nossa audiência que nos mandou aqui é o Márcio Facim, lá de Linha Pinheiro Alto, Ouro. Queria participar aí do sorteio do Ranchão, com certeza, Márcio, daqui a pouquinho a gente vai estar aí tocando uma música, vai mandar para vocês aí também do Pinheiro Alto. Também quem está nos ouvindo lá do Proner Supermercado é ela, Elizabeth. Um abraço para ela, para Cati, pro Jean, enfim, para Tainara, todos lá do Proner Supermercado, que estão sempre aí na nossa audiência, claro, sempre aqui na companhia da 102.3. Como eu já tinha anunciado anteriormente, nós íamos comentar sobre Wagner Schneider. Wagner Schneider aí anunciou a saída da banda Corpo e Alma. É, ele que, ó, que canta perigosa e linda, né? O vocalista afirmou que encerra seu ciclo no grupo após anos de trajetória. Recentemente, a banda havia anunciado a chegada do cantor Gabriel Mendes. O cantor Wagner Schneider anunciou nesta sexta-feira, dia 14, seu desligamento da banda Corpo e Alma. A decisão foi comunicada por meio de um vídeo que ele publicou nas redes sociais, no qual o artista agradeceu as pessoas que fizeram parte da sua trajetória no grupo, né? Schneider afirmou que a decisão representa o encerramento de um ciclo. Tudo na vida tem um começo, um meio e um fim. E eu senti no meu coração que o meu ciclo com a banda se encerrou. Esta foi a declaração do Rogério, do Wagner Schneider, né? O anúncio ocorreu após uma recente mudança na formação do Corpo e Alma. A mudança havia anunciado a chegada do cantor Gabriel Mendes ao grupo. No comunicado desta sexta-feira, Schneider não relacionou seu desligamento à entrada com o novo integrante. No vídeo, o vocalista agradeceu aos diretores do Corpo e Alma, aos músicos com quem dividiu os palcos, além dos locutores, contratantes, fãs e páginas ligadas ao segmento musical. Segundo Schneider, o sentimento neste momento é de gratidão pela caminhada construída aí ao longo dos anos. Apesar do desligamento, o cantor ressaltou que não pretende abandonar a música e deixou aberta a possibilidade de novos projetos. Se algum projeto futuro surgir, vocês serão os primeiros a saber, segundo ele, né? Schneider aí informou ainda que seguirá na estrada com o Corpo e Alma para cumprir alguns shows antes de concluir a sua participação na banda. Ele diz assim, termina dizendo a sua nota, que serei eternamente grato ao Corpo e Alma, né? Declarou ao encerrar aí o comunicado. Até o momento aí, o cantor ainda não divulgou detalhes sobre eventuais novos projetos musicais. Então aí fica o registro aqui da Capinzal FM, Wagner Schneider, vocalista aí da banda Corpo e Alma, se despediu da banda e agora vai para novos rumos aí na sua vida. Então, já que a gente falou do Corpo e Alma, vamos tocar mais uma aí pra todo o pessoal lá do Proner. É, Corpo e Alma, tá faltando beijos. Qual será o destino de Wagner Schneider? Se você sabe já, conta aí pra nós.

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3: Isso aqui vai chegando lá pra dona Rosana de Fátima da Silva, lá da Vila Anchieta. Ela pediu uma dos atuais, estão aí chegando a senhorita. E os atuais, vai lá, Rosane, pra vocês.

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1: Pegue a sua agenda para anotar aí que tem muito evento bom chegando por aí, meus amigos. Então, neste próximo sábado, dia 22 de agosto, tem jantar dançante da Associação das Mulheres lá de Linha Caçador. Às 19h30 tem um jantar e às 21 horas tem um baile animado aí por Irmãos Peter, então neste sábado. Também neste domingo, dia 23 de agosto, matinê da terceira idade Unidos pela Paz no Centro Cultural Domingos Pelissaro. Com início às 14 horas tem animação lá da banda Viracopos. Dia 23 também temos aí a 27ª Romaria de Frei Crispim em Santa Lúcia. No dia 23 e no dia 22 tem a pré-festa. E no domingo tem às 9h30 a saída da Romaria em frente ao jazigo do cemitério da comunidade, logo após Santa Missa aí com o Bispo Dom Frei Mário Marques. Ao meio-dia tem aquele delicioso almoço. No dia 30 de agosto nós temos festa também em honra ao Senhor Bom Jesus em Alto Alegre. Matinê às 2h30 animado aí com Sina Gaúcha. Lá em setembro, já no dia 6, festa em honra à padroeira Santa Clara no bairro Alvorada em Ouro. Às 10 horas, Santa Missa e tradicional almoço ao meio-dia. Também no dia 6, nós temos aí um almoço de confraternização do Clube de Mães da Linha Vitória Ouro. À tarde aí tem música ao vivo com o cantor Marcelo Branco. 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
1: Mandando um abraço por aqui pra minha amiga, deixa eu ver quem que tá nos mandando aqui, a dona Ivanir dos Santos, é a Iva aqui do São Cristóvão Capinzal, muito boa tarde pra você, minha amiga. Também quem está por aqui é a dona Marlene Lopes Duarte, daqui a pouquinho dona Marlene, a Marinês chega por aqui pra gente conversar muitas coisas aí no final de semana. E também agora, antes, um recadinho de utilidade pública, foi perdido um molho de chaves no trajeto Posto do Canhoto até o Mercado Borim. Se alguém encontrar, ligar no 999-10-0853 ou deixar na barbearia do Darcy. Então, quem encontrar um molho de chaves aí entre o trajeto do Posto do Canhoto e do Mercado Borim, 999-10-0853. Então, a dona Ivanir dos Santos pediu e vamos tocar eles, né? Céu e Cantos. Rosas Vermelhas. Agora são 1h54. Boa tarde.

Rosas Vermelhas, com Céu e Cantos. Mandando um abraço também por aqui pro meu amigo Irinói, lá do Loteamento Parisoto. Ele que manda toda a programação aqui da Capinzal FM pros seus amigos e também pedindo aí para se inscrever no Ranchão. Com certeza, seu Irinói. Faça como ele, 988156435. Manda seu áudio, manda sua mensagem aí. Com certeza a gente vai ouvir com muito carinho e atender na medida do possível a todos vocês. Daqui a pouquinho também chegando aí o Capinzal Notícias, para você ficar muito bem informado. Claro, a Capinzal FM sempre aí com uma informação com credibilidade, passando aí sempre as melhores, as informações no tempo real para todos vocês. Então vem chegando antes disso, PF no Bailão, daqui a pouco eu tenho Capinzal Notícias e é claro, a gente volta com muito mais aqui na tarde da 102.3.

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2: 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E ontem pela manhã foi realizado o sorteio do concurso 3045 da Mega Sena. Os números sorteados foram 23, 29, 33, 42, 43 e 47. Ninguém acertou, com isso o prêmio acumulou para 45 milhões. 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Um forte temporal atingiu o Capinzal na noite do último sábado, com chuva intensa, ventos e granizo. 5 casas do interior foram atingidas, sendo 4 em Lindenberg e 1 em Alto Alegre. As famílias receberam lonas e atendimento das equipes municipais. Na área urbana, o rio Capinzal transbordou próximo à Praça Aquiles Danhaluso, além de ocorrerem alagamentos em várias ruas, entre elas na Vila 7 e próximo à Secretaria da Infraestrutura. Apesar dos danos e transtornos, ninguém ficou ferido. 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E o Flamengo goleou o Mirassol por 5-1 ontem, chegando a 45 pontos no Campeonato Brasileiro, ficando a 3 do líder Palmeiras, com um jogo a menos. Com a derrota do Palmeiras para o Fluminense, o time carioca voltou a depender de apenas de si para conquistar o título. Na quarta-feira, Flamengo e Palmeiras entram em campo pelas oitavas de final da Libertadores contra Cruzeiro e Cerro Porteño, respectivamente. Na rodada do Brasileirão ainda, o Vitória venceu o Botafogo por 1-0, enquanto que o Cruzeiro derrotou o Corinthians por 2-1, assumindo a quarta colocação. O Mirassol, após ser goleado ontem, pode entrar no Z4, dependendo do jogo entre Inter e Remo. 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
4: Você que manda agora, são 2:04 aqui na 102.3, em nome sempre da Odontotop, o Hospital do Dente, viva o sorriso o ano inteiro, na Dona Linda Santos, 3550-1022, 2 anos de Odontotop aqui em Capinzal, hein? 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Pra gente começar agora aí essa segunda hora com Michel Teló, tá quente, né? Lá fora deve tá muito quente, então vamos esquentar ainda mais com ele, Michel Teló, por aqui.
5: Você tá

0: quente, hein, tu?
1: Michel Teló tá quente, ele esquentou ainda mais a tarde aqui da nossa Capinzão FM. Então, 3555-1333 ou 988-156-435. 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Então, você já tá quente? Será que vai cair água? Será que vai chover? Não, acho que hoje não. Temos uns dias de sol aí, né? Então vem aí Diego e Arnaldo, Zé Neto e Cristiano, é claro. Vai cair água.

0: Grupo Menos é Mais, com Simone Mendes, P do Pecado, esta aí que é sucesso com certeza, e toca aqui na 102.3, daqui a pouco a gente tem a Marinesa, hein, pra gente conversar.
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1: Agora são 2:19, chegando ela que esteve pela manhã com vocês por aqui. Boa tarde, Marinês.
2: Liga.
1: Ah, desculpa,
2: é que quando sou eu boto microfone, viu?
1: Eu só des... Viu?
2: Que você aconteceu? Vê que a língua tá afiada já hoje, tá?
1: O que que aconteceu? Ergui o teu microfone e esqueci de ligar.
2: Não, você não ergueu meu microfone, você ergueu o botão.
1: É. Tá bom. A língua tá afiada porque eu tenho 20 abas abertas aqui nesse computador, Marinês.
2: Meu Deus, só vou deixar você falar.
1: Mentira, tô brincando. Marinês, sabe quem pousou ontem no Domingão com o Hulk? Xuxa Meneghel e sua nave, nave espacial. O que que você tem a me contar da Xuxa, Marinês?
2: Não, eu só queria dizer que você começar o programa falando da Xuxa querer fazer uma match comigo pra deixar você falar da Virgínia o resto da semana, né?
1: Não, mas na verdade eu não tenho nenhuma notícia da Virgínia hoje.
2: Por isso que você tá falando da Xuxa.
1: Sim, a Xuxa que... polêmica, né? Eu não sabia que ela fazia tantas polêmicas assim.
2: Meu Deus, você não prestou atenção nos outros dias que a gente conversou. Eu falei tanto da virilha, da Xuxa, da meia, da coisa. Você vê que como você não dá bola. Eu pelo menos presto. Eu posso não gostar da Virgínia. Ah. Mas pelo menos eu presto atenção quando você tá falando dela, tá?
1: Pois é, eu da Xuxa assim me chamo muito a atenção.
2: Até o seu Luiz Pedro presta mais atenção do que a gente tá conversando do que você em mim.
1: Mas é, tudo bem. Não vem com essa porque não vou te cortar o microfone. Tá? Não vou fazer que nem você faz
2: inventa,
1: comigo.
2: Nem se inventa de querer cortar, porque não deixa você falar o resto da semana.
1: É, porque na verdade eu faço um dia, você faz quatro. Então eu tenho que pensar nisso, né?
2: E eu sou mais hétero, me respeita, porque senão o bicho pega.
1: Mas você falando da Xuxa, Marinês, a apresentadora, ela faz... ela...
2: Sabe que... Não, uma crise de riso agora, que vem que eu sou brava, né? Fala aí da Xuxa.
1: A Xuxa, 63 anos? Meu uma senhora, né?
2: Mas eu falei aqui olha no programa.
1: Essa. Ah, Marinês, não vem
2: você
1: com
2: tava
1: essa.
2: Em Nárnia? Você tava onde?
1: Ah, não sei onde que eu tava.
2: Ou lá no espaço com o Homem-Aranha, né? Os Vingadores.
1: Também. Ah, pode ser, né? Porque ai, o Homem-Aranha tá fazendo sucesso céu. Por aí, né?
2: Ó, pra quem gosta, eu vou só contar que tem filme novo da Patrulha Canina. Pode falar aí da polêmica da Xuxa.
1: Xuxa. Na verdade, assim, eu não sabia que era problema da virilha dela, de andar daquele tipo, mas as mulheres criticam, né? Pela questão dela ser uma senhora de 63 anos e ainda estar usando essas vestimentas,
2: gente,
1: né?
2: Gente, mas vocês não... O pessoal não fala, assim, que a idade é a gente que faz. Tem muita gente que é jovem, que não aparenta ter a idade que tem. Quem diria que Xuxa tem 63 anos?
1: Ninguém disse. Eu imaginava que ela tinha ainda uns 30 e poucos.
2: Não, daí eu já sabia um pouco mais, porque daí eu já sou 40 a mais e assisti a Xuxa, né? Então...
1: Pois é. Sabe quem foi homenageada,
2: Maria?
1: Quando
2: ela cantava Lua de Cristal. Eu assisti a Angélica cantando Voo de Táxi, que é o quê?
1: Tá, tudo bem. Sabe quem foi homenageada na Calçada da Fama lá no Festival de Cinema de Gramado?
2: Quem?
1: Débora Falabella. Você sabe quem que é a Débora Falabella?
2: A Débora Falabella, ela é uma atriz...
1: É aquela que fez a Nina em Avenida Brasil, né?
2: Isso mesmo.
1: Ela, que... A atriz se junta, então, a Lázaro Ramos, Marina Rui Barbosa, Leandra Leal e muitos outros que ganharam seus espaços lá no ponto turístico bem visitado de Gramado.
2: Com certeza. A Débora, ela que começou a carreira dela como atriz muito cedo, né? E... assim, dentre vários trabalhos, um ponto de destaque é essa, que todo mundo lembra ela, mas ela fez muitos, muitos trabalhos que marcaram muito. É uma excelente atriz, né? Muito merecido.
1: É, só falando, eu falei do Domingão com o Hulk, ontem ele divulgou aí os nomes que vão estar na Dança dos Famosos. Entre eles, né, nós temos aí o Taviano Costa, a gente já tinha comentado por aqui. Os outros, assim, digo
2: lindão
1: pra você...
2: Lindão de cabelos grisalhos.
1: É, nem sou tão... não sou ainda tão... Como é que eu te disse? Os outros nem são tão famosos assim.
2: Eu gosto do humor do Taviano Costa. Eu acho que vai render boas risadas, tá?
1: E espero que seja que dance bem também, né?
2: Então tá. E por falar do Plim Plim, vou dizer pra quem assistiu a TV Globinho, tá?
1: Pois é.
2: Vai voltar a Globo. E aí eles fizeram uma matéria aqui sobre como estão os quatro apresentadores que marcaram a época, né? Quem cresceu acompanhando aí a programação infantil da Globo tem alguma lembrança da TV Globinho, que entre desenhos e brincadeiras, as atrações para as manhãs, ele serviu como porta de entrada para nomes que anos depois tornariam conhecidos aí na televisão brasileira, né? Hoje com 36 anos, Letícia Golin, ela que interpreta a Adriana, da novela Quem Ama Cuida, novela aí das 21, para quem é os noveleiros de plantão, vão, né, saber. Sabe quem apresentou a TV Globinho?
1: Quem?
2: Marina Rui Barbosa.
1: Olha só.
2: Também foi uma das apresentadoras. Ícaro Silva,
1: uhum,
2: foi apresentador. E a Giovanna Elbank.
1: Nossa.
2: Também foram os apresentadores. Viu?
1: Vocês
2: aí
1: não viram aqui no TV estúdio Globinho. Elbank. O jeito que ela fez foi...
2: É pra gente não errar o nome, porque é difícil, né? Que nem diz. Enrosca um italiano ali de vez em quando, dá bagunça.
1: Mari, tava pensando por aqui. Nós podíamos começar a jogar pádel. Sabe o que é pádel? Porque você sabe quem que jogou pádel nesse final de semana?
2: Quem?
1: Juliana Paes. Juliana Paes e o seu marido, Dudu Batista, disputaram partidas de pádel com Jade Picon e André La Moglia.
2: É o esporte da moda, né?
1: É, mas eu acho que emagrece. Vou pedir pra quem faz. Aí você, se alguém que joga pádel tá aí, você se emagrece, nos avisem que nós vamos.
2: Conta com o Everton que é aí. Eu, por hora, não ainda, tá? Mas o Everton tá muito afim de...
1: É, mas vou fazer o quê?
2: De... Não, tô falando que você tá afim de ir, né?
1: Sabe quem será pai, Mari?
2: Arthur
1: Aguiar, o campeão do BBB22, anunciou aí a chegada de mais um filho.
2: Não sei quem é ele.
1: Ele é ator,
2: não
1: ator.
2: Não assisto.
1: É ator, Mari.
2: Me não assisto.
1: Tá bom.
2: Big Brother.
1: Sabe quem foi assistir filme também? Ah,
2: novela
1: não, filme
2: faz
1: não.
2: Faz tempo que eu não assisto também.
1: Circo.
2: Bruna
1: Biancardi. Sabe quem é Bruna Biancardi? Esposa do meu querido, ilustre amigo, Neymar Júnior, né? Ele, que ela que foi lá e com os seus filhos no tempo livre, sem o Neymar, porque o Neymar tem que jogar bola, fazer o que ele fez ontem, isso aí, Neymar, continue assim. Então, ela foi aí, aproveitou o domingo no lado dos filhos para curtir um bom circo.
2: Esse aqui é bafônico.
1: O que que tem agora?
2: Show do Milhão.
1: Mas sempre rendendo,
2: um participante,
1: né,
2: ontem perdeu 100 mil. Sabe por quê? Ele não sabia a pergunta e pediu ajuda aos...
1: universitários.
2: E aí, como hoje tem inteligência artificial, eles não sabiam responder, né? Como ninguém mais isso quase... Não tô generalizando, mas muita gente já não estuda muito. O que faz? Vai lá na procura, né? Ó, no Show do Milhão, exibido neste domingo, dia 16, um participante chamado André ficou em dúvida na resposta da pergunta que valia 100 mil e decidiu pedir ajuda aos universitários. O que ele não esperava, porém, era que os estudantes também não soubessem a alternativa correta. Se tivesse optado por parar, ele teria deixado o programa com 80 mil. Aí vem o outro lado da questão, que não é porque é universitário também que você sabe tudo, né, gente?
1: Sim.
2: Tem os dois lados.
1: Não vamos querer também...
2: Exatamente.
1: Querer colocar coisas,
2: mas... tu já pensou, coitado, ele foi pedir uma ajuda pra ir com 100 mil e bem no fim foi embora apenas com 40. Se tivesse desistido, ele teria ido com
1: 80.
2: E aí vai o que também, às vezes, é a ganância, né? De você querer mais ou pedir ajuda, porque daí eu vou sair com mais dinheiro. Tem mais essa também. Então, assim, tem vários fatores, né? Se eu não tô enganada, aqui a pergunta era: a milésima parte de um litro é um mililitro, que também corresponde a, com alternativas, um metro cúbico, um decímetro cúbico, um centímetro cúbico e um milímetro cúbico. Os universitários disseram que era um milímetro cúbico, alternativa correta. Porém...
1: errado.
2: Você quer banho? Eu erraria nessa aqui, tá?
1: Não, também. Centímetro, milímetro, cúbico. Não sei lá.
2: É que eu não sou péssima. Tudo que tem matemática eu nem quero saber,
1: nem,
2: né?
1: Nem vamos.
2: Passo longe, que nem diz. Mas muito longe. Mas enfim, são coisas que acontecem.
1: Antes de nós encerrarmos por aqui...
2: Ah, já tá me mandando embora? Tá bom. Tchau,
1: Gretchen,
2: Miguel.
1: Abandona show e troca acusações com organizadores. Sabe a Gretchen, né?
2: De novo, rainha,
1: sim,
2: da confusão.
1: Fãs delas passaram por uma situação inesperada na noite de sábado, dia 15, em uma apresentação da cantora em Vitória, no Espírito Santo. A artista não realizou o show depois de enfrentar problemas relacionados ao sistema de som e à equipe técnica. Porém,
2: muito
1: a organização já afirmou que a acusação da cantora não procedia. Uma vez, Gretchen aí no centro das atenções.
2: Eu, pra mim, que das vezes ela é meio que enjoada, mas...
1: Pois é, eu não tenho nada a dizer sobre ela. Olha, enquanto eu vou falando sobre este cidadão, olha essas músicas que eu coloquei aqui, veja se uma delas... Qual delas você prefere pra gente...
2: Não, já que é só ele que vai, que tá, você coloca uma que seja só dele.
1: Mas qual que é só dele?
2: Tem um, procura só o nome dele aí que você vai achar aqui, tá? Eu acho que você pode ir... Vai falando dele que eu já vou te dizer.
1: Então hoje, Marinês, tem um cantor que se eu achava que a Xuxa tava com, não aparecia ter 63 anos, o Zezé de Camargo, sim. Esse parece ter 64, sim. Não, mas tá na média, né? Aí é uma das vozes mais famosas da música sertaneja aqui no Brasil, ao longo da carreira com o seu irmão Luciano, né? Então hoje, o Mirosmar José de Camargo nasceu no dia 17 de agosto de 1962. Aí, então, completando o Zezé de Camargo, 64 anos de idade nesta segunda-feira. Mas tá em forma ainda, né?
2: Aquela ali, ó. Irmão da Lua, amigo das estrelas.
1: Ah, então a Marinês que manda por aqui, já vem chegando ele,
2: não,
1: então.
2: Não, não manda, eu só tô dizendo que você vai cantar, coloca uma só do Zezé de Camargo, né?
1: Tudo bem.
2: Essa é o último lançamento dele.
1: Eu acho legal a gente, então, homenagear...
2: O senhor Mirosmar.
1: Homenagear ele.
2: Eu acho que o nome do meu irmão foi inspirado nele, né?
1: Como é que é o nome dele?
2: Osmar.
1: Osmar?
2: É. Mirosmar.
1: É. E o teu foi inspirado com o quê?
2: O meu, pra ser parecido com o da minha irmã.
1: É, mas não é tanto, ué.
2: Mais ou menos.
1: Então tá bom.
2: Não é uma confusão de Mari lá na minha mãe. O bom é que ela pode brigar, porque chama a Mari, a gente nunca sabe direito quem é que ela tá brigando, né?
1: Então beleza.
2: Mas sempre sou eu a culpada.
1: Sempre, sempre, sempre a gente.
2: Lá okay? Na tua casa, quem que é o culpado? Você ou teu irmão?
1: É, sempre eu, né?
2: Mas tu é o mais velho, eu sou culpada e você é a mais nova. Daí tu que é o mais velho, tu é o culpado.
1: É, mas eu na verdade sempre
2: não
1: penso...
2: Não entendo essa matemática.
1: Não entendo, não existe, porque é mais velho, mais novo. Em final, todos somos culpados, porque temos aí... Sempre alguém vai dizer que é o mais novo, o mais velho. Enfim, não sei mais também.
2: Olha só a última aqui.
1: O que que deu aí? Bafônico?
2: Hulk assume culpa por saída de... Zubeldia, é isso?
1: Sim.
2: Do Fluminense e revela pedido de desculpas ao técnico. E ele fala, tô até fazendo um coraçãozinho.
1: Ontem o Neymar foi dar a mão para um jogador do Vasco, ele nem deu também. Que falta de consideração.
2: Ah, é, tudo mais mal educado. Vamos dar umas aulas de boas maneiras para
1: isso. É isso aí.
2: Né? Certo. Boa semana.
1: Igualmente para você, para todos os nossos ouvintes.
2: Vamos até ver. Mais.
1: Até mais, Mario. A dona Vanessa Paz Padilho está por aqui também participando. Temos aí a dona Marlene Lopes Duarte que participou. Enfim, muitos outros aí na nossa audiência, sempre aqui da 102.3. Show? Então, para homenagear aí o seu Mirosmar.
2: Conhecido por Zezé.
1: É, vem aí o Zezé de Camargo. Tchau, Mari.
2: Tchau, até mais.
1: Até.

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Cleiton e Romário, grau bateu aqui na tarde da 102.3. Olha só, lá no nosso portal de notícias, capinzalfm.com.br, você encontra lá, Prefeitura de Capinzal autoriza aí reforma de churrasqueira comunitária no loteamento Lar Imóveis. Dá uma passadinha lá, tem essa, entre outras informações, claro, o portal da Capinzal FM sempre atualizado com um grande jornalismo aqui em toda a nossa região. E vem aí mais uma Quando a Fé Chama. 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Vem chegando mais música aqui na tarde da 102, a Rainha da Sofrência, a eterna Marília Mendonça.

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Bruno Marrone com Vidro Fumê. Essa é das antigas, né? Essa é das boas demais. Então, agradecendo muito você pela sua audiência nesta tarde. 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Antes de nós nos despedirmos, sério, quero que você vá lá, capinzalfm.com.br, você vai encontrar lá uma notícia de agora, urgente lá, DNA confirma que corpo encontrado no Rio do Peixe é de mulher desaparecida, Derval do Oeste. Então, o DNA confirmou aí que o corpo encontrado no Rio do Peixe é de uma mulher desaparecida que estava desaparecida lá em Erval do Oeste. Então, essas e outras informações lá no portal de notícias capinzalfm.com.br. No decorrer aí da nossa programação tem mais informações para você. Então, muito obrigado aí a todos pela sua audiência. Vem aí daqui a pouquinho Paulo Taran com as informações de Brasília e também depois Expresso 102 com a Marinês de Lázari Varela. Vem chegando Skank para nós encerrarmos essa tarde. Tenha uma ótima e abençoada semana. Até mais. Tchau, tchau.

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2: 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Balancete contábil dos Correios aponta para continuidade da crise após prejuízo de 5,4 bilhões só no primeiro semestre. A informação é com ele, Paulo Otaram.
3: O balancete contábil dos Correios no primeiro semestre do ano aponta para um prejuízo de 5 bilhões e 400 milhões de reais. E para esta segunda metade do ano, o prejuízo acumulado e estimado é de cerca de 2 bilhões e 200. As receitas obtidas até 30 de junho ficaram estáveis em relação ao mesmo período do ano passado, reduzindo cerca de 28 milhões. Mas não é o suficiente. O problema é que a conta não fecha. Entraram 8 bilhões 180 milhões no ano passado e 8 bilhões 160 milhões neste ano. O problema é que saíram 13 bilhões e meio no ano passado e até agora quase 12 bilhões e meio. Para o economista Felipe Salto, um observador de números dos Correios, algo precisa ser feito. Não apenas com os Correios, mas em todas as estatais que estão dando prejuízo. A situação dos Correios, porém, é bem pior.
4: Qual o sentido de ficar carregando uma empresa que não se modernizou, que já não consegue competir em muitos casos, que tem uma política de pessoal questionável, que serve para acomodações em cargos importantes de questões políticos partidárias? Então, é isso que a sociedade quer e espera. Agora, se existe a parte boa nos Correios, que presta um serviço importante, que chega nos rincões do país, vamos viabilizar isso, discutir como viabilizar isso.
3: O gasto com salários continua sendo um dos maiores gargalos enfrentados pelos Correios, apesar de uma pequena redução de 20 milhões no primeiro semestre deste ano, se comparado com o ano passado, colocando fim a uma sequência de gastos altos. Foram 5 bilhões e 200 milhões nos 6 primeiros meses deste ano, valor 15% menor do que a previsão feita para esses gastos. Nesta tentativa de diminuir gastos, pelo menos um ponto positivo. Os Correios gastaram 260 milhões a menos do que foi gasto no mesmo período ano passado. De Brasília, Paulo Otaram.
2: Obrigado, Otaram, pelas informações, sempre no oferecimento do Econômico Atacadão. O nosso próximo Boletim de Brasília você tem às 4h50.
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2: Capinzal FM feita pra você, 3:08. 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
2: Muito bem, gente, estou de volta agora à tarde aqui para te fazer companhia no nosso Expresso 102, o seu vagão de sucessos do passado. 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

Obrigada, gente. Prazer, honra.

0: Gente, a gente curtiu inteiríssima aí agora, então, o Skank aqui na tarde. Começamos hoje com Roupa Nova e o Flagra aqui no nosso Expresso 102. E você vai participando junto com a gente. Vamos juntos recordando sucessos do passado aqui, ó, na Rádio Feita pra você. 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
1: E uma boa tarde vai pra turma que tá aproveitando e se inscrevendo também pro Ranchão da 102, gente. 998-14-1333, valendo. 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

Ana Carolina cantando Garganta aqui no Expresso 102, Nenhum de Nós e a Canção da Meia-Noite. E pra você que tá participando junto com a gente, abraço pro seu Milton Verno Bastian aqui com a gente, se inscrevendo pro Ranchão aqui da 102.3. Um abraço especial pro meu amigo Márcio, facinho também, sempre na nossa sintonia, desejando a ti, meu amigão aí, ó, uma ótima tarde. Enfim, a todos vocês que estão ligados aqui na 102.3, junto a gente vai curtindo, matando a saudade de muita música por aqui. Sabe quem vem chegando agora? Ó, essa aqui, ó, Barbarella.

Natasha e Barbarella também tocando aqui no Expresso 102, a rádio que é feita pra você, gente. 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E a gente vai curtindo e vai trazendo muito mais, chegando, mudando um pouquinho de ritmo, chegando Charlie Brown.

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0: Caçador com Sandra de Sá cantando, dançando com a vida aqui no nosso Expresso 102, a rádio feita para você no oferecimento sempre da Clínica Virtuosa Capinzal e também do Restaurante da Serra para você. E você vai participando com a gente, 988156435, vai mandando o seu alô, vai mandando o seu recado. A gente recordar sucessos do passado aqui na tarde da 102.3. 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
0: Na rádio feita pra você, quando são 3:48, e a gente vai trazendo mais música, recordando, chegando Zé Ramalho nesta segundona. Hoje, ó, 17 de agosto.

Rita Lee cantando Bauana também aqui na 102.3, a rádio feita pra você, gente. Quando são 3 horas com mais 55 minutos e a gente já vai dando no pé aqui na tarde da 102, é mesmo, amanhã a gente está de volta, claro, a partir da 1 com mais uma edição do Você Que Manda. 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A gente, amanhã, o titular do programa, Mauro Ribeiro, está de volta. A gente vai encerrando por aqui, lembrando uma de Tarzan Boy por aqui, né, curtindo. E passando mais um recadinho bem importante para vocês, né? Estamos tendo algumas quedas, né? Estamos passando por manutenção lá na nossa torre, né, de transmissão. Então, por alguns motivos, às vezes, alguns segundinhos a gente fica fora do ar e logo depois a gente retorna, certo? Já tem Capinzal Notícias para deixar você muito bem informado e na sequência tem Jardel Martinazzo para comandar o Capinzal Sertanejo. Gente, beijo e até mais!

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1: 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E um homem foi conduzido à delegacia de polícia de Capinzal na tarde de sexta-feira ainda após ameaçar outra pessoa com espeto de churrasco e desobedecer às ordens da polícia militar. O fato aconteceu no loteamento Parisotto. Segundo a PM, ele teria ameaçado uma vítima durante uma discussão envolvendo a retirada de um caminhão da via. Pela manhã, o mesmo homem também teria agredido o próprio irmão, que possui deficiência e precisou ser encaminhado ao hospital. Durante a abordagem, o suspeito saiu da casa com espeto e teria ameaçado os policiais. Como não obedeceu às ordens de parada e largar o objeto, a guarnição usou gás para contê-lo e desarmá-lo. Ele foi encaminhado para a delegacia de polícia. A polícia científica de Joaçaba confirmou através de exame DNA que o corpo encontrado nas águas do Rio do Peixe no dia 23 de julho é de Graciela Pereira, moradora de Herval do Oeste, que estava desaparecida desde o final do mês de junho. O caso é tratado como um acidente, já que ela caiu quando estava tentando atravessar a ponte da antiga estrada de ferro no bairro Nossa Senhora Aparecida. Graciele caiu nas águas do Rio Barra Verde, em Herval do Oeste, no dia 28 do mês de junho. A Polícia Científica de Joaçaba confirmou, portanto, a mulher tem 37 anos, o caso, agora é claro, tratado como acidente, a confirmação encerra as buscas e também a espera da família pelas informações sobre o paradeiro desta mulher. A PM de Capinzal cumpriu hoje um mandado de prisão durante abordagem na rua Nereu Ramos. Segundo informações da PM, após a identificação e consulta nos sistemas, foi constatado um mandado de prisão com previsão de cumprimento de pena em regime inicial aberto. O homem foi encaminhado ao fórum da comarca de Capinzal. A comarca de Campos Novos realiza sábado, dia 22, primeiro passeio ciclístico do judiciário, o Bike Jus, em parceria com a Associação dos Ciclistas de Campos Novos. O evento é gratuito e aberto a ciclistas de todas as idades. A concentração será a partir das 13h30, em frente à Casa da Cultura, na Praça Central, com saída a partir das 14h, para um percurso de 5 quilômetros. O retorno ao ponto de partida está previsto para as 16h. Mais informações no portal capinzalfm.com. Agora são 16h, com mais 2 minutos e meio.
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3: Capinzal FM, 4 horas com 4 minutos. 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
2: É, meus amigos, estamos chegando para mais um campeão de audiência nesta segunda-feira, comecinho de semana, com temperatura lá em cima, hein? Passando dos 30 graus aqui no Baixo Vale. Estamos no inverno brasileiro após um final de semana, especialmente no sábado, com bastante chuva. Domingo foi bonito demais, foi maravilhoso, e a segunda-feira está sendo assim também. Para quem gosta do calor, aproveita aí, porque o frio logo vem. Final de semana vem de novo aquele friozão. Para você que está trabalhando na sua jornada de folga na segunda-feira, boa folga, bom descanso. Quer dizer, tem motivos de montão para mandar aquela mensagem super bacana, para me contar como é que foi o seu fim de e como é que vai ser a sua semana. Eu desejo que seja uma semana maravilhosa. Primeiramente, acreditar. Acredite em você. Grandes conquistas começam com pequenos passos, um passo de cada vez. Combinado? 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
2: Como diria um filósofo, sua atitude de hoje constrói o resultado de amanhã. Bruno Marrone.
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Essa é a Simone Mendes. Ela canta demais, hein? Ô, mulher que canta. E se é sucesso, claro que ela canta aqui na Capinzal. Me ama ou me larga? 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
1: Marcos e Belucci, é sucesso, toca na Capinzal, sonho de todo casal, 4h15. 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Aquela rodadinha de chopp. Eita, um abraço lá pro Anderson, olha lá o turma aí da borracharia do Poyer na audiência, obrigado pela audiência de vocês, pelo carinho de sempre, estão sempre com o rádio ligado na Capinzal, os clientes, os colaboradores, turma toda de bem com a vida, ficando bem informado e curtindo boa música. Eu quero trazer aqui pra turma da borracharia esse cara que hoje está de aniversário, pois é, tá completando 64 anos hoje, essa música tá estouradaça, tocou muito, continua tocando em todo o Brasil. Zezé de Camargo, hoje aniversariante do dia, 64 anos. E você, está de aniversário? Parabéns, felicidades, muitos anos de vida.

0: Esses são os matogrossenses João Bosco e Vinícius cantando aqui na 102, tema diferente. Capinzal FM toca o seu sucesso e já já. Vamos falar sobre o pão de queijo. Você sabe que hoje é o dia do pão de queijo?
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0: Boa, nosso Capinzal Sertanejo tá de volta. Quero mandar um abraço carinhoso e agradecer o carinho de toda a galera que ontem nos prestigiou na cobertura da manifestação nas famílias. Que domingo lindo, hein? Além do clima ter favorável, ter sido muito favorável, agradável a temperatura, sol marcou presença, momentos de instabilidade, mas ó, a chuva não veio. A chuva veio só no sábado. Felizmente tivemos um domingo abençoadíssimo. Muitas famílias participaram. Se você levou a sua família, se divertiu de montão, aproveitou bem, que bom. Espero que você continue aproveitando, porque ano que vem tem mais. Desejar sucesso para a nova coordenação, os novos coordenadores da Pastoral Familiar, que seja um ano brilhante, com muitos encontros, com muitos momentos especiais, com mais famílias reunidas. E saboreando, quem sabe, aqueles deliciosos churrascos que tem nessas festas, né? Um churrasco maravilhoso como foi servido ontem. Temos muitas festas de comunidades aí ao decorrer do ano que você possa reunir a família. Não pôde ir ontem com a gente lá no Caravaggio? Então vá em outras festas, inclusive na nossa querida comunidade de Santa Lúcia, no próximo final de semana. Distrito te aguarda. Você que está aí fazendo aquele pãozinho de queijo, comemorando o dia de hoje, é o dia do pão de queijo. 17 de agosto, uma data que celebra especialmente para os mineiros, os mineirinhos que gostam do pão de queijo, que o pão de queijo surgiu em Minas Gerais. A receita surgiu por volta de 1750, quando o polvilho e o queijo eram mais abundantes nas fazendas mineiras do que a farinha de trigo. Inicialmente servida em ocasiões especiais, o pão de queijo era assado na hora e acompanhado de um cafezinho. Seu preparo tradicional envolve o queijo mineiro artesanal, o polvilho, o escaldamento da massa e uma boa sovada. Atualmente, além da versão clássica, existem opções com recheios como linguiça, doce de leite, goiabada, e vai de cada gosto. Em resumo, pão de queijo nasceu em Minas Gerais, tornou-se símbolo da culinária mineira e conquistou o Brasil e também o mundo. Tem gente que vem de outros países, quando passa no Brasil, tem que comer um pão de queijo. Vamos curtir aqui, falar em pão de queijo, essa música. Quem canta ela e tem o título Pão de Queijo é a nossa querida Fátima Leão. 4 da tarde, 29 minutos. Boa segunda-feira.

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0: Cleiton e Romário cantando aqui na Capinzal, Morena. Chamando um abraço pra quem aqui? Jardel, quero concorrer ao ranchão. Pois é, tá valendo o nosso ranchão. Turma da Vila 7 de Julho, obrigado pela audiência de vocês da Vila, na Rua Francisco Assis de Almeida. A semana abençoada, que Deus abençoe vocês também. Quem mandou o recado aqui foi a Maria. Maria de Cássia, streamer. Valendo aí, então, mais um presentão da Capinzal junto com as empresas parceiras. O nosso ranchão, todo mês tem sorteio. Nós temos aí presentão dos amigos do Proner e também da galera da Farmácia Nacional. Um abraço pro pessoal aqui. Olha só, eu recebi um recado aqui. Jardel, eu sei que você já tocou Zezé de Camargo hoje. Pudesse tocar uma outra. Bah, vou ficar devendo, que hoje o cachê do Zezé de Camargo é para uma música só. Vou tocar uma outra, vou tocar uma de Jean Giovanni. Pode ser? Jean Giovanni, toco daqui a pouquinho então. Combinado? Então Jean Giovanni vai rolar daqui a pouco mais uma das antigas aqui no nosso momento Túnel do Tempo. Deixa eu dar um recado, utilidade pública. Foi perdido próximo ao trevo, lá do acesso ao Barro Preto, uma peça de uma serraria móvel, ferro com parafuso soldado. Se alguém encontrou ou vier encontrar, então essa peça de uma serraria móvel foi perdida próxima ao trevo de acesso a Barro Preto. Se alguém encontrou, telefone 998-32-2227 ou deixar aqui na recepção da rádio 998-32-2227 ou entregar na recepção da emissora. Para quem encontrar, vai fazer falta nenhuma, né? Então, mas para quem perdeu, faz uma falta danada. Então, por gentileza, se alguém encontrou, vier encontrar, faça gentileza, entrega na rádio ou entre em contato com o telefone que nós repassamos aí. 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
5: Tempo bom aqui no Baixo Vale, 31 graus é a temperatura, uma forte massa de ar seco e quente mantém o tempo firme e temperaturas elevadas na região toda. Nesta segunda, terça e quarta, os termômetros aí chegando a passar dos 30 graus. Pode chegar a 35 graus nessa semana, um calor bastante acima do normal para a época do ano. Além do calor, os ventos devem ganhar força, com rajadas que podem superar 50 km por hora, principalmente nos quadrantes noroeste e nordeste. A mudança acontece de quinta para sexta com a passagem de uma frente fria, pois é a previsão de aumento da nebulosidade, chuva e possibilidade de temporais, ventania e granizo, além de queda nas temperaturas. Então teremos mudança do clima, depois do calorão volta, questão de instabilidade climática, temporais e o frio a partir do próximo final de semana.
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1: Para os meus amigos do chimarrão, turma que tá aí na varanda, tomando um chimarrãozinho, curtindo a segunda-feira, que já tá indo embora, logo chega a final do dia, começa a noite, e teremos pela noite também música boa aqui na Capinzal. Das 5 em diante, moda sertaneja continua, no ritmo também das modas antigas. 18 horas em diante, o ritmo gauchesco já vai prevalecendo por aqui também com o Márcio Pedro Martinazzi. E à noite tem o nosso Galpão 102. Sabe aquelas modas gauchescas de você relembrar o passado, canções que você vai tomando seu mate, vai saboreando a sua janta? Esse é o convite para a noite dessa segunda-feira aqui na Capinzal. Sempre um amigo te fazendo companhia e boas canções que embalam a nossa vida. Pra quem tá no carro aí, meus amigos trabalhadores, meu amigo Rock Júnior. Ô, Rock, como é que você tá? Tudo bem, Rock? Firma da Prefeitura, sempre de bem com a vida. Michel Teló,

É, todos os dias mesmo enfrentando chuva, sol, frio, calor, muitas dificuldades. Os nossos amigos do agro acordam cedinho, seguem trabalhando para produzir os alimentos que chegam à nossa mesa. Abraço para os meus queridos amigos do agro, turma que trabalha na produção, produção leiteira, produção de aves, pessoal que trabalha com suínos também, tantas outras, plantio de grãos, essa turma que movimenta a nossa economia no agronegócio. Forte abraço. Turma da pecuária, alô, pecuarista de plantão, você que já daqui a pouquinho vai estar indo lá para a estrebaria, lá para o galpão, e lá vai ter, é claro, um radinho para seguir na sua rotina e acompanhando a Capinzão. Falar em acompanhando, ele sempre está acompanhando a gente aqui no estacionamento da Matriz, meu amigo João, grande João, como é que foi a festa ontem, João? Que festão, hein, João? Que festão, rapaz, pessoal faz, meus amigos da Pastoral Familiar fizeram e aconteceram, realmente, que seja uma semana iluminada.

Tá bom, João? Tamo junto, amigão. Essa aqui foi gravada em 1992. Você já parou pra pensar que essa música foi gravada em 92? Estamos em 2026. E ainda é sucesso. Olha, amor. Jean, Giovanni.

0: Esses são os irmãos Jean Giovanni aqui na Capinzal FM. Deixa eu agradecer aqui a audiência, a participação. O pessoal da Vila 7 mandou recado aqui. A gente já registra a participação na Vila 7, turma da nossa querida loteamento MR, também naquela região. Dona Alda, ali próxima à escola Bernardo Moro Sobrinho. Ah, sim, sim. Daqui a pouquinho vou tocar aqui. Vai ser a última de hoje, ok? Daqui a pouco, após o break comercial. 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
0: Tô caindo fora, Márcio Pedro logo chega para assumir os botões mágicos da Capinzal FM até às 7 horas da noite. 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Memórias de uma grande paixão. Pra você, um bom final de tarde, boa semana e até amanhã. Tchau, tchau.

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2: 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Paulo Otaram, e a informação.
3: A Polícia Federal já tem em mãos mensagens trocadas pelo filho do presidente Lula, o Lulinha, com a lobista Roberta Luxinger, investigada por suspeitas de tráfico de influência e usar a proximidade com o filho do presidente da República para facilitar negócios e acesso ao governo. Nas mensagens, os dois tratam explicitamente de fazer negócios e de atuar com o lobby junto ao núcleo duro do gabinete da presidência. Para investigadores da Polícia Federal, isso revela que a relação entre eles vai além de um simples vínculo de amizade. E que Lulinha não somente sabia da atuação e dos interesses de Luxinger, como também comentava com ela, coordenava e até participava deles. Num dos diálogos interceptados pelos agentes federais e datado do dia 22 de março de 2024, Roberta Luxinger diz a Lulinha que os dois trabalham em nível diferenciado e que o futuro deles é a Suíça. Na mesma conversa, o filho do presidente revela que participa de reuniões com Marco Aurélio Santana Ribeiro, o Marcola, que foi chefe de gabinete do presidente Lula, e o então secretário executivo do Ministério da Saúde, Swendenberger Barbosa, conhecido como Berger. Marcola era braço direito de Lula, despachava na antessala do presidente e fazia os principais contatos com os ministros. Enquanto Berger, que é figura histórica no PT, foi quem abriu as portas do Ministério da Saúde para o lobista Antônio Carlos Camilo Antunes, o Careca, do INSS, que tentou emplacar contrato milionário para compra em larga escala de cannabis medicinal pelo SUS. Na semana passada, quando voltou a ser questionado sobre o assunto, o presidente Lula diz continuar confiando na versão do filho.
4: A questão do meu filho, eu vou dizer para você, meu filho sabe que ele não pode fazer nada errado. Ele jura por tudo que é sagrado que ele não tem nada. E eu acredito nele. Mas eu já disse aos advogados, ninguém vai pedir fechamento de processo do meu filho. Quer fazer inquérito?
5: Já foi feito.
4: Eu quero que ele seja investigado, não tem problema nenhum.
3: O efeito destas declarações tem teor político e pode incidir sobre a campanha eleitoral deste ano, caso haja um avanço da Polícia Federal no eventual prisão do filho do presidente. Agentes da Polícia Federal consultados afirmam que não podem se manifestar sobre os fatos, mas deixam escapar que o que foi verificado e está sob investigação é minimamente incriminatório. De Brasília, Paulo Otaram.
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Um dueto insólito. Quem caminha pelas terras da Capadócia, no coração da Turquia, é imediatamente tomado por uma profunda sensação de estranhamento e encanto. Diante dos olhos, desdobra-se um cenário que desafia a lógica terrestre. São torres de pedra que parecem se erguer em prece em direção ao céu. Vales ondulados que imitam as ondas de um mar petrificado. Uma paisagem que evoca um mundo quase extraterreno. No entanto, o mais extraordinário nesse lugar não está na beleza incomum de suas formas. O que é espetacular é o dueto que ali se estabeleceu entre a engenharia divina e a criatividade humana. Uma parceria sublime que atravessou os milênios. Há milhões de anos, o arquiteto do universo preparou a tela. Cinzas vulcânicas cobriram o solo, solidificando-se em uma rocha macia, o tufo. Por cima, a lava moldou uma capa protetora, mais dura. E o tempo, esse operário silencioso, acompanhado pelo cinzel invisível do vento e das chuvas, começou a esculpir. Século após século, os dedos invisíveis de um criador insuperável desenharam aquelas colunas, desgastando o que era frágil e preservando o que era forte. Cada curva daquelas rochas traduz um traço da paciência divina, revelando que a natureza nada mais é do que a arte do Criador em constante movimento. Entretanto, a sinfonia não parou na geologia. Para que o dueto fosse perfeito, Deus convocou sua obra-prima, o homem, feito à sua imagem e semelhança. Ao se deparar com aquela paisagem inacreditável, a criatura humana sintonizou-se com o ambiente. Com inteligência e sensibilidade, percebeu que a rocha esculpida por Deus guardava a promessa de um lar, de um refúgio, e começou a agir. Onde a natureza oferecia o mistério das formas exteriores, a engenharia humana esculpiu a história em seu interior. Cidades subterrâneas inteiras foram cavadas, descendo andares e mais andares nas entranhas da terra. Labirintos de pedra que abrigaram milhares de almas em momentos de dor e perseguição. Os cristãos não foram os primeiros, nem os únicos a usarem a região como fortaleza. O local foi disputado e habitado por vários povos que chegaram a transformar as cavernas e túneis subterrâneos em complexos habitacionais defensivos. E os homens também esculpiram santuários no coração das chaminés de rocha. Templos onde as preces do passado ecoavam, subindo aos céus junto com a fumaça das lamparinas. O interior das pedras transformou-se em arte viva, decorada com pinturas que retratavam a fé, enquanto o exterior continuava sob a guarda dos ventos. Esse dueto nos recorda a nossa própria essência espiritual. Somos, por excelência, herdeiros da capacidade criativa de Deus. Quando nos unimos às leis da natureza com respeito, reverência e inteligência, somos capazes de transformar o rude em belo, o deserto em santuário, a rocha bruta em abrigo de amor. Naquela paisagem de rara beleza, o Criador e a criatura assinaram juntos uma das artes mais impressionantes da Terra. Um dueto que canta através das eras, que a beleza máxima nasce quando o homem reconhece os traços de Deus e decide participar ativamente.

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8: Capinzal FM, a hora certa, 17 horas mais 4 minutos.

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1: Vamos lá, Companhia 102. Depois da comunicação do Jardel, nós estamos chegando de bem, bota de bem com a vida. Tarde quente, 29 graus. Nesse momento, o tempo é bom em todo o Baixo Vale do Rio do Peixe. Vai ficar melhor ainda, porque até as 19 tem muita música sertaneja, muita música do nosso Rio Grande Velho. Vamos apenas começando mais uma Companhia, segunda-feira, dia 17 de agosto de 2026. Como é que foi o final de semana? Foi bom? Mais um meu coisa louco de bom. Trabalhamos lá na manifestação das famílias e agora estamos por aqui pedindo pela vida, pelo ideal vivendo, velho. Mas em primeiro lugar, agradecendo a Deus, né? Obrigado, Deus. Obrigado, nossa mãe, Nossa Senhora de Aparecida. Gratidão por mais um dia, mais um momento. Você está dando essa oportunidade de eu poder estar aqui, mas você está lá do outro lado também, tá bom? Não adianta, sou eu e você não está ouvindo nós, né? Então, obrigado, Deus. Obrigado, nossa mãe. Maria passa na frente dos problemas, dificuldade, nossa dor, da nossa tristeza, com direção de rádio de Luiz Pedro, eu, Márcio Pedro, com toda a nossa equipe, sempre de bem com a vida, chegando mais uma vez, que tal? 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Eita, mundo, velho, como é que tá a dona Dorati, né? A dona Dorati lá no estado de sorteio, o Tilo, meu amigo Xandão, da Eita. Olha, Xandão, como é que tamo, homem do céu? Tamo bem? Tamo bem.
2: Segundou, graças a Deus. Vamos na Vila 7 pra entregar mais uma obra aí.
1: Ô, oh, coisa boa, que maravilha.
2: Se puder mandar pra gente aí aquela...
3: Obrigado, nossa
2: mãe. Bem campeira, mas tem que ser aquela que eu vou pedir.
3: Nossa, bom,
2: Paixão Proibida.
1: Meu,
2: não, não quero outra, é Paixão Proibida.
1: Não, é.
2: Essa
1: é de arrebentar.
2: Essa é nós. Irmãos da Combiosa.
1: Uhum.
2: Seu Ita, Dona Inês, lá na Serdópolis, todos os amigos que estão na sintonia aí, que Deus abençoe.
1: Amém, amém.
2: Ótimo,
1: amém.
2: Final de tarde, segundo, uma boa semana para todos nós.
1: Que Deus assim abençoe. Seja, que assim
2: tamo
1: seja.
2: Tamo junto.
1: Já vamos rodar para você, sim, porque agora eu vou prezar com a Dona Dorati lá do Zortea, né? Alô, Dona Dorati, como é que a senhora tá?
4: Boa tarde,
1: Dona Dorati, bom dia.
4: O programa Roda Música com Tonico e Tinoco, Tempo de Amar.
1: Tempo de Amor.
4: Tempo de Amor.
1: Tempo de Amor, é.
4: Pra tudo quem gostar da música.
1: Meu
4: Deus. Tudo é bom, uma semana abençoada.
1: Amém, amém, amém.
4: Mas espero que tu possa rodar.
1: Será que eu posso rodar, Dona Dorati?
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1: Diz a Dona Dorothy, o seu porque ainda é tempo de amor, né? Mas a Dona Dorothy, velho, obrigado pelo carinho, povo do Zorteia. Seu Ivo de Souza no Zorteia também conheceu eu hoje, coitado do seu Ivo. Ele e o filho Pedro, né? Alô, seu Ivo de Souza, já tá em casa, depois vai ter uma do Porca Velho, sei que o senhor gosta. Alô, mundão, velho. Vai-se embora pra bem longe.

0: Nos nosso colega Barro Preto, Dona Celoni, já dando o sinal de fumaça. Barro Preto, mas que tal, homem do céu? Calor aí, Barro Preto, tá frio aí, Barro Preto? Não, não, hoje tá quente. É, mas vai esfriar, final de semana é pra congelar de novo, né?
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0: Mas é aqui mesmo que nós vamos pedindo pela vida. Então, mandar um abraço que o meu amigo Dick e a patroa já estão tirando leite aí, Evaldo S. E como é que tá, meu amigo Dick? Mano, eu vou te ajudar aí, tirar um leitinho. Ah, coisa boa.
2: Márcio Pedro, tarde. Estamos aqui, Evaldo S., escutando a rádio Capinzal, tirando leite da vaquinha. Mas... e eu quero a música da vaquinha preta.
0: Nós temos lá em casa.
2: Preta, a música oferece pra você.
0: Obrigado,
2: e
0: meu
2: se
0: amigo.
2: Se tiver disponível pra nós tirar um leite,
0: mas eu ajudo.
2: Um leitinho fresco da vaquinha também ajuda. Um abraço pra você e a patroa Rosenilde tá na escuta.
0: Alô, Rosenilde, já vou atender o Tilo, vem por aqui também, né, Tilo? Deixa a dona Rose no lado de mãos, como é que a senhora tá? A senhora gosta aí da paixão proibida, vamos aproveitar o embalo, o que a senhora acha aí da ideia?
3: Viu, Márcio Pedro,
0: oi.
3: Quero ouvir a música Paixão
0: Proibida do
3: Teodoro Sampaio, já que você vai rodar pro
0: o Xandão,
3: homem ali
0: o Xandão.
3: Que pediu também. Aham. Quero também a música do Teodoro Sampaio.
0: Macaricula.
3: Quero oferecer pro meu gênero, pro meu gênero, pra minha filha.
0: Mas olha aí...
3: e pra vocês aí da rádio, pros meus amigos
0: menino.
3: Do CAP, uhum. E pros meus amigos aqui do Arimóvel.
0: E pra mim?
3: E pra vocês aí da rádio, e pra você, Márcio Pedro.
0: Bom obrigado.
3: Começo dessa semana, bom serviço, amigo.
0: Obrigado.
3: Fique com Deus, que eu fico com Deus também,
0: amém,
3: meu amigo.
0: Amém, amém, amém. Tilo, como é que tá, Tilo? Tá bonito?
4: Pois é, Pedro, essa semana foi viajar, fui lá ver meu gado do Mato Grosso,
0: ah,
4: né?
0: Mentira.
4: Agora tem uma por casa. Só
0: mentir, já deu.
4: Passei no Parisoto lá, Márcio Pedro.
0: Aham.
4: Eu quero que você mande um abraço pro nosso amigo
0: tem,
4: Ivinho.
0: Tem alguém que me escuta em Capizal?
4: Vem me cobrado lá. Passei de cobra, parei de cobra, daí ele veio falar comigo.
0: Aham.
4: Valeu, amigo? Hoje vamos de... Amado Batista, onde tá você?
0: Onde que tá?
4: Campeei ela, não achei.
0: Não achou?
4: E eu pensei em umas coisas aqui, aqui pra minha família, pra você da rádio aí. Ali pra Capinzal, Joaçaba.
0: Tem Galápido, Preto, qualquer lugar.
4: É um monte de gente mais perto que ouve. Aí,
0: que bom, sempre tem algum que gosta
4: valeu, amigo,
0: de mim, né?
4: Uma abençoada tarde, segunda-feira, uma boa semana e vamos que vamos.
0: Isso é...
4: ah, ali para chegar pra Santo Negro ali, né?
0: Ah, o Negro tá ouvindo
4: um
0: nós.
4: Pouco, tô nem aqui, não perde o programa. É muita gente que te ouve mesmo.
0: Obrigado,
4: céu,
0: é.
4: Um tem... abraço, que Deus abençoe. Tudo
0: tem uns que não gostam de ouvir, outros ouvem sem gostar, ouve também, vai fazer o quê, né? É assim mesmo, né? É, tá, mandar, velho. Bando, e me mandar embora, que eu vou continuar aqui do lado de fora do garipão, né? Ô, Xandão! Isso aqui vai então também lá pra Dona Rose, lá no lado de imóveis. Daqui a pouco vai ter onde tá você. Vai ter uma vaquinha preta. Meu amigo Dick mora. Vou aí sim, eu tenho que ir lá visitar o meu amigo Bart também. Tenho que ir lá em Boa Esperança, Evaldo Edson, lá no Ona, no tio Germano, Maquere. Uma hora lá. Vai ficar uns 15 dias pra lá, né? Ei, mandar o tio Nadir lá, vem, não serve.

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1: Amigo mesmo, né, vivente? 17h21, né? Já vamos rodar a moda aí do meu amigo Tilo. Onde está você? A boteia vaca, nós temos lá em casa umas vaquinhas pretas. Eita, mundo velho. É muita paixão, homem. Fugiu de casa no loteamento Marisoto, um gato de cor preta e branco, né? Atende pelo nome de Donatello. Se alguém ver, ligar no 991-66-4784. É um gato aí, no loteamento Marisoto, se alguém de repente tiver alguma informação, pelagem aí, preto com branco, né? Atende pelo nome de Donatello. Se alguém tiver alguma informação, diga no 991-66-4784 para nós aqui na rádio, tá bom? Foi encontrado pela próxima escola São Cristóvão, uma carteira com documentos em nome de Odair de Campos. Foi deixado no posto do Canhoto, tá bom? Foi perdido em linha Campinas e linha Pocinhos, entre Encruzilhada e o Portal da Agostinho, uma pasta preta com documentos importantes de lavoura. Se alguém encontrar, eu deixar na recepção da rádio ou ligar no 99902-8092, tá bom? Foi perdido um molho de chave também no trajeto posto do Canhoto até o mercado Borim. Se alguém encontrar, ligar no 999-100853 ou deixar na barbearia do Darcy, né? Eita, mona, vai quer usar achado e perdido, é mais perdido que achado, né? Ai, baridão. É meu amigo Dick, já nós vamos de vaquinha preta, e muito mais ágil de que veio. Aí, ó, música que o meu amigo Tilo pediu, 17h23, como é que tá a tua tarde, como é que tá o teu final de tarde? Trabalhou bastante, aproveita, ó, você quer aproveitar e principalmente trabalhar nas lida por fora aí, né? Hoje, amanhã é quarta, quinta, sexta, já chove. Pois dá. Tempo bom, mas com frio geada aí pra dar de novo. Seu Ivo Dutra, dona Natália de Joaçaba, um abraço.

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1: Será, né, Tilo? Com quem quer matar? Será que ela tá feliz? Eu acho que tá, né? Bem de mió, Tilo, velho.
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1: É por aqui mesmo, né, Tio Nadir Almeida? Obrigado pelo carinho da audiência. Como é que tá o teu chimarrão aí, meu? Tá bom, né? Erva mate mazuto, que na audiência tá, tio Silvio do São Pedro, tá? Tá bom, nós vamos trazer uma do Paulo de Café, quer mandar pro João também do estacionamento, indo pra casa. E pro seu Ivo de Souza, aí do Zorité, prosimo, conhecemos o homem hoje. Mas, ah, tio Ivo, velho, ele e o filho Pedro também, como é que tá, tio Ivo? Diz que é um grande ouvinte, desde cedinho até a noite, que gosta, todos os programas gostam também das notícias da Capizar FM, que é notícia verdadeira, mano, caricula. O seu Ivo Duto, então, é a dona Natália de Joaçaba. Mandaram uma música aí do Serrano para a família do João Araújo, Bonene Alurdes, e para a nossa amiga Raquel de Jesus, né? E para nós da Capizar FM, obrigado. Tio Ivo Dutra, o homem vem morar próximo a UPA em Erval do Oeste, né? É isso, lá já vai sair lá pras BR, mais ou menos. Mas ó, tio Ivo, velho.
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1: 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Escuta então, ó.
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1: Vamos lá, nós vamos arrodear a vaquinha preta, né? Ô, João, tem uma vaquinha preta por aí ou não? Meu amigo Dick. Mas vamos, dizer uma do Serrano, ou senão do Paulo Café, também que vai pro seu Ivo. Vai também pro seu Ivo Dutra e pro seu Ivo de Souza também. Minha, minha, minha.

Ela vai lá pro Silvio de Souza, lá nos ordeios, que o Pedro, vai pro Silvio Dutra, dona Natália, vai pro meu amigo João aí do estacionamento, meu amigo Vivaldino aqui da rodoviária, usando que gosta de uma marca Ramiro, vai dando um sinal de fumaça, meu amigo Bafo, meu Deus do céu, deve estar lá pros Estados Unidos. Né?

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5: 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Vamos lá, né? 17 horas, 39 minutos. 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E a maior cobertura na rádio feita pra você, né? Isto. Mandar um abraço pro pessoal do Pastor da Familiar, né? Com lá em cobertura da rádio, né? Ontem tivemos, tá, fazendo a cobertura do grande evento. Parabéns, é todo o pessoal, né? Mandar um coisa enorme, que era muita gente envolvida, né? Gostei do pessoal do Chimarrão, Ladãozinho. Tava lá o Fábio, a equipe toda lá, né? Tava um chimarrão de fundamento também. Todo o pessoal que tava lá, né? Enfim, todas as equipes trabalhando, né? E eu consegui comer os algodão doce que eu falei que eu ia comer. É, uma versa. Uma graça pro Giovanni também, né? O pessoal que estavam lá comercializando os churros e também distribuindo algodão doce. Comia algodão doce, né? O João pegou algodão doce, né? Mas olha, é bom demais, né? Tá bom, gente? Tá tudo muito bom. Parabéns aí a Pastoral Familiar. Nome de todos, tá bom, gente? Meu amigo Bafo, tá onde, Bafo? Mas que homem?
6: Ô, Márcio Pedro.
5: Mas tá onde?
6: Boa tarde, boa tarde.
5: Boa tarde. Bom, bom, e você?
6: Tamo aí, mano. Na rodagem aí, escutando. Liguei o radinho agora aí pra te escutar aí.
5: Mas
6: beleza?
5: Que coisa.
6: Estamos saindo aí de Porto Alegre pra Itajaí aí.
5: Vai devagar nas curvas, né?
6: Toca uma aí do Felipe Falcão pra nós aí.
5: Mas, tá bom? E o baixinho?
6: Manda aí pro baixinho da Vila Sete que trocou de casa agora.
5: Mudou de,
6: loja,
5: de lugar.
6: Mudou o endereço da loja, homem.
5: Mas
6: tá bem louco,
5: baixinho.
6: Beleza? Véio. Tá com o rádio no 12 aí.
5: Um abraço. Tá aí, ó. Felipe Falcão.
7: Vamos recordar agora.
5: Que pena. Quando... Mas que pena, tio. Faltando 19, mas 18, 29 graus, sinal de tarde quente em todo o baixo vale do Rio do Peixe.
7: Que emoção ouvir os nossos amigos cantando assim.
5: Que pena.

0: Quem sabe amanhã o dia comece sorrindo pra mim. Ai, moda, tio Nardino Almeida, como é que tá? Tá aí em casa, manda um verde. Boa tarde, seu Nardino, tudo bem? Como é que tá,
1: meu? Boa tarde, mano, velho.
0: Como é que o senhor tá, meu? Tô bem,
1: cara. Manda pro baixinho.
0: Baixinho.
1: Manda pro seu Ito,
0: baixinho. Baixinho.
1: Roberto. Ah. É, meu patrão Elias, seu nome é
0: isso.
1: É pro seu Silvio aí, Xandão.
0: Mas já.
1: Da turma da tarde aí. Um abraço, guri.
0: Fica com Deus.
1: Aqui na escala, tomando um verde e te ouvindo aí.
0: Mas deu boa então, né?
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0: Vamos lá, 17h44, me quarta 16 para as 18, né? Aê, modal, velho. Sou dele, Marcelo das Antigas, da Cundubaú, moleque Peralta. Essa é boa, né, Bafó? Passa.

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0: Aí tivemos um dia excelente, uma temperatura elevada, né? Chegando a 29, 30 graus, nesse momento 28 graus aqui nos estúdios da Capinzal FM. Lembrando que às 18h30 tem a previsão do tempo atualizada com Ronaldo Coutinho do Prado, em nome dos produtos com massinha da alegria. 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
0: Ai, ai. Eita, mona velho, vamos lá, vamos que vamos dele, que dele, né? Chamando a Mesc pro Valmari também. Ô, Valmari, Rodman do Mato Grosso, Matias, que aí vamos rodar assim, um abraço. Meu amigo, tio Jusce da Luz, como é que tá, tio Jusce? O senhor tá bem, tudo certo?
4: Tudo bem?
0: Tudo certinho.
4: Manda um abraço pra mãe lá na Alto Alegre.
0: Ô, tá, dona GC.
4: Agradecendo ela ontem pela festinha que foi feita no aniversário dela lá.
0: Aham.
4: Escolha muita programação bem boa e manda pra todos da família aí que estavam unidos lá.
0: Ô,
4: uma festa bem bonita, bem bacana pra ela. Beleza,
0: meu irmão? Beleza, Belão. Um abraço, meu irmão. Que Deus abençoe. Meu amigo Chico Carabolante, como é que o senhor tá, tio Chico?
5: Boa tarde, Marcelo.
0: Tudo bem?
5: Boa noite, como é que você tá?
0: Tudo bem, o senhor? Como é que tá? Tamo vivo, tamo vivo.
5: Na lida aí, como é que tá as peleias?
0: Tamo bem.
5: Chuva no Capinzal?
0: Bastante.
5: Que tá chovendo lá fora e tomando uma geladinha, que pinga aqui dentro, editado, né?
0: Não,
5: mas temos na sombra, agora trabalhamos muito hoje.
0: Ah,
5: como é que tá o esquema? Conta um vídeo pra nós aí, você não lembrou mais de tocar um esquema pra
0: pois
5: nós
0: é, homem do
5: você
0: céu.
5: Você não sabe nem tempo pra escutar a rádio, mas vamos na curiria ali que, nossa, você
0: mas não é
5: chuva,
0: fácil, né, cara?
5: Pouco sol, né?
0: É.
5: Mas, viu? Toca aquela música lá, O Reino Encantado, pra nós escutar. Aí tem um esquema na sombra agora.
0: Uma cartula, você não...
5: Viu? Um abraço pra vocês e pra vocês da rádio ali.
0: Obrigado, meu.
5: Eu pensei pra vocês da rádio, pro Nadir da Média, os tio que tem escutando, né? Quem gosta.
0: Mais homem, Deus.
5: Musicona aí, tá bom, mas
0: pedal. Obrigado, meu.
5: Né? Mas se eu me acordar cedo, eu te dou mais um grito.
0: Mas manda um zap.
5: É difícil me levantar antes das 8, cara.
0: Ah, nossa, homem, agora chove. Muito,
5: né? Um abraço e dorme com Deus.
0: Amém, meu irmão.
5: Eu agradeço. Tudo
0: Chico, pra... obrigado, meu amigo. Que Deus te abençoe também, tá bom? Vamos rodar o Reino Encantado, sim, meu amigo. Vamos mandar o Reino Encantado aí lá pra. Para a dona Gessi, a mãe aí do meu amigo tio Jusce, mais carcula, né? Meu reino encantado, para ter Mato Grosso Matias. Nós vamos também atender daqui a pouco o Varmari, né? Varmari que pediu o Mato Grosso Matias, né? Varmari, um abraço, deixa eu ver quem mais aqui, ó. Tio Guto, o Ona Veio também, né? Ô, como é que tá, meu amigo Ona, pessoal na Boa Esperança, Herbaldo Oeste também, tá, né? Olha, como é que tá, homem?
6: Bueno, bom?
0: Tô bem, e vocês?
6: Se você puder mandar pra nós aí, o... pode ser a... o Bungo do Mato, se puder.
0: Uhum, vamos ver se nós achamos. Deixa pra mim.
6: Se você conseguir rodar, te agradeço.
0: Vamos ver se nós achamos ele aí, tá?
6: Bueno, tia velho.
0: Beleza.
6: Tudo bem, tamo na peleia, hein? Varando tomate e pau.
0: E o seu Ono? E o seu Germano?
6: Só 2.000... E só 2.000 pés de tomate no Guará.
0: Nossa senhora, não é fácil, né?
6: Coloquei o adubo, não mudei, não me deu coragem de mudar ainda.
0: Não deu ainda, muito.
6: Estou encarando antes de mudar ainda.
0: Mas, homem do céu, né?
6: Previsão de chuva, virar no que aquilo, como é que vamos fazer, homem do céu?
0: Não é fácil,
6: né? Vamos virar tudo sábado esse ano.
0: É, mas vai fazer o quê, né, meu guri? É assim mesmo, né? Aí, meu reino encantado, acho que daí vai pro colega Barro Preto, na Celoni. Já tem Mato Grosso, Matias de Ingual pra Ingual. Meu amigo Ona, vê se eu acho que a tua moto já me pediu esse dia, eu não consegui encontrar, nós temos que dar um jeito, né, Ona, velho? E num recanto feliz, que diz. Olha pra dona Irma lá na nossa linha Martinazzo.

0: Olá, gente, mandar um abraço pro Raul lá no Zoriteio. Ô, tio Raul, velho, um abraço, obrigado aí pela companhia, já vou mandar um modão aí pra vocês, sim, obrigado. Meu amigo Carlos Schaeffer, né, pessoal da saúde de Pirituba, né, retornando de Joaçaba, o homem velho, né, isso, boa tarde, manda uma música aí, voltando de Joaçaba, tô com o Cício de Oliveira e o Lídio Schmidt, mas tá bem de companhia também, né, Carlos? Tá bem de companhia,
1: ô,
0: né?
1: Ô, Márcio. Oi. O Cício pediu pra tu tocar uma música aí do Mococa e Paraíso, O Céu Chorou Por Mim.
0: O Céu Chorou, mas claro. Deixa aí. Parece que mandou Isabel Guber, tio Lori da Gaita também, né, Guto do Mato, depois da oração, nós atendemos tudo. Essa turma de gente boa, como diz o ditado, né? Aí, Maridão, então, o céu chorou por vocês, piazada, velho, mas que louco, de banho especial, né?

0: Olha aí, né? O povo de Pirata também tão ligado com a gente. Joel Vargas também no transporte aquaculado, né? Pra Joaçar. Mas, ah, Joel, antagonizado o nosso Piratuba velho, né? São 18 horas. Agora chega a hora do Ângelo. Nós voltamos com mais modão pra esse povo de toda a região.
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2: Boa tarde aos ouvintes da Capinzal FM. Este é o programa da Ave Maria, um programa da paróquia São Paulo Apóstolo. Em nome do Pai, do Filho e do Espírito Santo. Amém. O anjo do Senhor anunciou a Maria e ela concebeu do Espírito Santo. Ave Maria, cheia de graça, o Senhor é convosco. Bendita sois vós entre as mulheres e bendito é o fruto do vosso ventre, Jesus. Santa Maria, Mãe de Deus, rogai por nós, pecadores, agora e na hora de nossa morte. Amém. Eis aqui a escrava do Senhor. Faça-se em mim segundo a vossa palavra. Ave Maria, cheia de graça, o Senhor é convosco. Bendita sois vós entre as mulheres e bendito é o fruto do vosso ventre, Jesus. Santa Maria, Mãe de Deus, rogai por nós, pecadores, agora e na hora de nossa morte. Amém. E o Verbo divino encarnou e habitou no meio de nós. Ave Maria, cheia de graça, o Senhor é convosco, bendita sois vós entre as mulheres, e bendito é o fruto do vosso ventre, Jesus. Santa Maria, Mãe de Deus, rogai por nós, pecadores, agora e na hora de nossa morte. Amém. Rogai por nós, Santa Mãe de Deus, para que sejamos dignos das promessas de Cristo. Oremos. Infundi, Senhor, como vós pedimos, a vossa graça nas nossas almas, para que nós, que pela anunciação do anjo, conhecemos a encarnação de Jesus Cristo, vosso Filho, pela sua paixão e morte na cruz, sejamos conduzidos à glória da ressurreição. Por nosso Senhor Jesus Cristo, vosso Filho, que é Deus, conosco na unidade do Espírito Santo. Amém. Glória ao Pai, ao Filho e ao Espírito Santo, como era no princípio, agora e sempre. Amém. Glória ao Pai, ao Filho e ao Espírito Santo, como era no princípio, agora e sempre. Amém. Glória ao Pai, ao Filho e ao Espírito Santo, como era no princípio, agora e sempre. Amém. Consagração a Nossa Senhora. Ó Senhora minha, ó minha mãe, eu me ofereço toda a vós e em prova da minha devoção para convosco vos consagro nesta tarde os meus olhos, os meus ouvidos, a minha boca, o meu coração e inteiramente todo o meu ser. E porque assim sou vossa, ó incomparável Mãe, guardai-me e defendei-me como filha e propriedade vossa. Amém. A tradição conta que Nossa Senhora de Loreto está ligada a Santa Casa de Nazaré, a casa onde, segundo a tradição cristã, Maria nasceu, viveu e recebeu do anjo Gabriel o anúncio de que seria a mãe de Jesus. Conta que a casa da Sagrada Família ficava em Nazaré, na Galiléia. Depois da morte e ressurreição de Jesus, os primeiros cristãos teriam preservado com grande veneração aquele lugar. Segundo a tradição de Loreto, no final do século XIII, quando os cristãos estavam sendo ameaçados na Terra Santa, a Santa Casa teria sido transportada até a região italiana de Loreto. A tradição popular atribui esse transporte aos anjos, razão pela qual Nossa Senhora de Loreto ficou especialmente associada às viagens e aos viajantes. Existem diferentes explicações sobre a transferência da casa, mas a devoção à Santa Casa se espalhou profundamente pela Igreja. A Santa Casa encontra-se atualmente dentro da Basílica da Santa Casa de Loreto, na Itália. Ao longo dos séculos, o local tornou-se um importante centro de peregrinação mariana. Nossa Senhora de Loreto é representada tradicionalmente com o menino Jesus nos braços, recordando que Maria foi aquela que acolheu Jesus e ofereceu sua vida ao projeto de Deus. A devoção a Nossa Senhora de Loreto possui uma ligação especial com aqueles que estão em viagem. Por isso, muitos motoristas, pilotos, tripulantes e viajantes recorrem à sua proteção. Assim como a Maria acompanhou Jesus em sua caminhada, pedimos que ela acompanhe também nossos caminhos. Nossa Senhora de Loreto nos ensina que Deus também está presente em nossas casas e em nossas caminhadas. A casa de Nazaré era simples, mas tornou-se um lugar de amor, oração, trabalho, silêncio e fé. Senhor, conduza os meus passos. Maria, Mãe de Jesus e Nossa Mãe, acompanhe-nos em todos os caminhos, protege nossas famílias e leva-nos sempre para mais perto de Deus. Nossa Senhora de Loreto, interceda pelo nosso Bispo Dom Mário, a Diocese, a Paróquia, todas as capelas e comunidades queridas e acolhedoras. Fiquem com Deus, paz e bem.

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5: Mas já tá com sono, nono. Mas tá cedo, seu Ivo de Souza, hein, nos sorteios. Aberto, Ivo. E aí, então, nós temos uma estrela de moda pra atender. Vamos fazer o seguinte, ó. Deixa eu ver aqui, ó. Meu amigo, tio Lee, como é que o senhor tá, tio Lee? Bom dia, tá, tio Lee. Ah, não, eu tô bonito, senhor, bonito.
7: Eu queria que o senhor rodasse a viúvinha dos Mouraques.
5: Mas, ó, tal da
7: De Almeida. Paternilha de Moraes, pro Guto do Mar,
5: mas,
7: o Marcão da Luz, pro Ito lá em Lacerdó.
5: Tá bem, de amigo.
7: Pra torça gauchar pro Armir da Rosa.
5: Do Botão.
7: Escutando o senhor aí.
5: Uhum.
7: Bueno e minha pia, mas Pedro, obrigado se for atendido.
5: Nós vamos dar um jeito. Tá, vamos, minha amiga Isabel Gubert, como é que a senhora tá? Tudo bem?
8: Boa tarde, meu senhor.
5: Tudo bem? Como é que a senhora tá? Tudo bem,
8: me cadastro no ranchão da rádio
5: Capinzal.
8: Sou a Isabel Gubert.
5: Aham.
8: Um abração pra vocês.
5: Obrigado.
8: Que Deus abençoe vocês.
5: Amém, amém, amém.
8: A rádio de vocês é 10.
5: Um beijão pra senhora aí. Beijo. Que Deus abençoe pelo carinho, meu amigo. Baixinho.
9: Boa tarde. Tudo baixinho. Certo, tudo tranquilo.
5: Tá no descanso eterno já? Ah, não. Ainda não, né, baixinho?
9: Márcio, tudo certo. Tudo... Já boa noite, né?
5: Boa noite.
9: Uma música aí boa. Pode ser Dourar Zerone pra nós.
5: Beleza, meu amigo. Já está noite. Estamos na escuta aqui no sítio, na Barra do Leão. Manda próximo, meu amigo João Maria, Televado, Tchaca Tchaca na Buchaca. Gente, meu amigo, o Guto Velho também. Deixa eu segurar aqui pra mim pegar o boa tarde do Guto. Depois nós vamos rodar, Guto. Eu acho que é a viuvinha aí. Pra todos nós, que eu sei que tu deve gostar de uma viuvinha também, né? O Guto Velho não é enjoado, eu acho que ele também gosta de uma viuvinha. Mas calcula, tio Guto Velho. Acho que eu não tinha pegado teu boa tarde ainda, né?

0: mundo pra Joaçá, bem aqui, né? Gildinho. Tá aí o Gildinho Gotardo, viu, vinha, velho. Ponte Raul no sorteio, bom, não, o rei dos pampas. Ponte Raul, pra ter uma ideia, todos os amigos. Vai lá, tio Raul, velho.
1: Delegado,
0: tá? Ô, delegado, toca pra lá, viu, vinha. Toca, toca.
2: Parou.
0: Quieto.
2: Eu, como delegado, tô autorizando cantar essa música da viu, vinha.

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2: Vamos lá, mandar um abraço pro Carlito Noda, tem mais arte, o Carlito, velho, tá com o Radinho 12, levando nós de carona, obrigado, Noda, a gente todo dia, qualquer hora, vai bem, bom chimarrão, meu, tá louco de bueno, porque com erva mate e mazute, tu encontra os melhores supermercados e beliciados em loja da região.
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0: natural, velho, Dona Antônia. Daí vamos rei dos pampas, né? Tio, é bonita essa moda, né? Mandou pro Matheus e Dias, todos os amigos também, né? Vamos do Zorité. Alô, seu Ivo de Souza, um abraço.
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0: Vamos lá, né? Como eu disse, eu não consegui atender todo mundo, né? Imagina, vai mandando uns abraços, diga uns abraços por aqui, né? Dona Isabel Gubert, mais uma vez, o Baixinho, o Jair Zanoni, o João Maria. Ô, João Maria, como é que o senhor está, homem do céu? Tudo certo, João Maria?
2: Boa tarde, Marcelo.
0: Bom dia, João Maria.
2: Olá, Panela Surda, meu jardim, pro pessoal do Marcelo Rio.
0: Mas já é de manhã cedo, João Maria.
2: Rita.
0: Não é de tarde.
2: Nadida Meida.
0: Mas a Nadida...
2: Guto Velho.
0: Mas a
2: Guto Velho. Beleza, amigo?
0: Beleza.
2: Até amanhã, se Deus quiser.
0: Um abraço para... Tere Vale, lá de Lacerdópolis. Bem, Tere!
3: E aí, pra Lacerdópolis, casaco verde.
0: Eita, Tere!
3: Beijo pras meninas no Lutinho Restaurante.
0: Mas que tal?
3: Pra Judite Elieiro, Judite Bebizan e pra tudo quem gostar das músicas.
0: Obrigado!
3: Pra vocês, da rádio, uma boa noite.
0: Obrigado, meu amigo Tchaca também. Eu sou o Tchaca, velho, tá com a gente. Mas tá, seu Tiago, o senhor tá bem, tá bonito assim ou não?
4: Boa tarde,
0: Tiago. Boa tarde, show de
4: bola. Luxo da fronteira,
0: velho. Show de bola. Meu amigo Carlito Mora. Bom dia, Carlito.
5: Boa noite.
0: Bom dia. Bom dia.
5: Manda uma música pra nós ali.
0: Bom dia, Carlito. Bom dia.
5: Manda uma boa aí pra nós escutar, que nós estamos te levando de carona.
0: Eita, obrigado.
5: Sabia.
0: Eita, vou dar, velho. Obrigado. Não vou, eu não comi muita batata doce pra largar nada aí dentro do carro. Vai dar louco de bom. Boa tarde. Manda uma música aqui pro Roberto. Mande o bife. Também aqui, né? Vamos fazer o seguinte, Carmita. Meu amigo Carlos Chefe, um abraço. Obrigado pela parceria. Urizada que estão contigo, Cício, Lídio. Eita, mundão. Aí, casaco verde. Você vai puxando, continua com o rádio no 12. Tá bom, tem a cor do meu jardim. Vai ter, vamos bater um tição, sim, claro que vamos. Vamos que vamos, tio Couto velho. E agora?
6: Nas roupas de
0: ai, ai. Nossa, você... E daí já vai ter a visão do tempo. Decide.

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1: Vamos lá, né? Final de tarde, já início de noite, tempo bom, né? Tivemos curtinho temperatura elevada, chegando a 29, 30 graus, vai se comportar o tempo aí amanhã, depois previsão de mais calor, teremos já alguma previsão de chuva aí pros próximos dias, até alguns órgãos aí falando até de frio, né? Bastante frio, final de semana aí, é isso, Coutinho. 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Boa noite, Coutinho, tudo certo?
2: Boa noite. É, o tempo segue bom e quente nessa terça, passa dos 30 graus, bastante quente para a época. Na quarta também continua quente, diminui um pouco, mas continua quente e com chance de chuva muito pequena. Na quinta passa frente fria, chuva, trovada, algum risco de granizo e vento, alguma coisa mais forte, pontual, alguma coisa assim mais severa, não dá para descartar. Na sexta melhora com frio, sábado frio. Domingo e segunda não dá para descartar temperatura negativa em vários pontos da região que possam trazer problemas para o pessoal de fruta. Geada significativa. Da Climatea, Ronaldo Coutinho.
1: Daí há quem aguente, daí, né? Um alto, um calorão, depois frio, enfim, né? 18h33, gente. 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
1: Mas que tal, né? 18 horas mais 37 minutos, 18h37. Gente, que tem honra ao Senhor Bom Jesus em alto, né? Dia 30 agora de agosto. 10 horas, Santa Missa, 12 horas, churrascada, 14h30, maté com a banda Sina Gaúcha, ingressos a R$25 para quem não almoçar na festa. Quem almoçar não vai pagar, viu? Participe, festa em Alto Alegre, Capinzal. Então, um abraço à comunidade aí, Senhor Bom Jesus em Alto Alegre, dia 30 agora, bagual de festa com mate, né? E lá você sabe que a festa é de condamento, né? Eita, eu quero mandar isso aqui pro meu amigo Sadiq Arias, pro Darlenona, que azar, né? Que gosta de bater um tição, né? Tio Gotó, velho, vai pro Chicará Volante, vai essa pro Ona lá e pro seu Germano também. Vamos bater um tição, daqui a pouco vai ter um gauchão na fronteira com Adeus Mariana, né? 18h38, olha a hora. Choveu o aviso. Tá frio aí, mano, preto.

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1: Mas que tal? Quero mandar um abraço, meu querido amigo Serginho Elter, lá na linha bonita. Como é que tá, tio Serginho, velho? Tá bem aí, mas tudo certo. Daqui a pouco nós vamos ter do outro lado da cidade. Nós vamos mandar pro Baixinho e também vamos mandar pro meu amigo Celso Sur, né? Mas ah, Celso, velho, né? Ah, porque vamos, são 18 horas e 42 minutos. Alugar o chão da fronteira, mas que tal? Adeus, Mariana, mais ou menos desse tipo. Vai lá, bona, tio Germano. Urizada velha. Eita, pessoal da linha Maratá, Piratuba, com a gente também. Obrigado, povo do Piratuba, velho, e Pira e toda a região. E lá do outro lado do Sengão, lá no Machadinho, seu Rapadu, e lá no Coqueiro, Tiana e Tijuca.

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1: Olha aí, o Celso Sur daí no sítio acompanhando nós. Podemos achar do Rick René ver se nós conseguimos uma moda. Eu acho que é aquela escolta de vagalume, né? Vai mandar o nosso amigo Celso Sur, ele manda lá pro nosso grande amigo Serginho Elton, lá da linha bonita. Eita, povo amigo. Vamos lá, né? Do outro lado da cidade, Celso. É o Museu de Ouro. Hoje

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1: 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Vamos dar uma abraço pro Ariel lá, né? O Loi, né? O... É, toda a turma lá, dona Irma, que o pessoal lá da linha Martinaz, já né? Vamos dar um jeito de rodar o relógio quebrado. Meu amigo Deris, como é que o senhor
8: boa
1: tá?
8: Noite,
1: boa noite, Deris, senhor.
8: Manda uma boa aí, pode ser a última pra
1: vamos,
8: nós.
1: Vamos, vamos já.
8: Beleza?
1: Um abraço,
8: tudo bom.
1: Beleza, meu amigo Laranjeira, velho. Tá frio aí, Laranjeira?
9: É que tá, companheiro?
1: Mas que tá um inverno, velho.
9: Já terminou ainda, continua frio.
1: Muito
9: tá caro. Aqui pra nós tá um calorzão, é de verão mesmo, de verdade.
1: É, rapaz. Acho que agora quente vai vir mesmo. O verão, né?
9: Que bom, rapaz, sair no verão aí, ó.
1: Tá na hora,
9: vai,
1: né?
9: E vai sair, vai ter uma...
1: Sim, vai um dar um friozinho aí, mas...
9: Sexta-feira,
1: não,
9: mas, já,
1: mas não dá nada.
9: Totalmente
1: dá.
9: Que o verão já tá aí.
1: Com certeza.
9: Já dá pra se benzer.
1: É, dizer graças a Deus.
9: O verão já chegou, já veio. Com bastante saúde pra nós todos.
1: Ah, que assim seja.
9: Mas rodem pra nós aí a décima do bezerro. Daí ofereço ali pra Dona Tereza e pra todos os ouvintes aí da Rádio Capizal.
1: Obrigado, meu amigo.
9: Todos que estiver ouvindo.
1: Obrigado.
9: Um abraço, Deus que abençoe.
1: Com Deus, Laranjeira, velho. Vamos lá, 4:07, às 19, acabou tem Pedro Eduardo Neto e um garpão, 102, né? Vamos lá, já vamos quebrar um relógio por aqui também, né? Eita, mundão, velho. E agora, esse aqui é você, Celso. Contar um caos
10: e outro que aconteceu.
1: Lá na Boa Esperança, o Ona e o seu germano.

Só a vaquinha preta do meu amigo Dickel lá no Evaldo S, que com ela se igualava, né? 18h57, 3 para as 19, né? Relógio quebrado. E assim estamos chegando ao final de mais uma Companhia 102. Eu volto amanhã às 4h30, se Deus quiser. Acredito que ele queira. E lembre-se, Deus é por nós, quem é contra nós.

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1: Boa tarde, queridos filhos e filhas, nessa segunda-feira. Que prazer pra mim gravar essa música e lembrar da família. Escute lá.
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1: No fim da tarde, quando a família se ajunta, quando a gente vai resolver os problemas, momento bom pra rezar, né? E é o que faremos agora. Vamos juntos? Dizer vem, Senhor Jesus. É em nome do Pai, do Filho, do Espírito Santo. Amém. Senhor Deus, nos colocamos em prece e em louvor. Começamos te louvando, Senhor, o dia que passou, as horas boas. E te louvamos, Senhor, porque temos a certeza que se algo de desagradável nos aconteceu, não foi pior, porque a tua presença e os anjos da guarda nos protegeram. Te louvamos, Senhor, e te pedimos a graça, Senhor, de valorizar a vida, o corpo, a saúde. Senhor, dai-nos a graça de valorizar este grande dom que Deus nos deu. Estarmos vivos. Senhor Deus, que todo o meu agir, o meu fazer, o meu pensar, esteja profundamente de encontro à antecipação do teu reino e que seja feita a tua vontade. E não permita, Senhor, que eu me valha do corpo, das mãos, para agredir alguém, do olhar, para usar de malícia. Não permita, Senhor, que eu me valha da boca, dos lábios, para mentir. Não permita, Senhor, de dar ouvidos a maldades da vida alheia. Não permita, Senhor, e peço essa graça de que meus pés jamais trilhem caminhos desonestos. Senhor, eu te louvo e te agradeço pelo corpo que tenho. E peço, Senhor, de tal forma viver que eu possa louvá-lo e agradecê-lo. É por amar este dom que me destes que invoco São Roque, pedindo a Deus a proteção e fazendo-me intercessor dos doentes. Ó Deus, por intercessão de São Roque, livrai-nos de todo o mal, curai as feridas do corpo, as doenças de pele, e fazei, Senhor, com que todos aqueles que lidam e estão em prol da saúde tenham as graças necessárias do discernimento, da serenidade e do amor. Nossa Senhora, Mãe querida, acolha os enfermos, acolha as dores e junta teu filho, amenize, dê segurança e conforto. Ave Maria, cheia de graça, o Senhor é convosco. Bendita sois vós entre as mulheres e bendito é o fruto do vosso ventre, Jesus. Santa Maria, Mãe de Deus, rogai por nós, pecadores, agora e na hora de nossa morte. Amém. Nossa Senhora, abençoai e protegei os enfermos. Uma boa noite a todos.
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0: Obrigado.
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2: 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São 19 horas mais 7 minutos.

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1: Isso, gurizada, boa noite a todos. Hoje, segunda-feira, dia 17 de agosto de 2026. Sejam muito bem-vindos, eu me chamo Pedro Antônio Toaldo Neto e eu tô chegando para te fazer companhia até as 21 horas com o melhor da música gauchesca e nativista aqui no nosso Galpão 102.
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1: Com a direção de rádio Luiz Pedro Scarton.
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1: Eu não venho vindo de muito perto e pra bem longe é que eu vou. Eu chego quando anoitece, quando amanhece, eu não me estou. Agradecendo mais do que imensamente a Deus por me dar esses pertences, de ter a alma gauchesca em sangue catarinense. Agradecendo também aos apoiadores da nossa, do nosso programa. 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Agradecemos também ao Grupo Gênesis e ao Tio Boris Barbearia. Gurizada, quenta tua água, prepara o teu mate, aumenta o volume do rádio que eu tô chegando pra te fazer companhia até as 21 horas. Aqui é a melhor música gaúchesca e nativista. Roda sempre, primeiro aqui, vem Grupo Carqueja, que não seja eu, pra nós começar nossa semana muito bem.

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3: 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Isso, gurizada, quero mandar um abraço especial, tá ligado comigo, tá aqui comigo, meu amigo Lucas Urma, né? Veja o número aí nesse microfone, tem do lado aí, meu amigo, pra mandar um abraço pro teu pai, pra tua mãe, acho que deve ser o 4, 3 ou o 4, é o 3, manda um abraço especial aí pro teu pai, pra tua mãe, Luquinhas, pode mandar, fica à vontade.
4: Queria mandar um abraço especial pro meu pai, pra minha mãe aí, que estão ligadão com o meu amigo Pedro aí lá no Alto Alegre.
3: Pera lá, acho que liguei errado, porca. Vamos agora sim. Experimente.
4: Queria mandar um abraço pro meu pai, pra minha mãe lá no Alto Alegre, lá que estão ligadão com o meu amigo Pedro aí, né?
3: Isso aí. Sabe mais quem tá ligadito comigo lá no Alto Alegre? Quero mandar um abraço especial, meu amigo Toninho Mascarello, também tá ligadito comigo. E tem mais um, tal de Tião, não sei se tu conhece. Manda um abraço aí pro Tião. Tião tá ligadito comigo também nesse horário.
4: Ô, meu grande amigo Tião, lá do Alto Alegre também.
3: Maior caçador de tatu, né?
4: Ô, perdido num tatu.
3: Vamos, né? Trazendo um grupo reponta aqui um pouquinho, um caçador de tatu pra ele, aquela lá de onde tu vai caçar tatu, louco, velho. É, vai aquela. E a avó do nosso amigo Pablo? Pablo se ausentou agora um pouquinho, tá no banheiro, né? Manda, como é que é o nome mesmo dela? Manda um abraço, é a dona Nerci, eu acho que é Nerci.
4: Dona Gessi, Gessi. Um abraço pra minha vizinha lá, né?
3: Dona Gessi. Outro, vamos falar em outro lado do Alto Alegre que tá nos agradecendo. Ó, o Toninho já me mandou um áudio por cá. Vamos mandar um abraço especial, meu amigo Barriga. Me esqueci o nome dele, é Valdir, acho que é esse, não. Não, é, não me lembro, não me recordo o nome do Barriga. Vai um abraço especial pro Barriga também, tá de um mate feito e nos agradecendo nesse momento.
4: Grande abraço pro Barriga, meu velho amigo também lá do Alto Alegre.
3: Isso aí, vamos trazendo Grupo Reponte, caçador de tatu. Mas antes vamos posar abraço, né? Vamos posar abraço por aqui. Acho que é no Lô Padre, por cá. Vai chegando, vai um abraço especial pro meu amigo Vanir da Silva. Boa noite.
5: Boa noite, seu Pedro, tu Aldo Neto. Como é que tá você? Tudo bem aí? Nós estamos bem, graças a Deus. Eu queria mandar uma música pro seu Rock, meu genro que tá no aniversário ontem. Tá ficando mais velho, viu?
3: E daí, olha só.
5: O Calito Nora também, que tá na escuta sempre aí, viu? Uma música daquelas bem boa pra eles ouvir aí, viu? Um abraço, seu Pedro Anuel, e todo que é de mão aí, uma boa noite aí.
3: Deixa pra nós, vem um abraço especial pra ele, vai um abraço especial também lá pro Rock, tá o aniversário ontem, né? Ô, Rock, vem um abraço especial pra ti. É, meu amigo Rock, tamo ficando velho, tá passando seus anos, mas o que importa é as amizades que vai passando e a experiência que nós vamos levando na bagagem, porque, gurizada, eu digo pra vocês, todos nós temos a caneta e o papel na mão, só depende de nós construir e escrever a nossa história. Vai um abraço especial pra ti, Rock. Tu faz um trabalho muito bem bonito, meu companheiro de microfone. Aos sábados, logo após, ao meio-dia, ele e a sua esposa fazem o programa aqui. Agora não me recordo o nome do programa. Fazem um programa muito bonito. Sintonia Eclesial. Sintonia Eclesial. Vai um abraço especial pra ti, Rock. Também pra sua esposa. Lá pro seu gurizinho também, né? Isso, meu mano velho Tchaca também. Boa noite, Tchaca.
6: Boa noite, boa noite. Como é que tá aí, tudo bem? Manda aí aquela aqui, fazer um favor. Beleza? Bom trabalho.
3: Beleza, obrigado. Um abraço especial pra ti. Vamos ver se achamos. Vamos ver se achamos a moda aí pra ti. Ô, Toninho, fala comigo, Toninho. Fala comigo. Vou até desligar aqui pro Lucas escutar teu áudio também.
7: Beleza, Pedro Antônio. Obrigado por lembrar de nós aí. Dá um abraço aí no pessoal aí. Esse piá que tá aí com você é o piabão também. Beleza, bicho velho? Manda uma música boa pra nós aí.
3: Deixa pra nós, vem Carreira de Mano, especial pra vocês com os Monarcas. É, essa gurizada que tá por cá, uma piazada bem boa, né? Quero mandar o Pablo, agora saiu do banheiro, demorou, né, cara? Barbaridade. É, o Pablo, o Lucas aí, dois guris bons, né? Se não se perder, não, se não se estragar na capação, vão dar bem bom essa gurizada, né? Vai um abraço especial, meu amigo João Maria da Silva, também comigo. Boa noite, João.
8: Boa noite, Pedro. Certo, meu amigo, pelo João Maria do São Luís. Coro da música, não sou convencido com Gildão de feito pra nós, se não fomos no fundo, meu amigo. Oferecer pro Chico Carabolândia, o tio Ítalo Lacerdópolis, o Nadir Dalmeida, o Pelentino, o Tchaca da Tchaca, o Jundia Velho, o Henrique Murim, o Ana Peto, o Garcia do Presunto, é minha esposa e demais o Vista 102.3. Beleza, meu amigo? Que Deus abençoe. Um ótimo segunda-feira.
3: É, vai aquele abraço, vai aquele abraço, né? Como é que é aquela música? Não sou convencido, é que ela me chama. Ah, não, não. Me chamo, reconheço a minha grossura, já tô trocando, né? Já tô trocando. Mas vamos aproveitar um verso do Dom Gildo de Freitas. Aproveitar e mandar pra gurizada aí, né? Já que nós falamos no Dom Gildo, é daquela música, se eu não me engano, eu não sou convencido mesmo. Eu não tenho medo da morte se um dia ela vier. A natureza é ela que me trouxe, que me leve quando ela quiser. Jamais me dobra a minha espinha pra esse tipo qualquer. E esse gaúcho aqui só se entrega pra carinho quando gosta da mulher. Vem chegando, vem, Grupo Reponte Caçador de Tatu. E onde é que tu vai caçar tatu, louco, velho?

É, gurizada, o caçador de tatu tá tocando com o grupo Reponte. Eu me esqueci de uma das primeiras mensagens que recebi por cá. Quero mandar um abraço especial. Boa noite, Eliane, César e a Daniela no loteamento Parisoto. Gostaria de escutar Céu e Cantos com a música Morena Misteriosa. Um abraço, obrigada e uma boa semana. Dona Eliane, não tocamos música de banda, somente gaúcho. Mas vai um abraço especial pra vocês que são apreciadores das músicas de banda, que também é uma música especial aqui do nosso sul do Brasil.

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2: 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Isso. E a Marta Mello tá por cá, né? Boa noite, você deu o número do Boff, aquele que vende novilhas. Nós temos sim, tá por cá aqui, ó. 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Na escuta tá por cá, né? Na escuta tá por cá, meu amigo Thiago Urma, a dona Rosane, também o Zé Urma, já mandaram um recado pra nós, né? Boa noite, dona Rosane, como é que tá, senhora? Tudo certo? Teu guri tá por cá, tá bem cuidado aqui. Boa noite, dona Rosane.
3: Boa noite, Pedro Antônio, a mãe do Lucas, obrigada aí pelos abraços, o pai também tá escutando, manda uma música bem gaúcho pra nós. Nós sempre te acompanha.
2: Deixar pra nós, vai. Um abraço especial pra vocês lá, pro Thiago, pra toda a família Urma, que nos acrenciam também lá no Otaleco. A pedido aqui, quem escolheu a música foi o Lucas. Lucas pediu Teixeirinho, Facão 3 Listros, diz que vai especial lá pro Zé. Vai, um abraço, gurizada. É, quero mandar um abraço especial também por aqui, meu amigo Fernando Tenuti, tá tomando um mate, tá tomando um verde, tá na escuta. Vamos trazendo um quilombo das luzinhas, um Pedro Hortaça falecido, Pedro Hortaça saudoso, Pedro Hortaça, vai chegando pra você. É, e aqui a dona Marta Mello, manda um alô aqui pra nós, e Castelo Branco, Marta Mello, a Cauane, o Cauê, que estão sempre na nossa escuta também. Vai um abraço especial, gurizada, lá de Castelo Branco, que nos acrenciam. Um abraço especial pra vocês, é a Rádio Capinzão, o nosso Galpão 102, cruzando fronteiras. Vem chegando, Teixeirinha, vem Facão 3 Listra.
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É, quero mandar um abraço especial também, seu Milton Morim, tá ligadito conosco. Abraço, seu Milton, também o Ricardo, também o José Carlos, toda a família Morim que tá ligadito comigo lá na Alta Residência.

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5: 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É, gurizada, 8 horas mais 2 minutos. Que quero deixar um aviso aqui, mais do que importante. Amanhã é quarta-feira, nós estaremos por cá por conta da rádio, né? Estaremos lá por lá de 13 Tilhas. Pois, como muito bem sabem, eu deixei avisado, hoje trabalho também como representante da Farena, da Farenzena, da Bate e representante comercial da Delaval, referência mundial na questão da leitaria. Então, vamos estar por lá, vamos dar um curso, um treinamento, uma capacitação e vamos se ausentar esses 2 dias. Quinta-feira retornamos com o nosso programa horário normal e na sexta-feira se ausentamos novamente, pois estaremos indo para Capão Bonito do Sul trabalhar no 41º rodeio crioulo interestadual do Piquete Laçadores, Pialo da Saudade, meu amigo Juliano Agostineto. Então vai um abraço especial para vocês. Falando nisso, quero mandar um abraço especial. Vamos mandar um abraço especial lá pro meu amigo Nadir de Lima, né? Meu amigo Nadir Almeida também. Vai um abraço especial pro Sagurizado Bem Bueno, vão trazendo Assim Que Eu Sou. Antes eu quero trazer uma que eu gosto, que é Tchê Garoto Morocha. E pro meu amigo Pablo, vai. Lubinzop do Alvoredo, né? Como diz aquela, né? Aprendi a domar manunciando égua. E para as mulheres, eu tenho a mesma regra. Animal te para, eu sou lá do rincão. 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

Mas tava tocando um Tião Carreiro e Pardinho por cá e eu nem pra ver. Mas o que é isso, rapaz? Tião Carreiro e Pardinho é Amanhecer com o Márcio Pedro Martinazzi.

0: estar comigo essa música, o grande mestre da música sul-brasileira, meu grande amigo Bruno Ney, que também era grande amigo do inesquecível e saudoso Sidney Lima.
1: É verdade, meu amigo Pedro Freitas. Vamos cantar com muita emoção.

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Exurizada, 8:39, eu tô por cá e tô afoito, vem chegando comigo, quero mandar um abraço especial, vai um abraço, deixa eu ver se tá por cá, de certo, tão ligado comigo, tão me escutando, cadê minha irmã por cá? É, deve estar me escutando, né? Um abraço especial para minha irmã, a Paula Tualdo, lá pro Jean também, tá me acreenciando, a Cibele também, quando são 8:40, estão nos acreenciando lá na terra do ouvideiro. Um abraço especial, e o meu cunhado queria me ouvir falar, mas então tá por cá, eu tô falando, meu amigo, eu tô falando, e falar é a coisa que eu mais sei fazer, que tu acha o que tu diz. Vai um abraço especial para você, e aproveitar, quero fazer um verso, já que te disser que tomei cadita a pressão alta, eu largo o verso por aqui de novo. É como diz Dom Gildo de Freitas, que eu não tenho medo da morte se um dia ela vier. A natureza, ela que me trouxe, que me leve quando ela quiser. Jamais me dobro minha espinha pra esse tipo qualquer. E eu só me entrego pra carinho quando eu gosto é da mulher. Apesar da voz rouca, meu galo, por cá eu tô falando. É, gurizada, 8:40, eu por cá. Eu vou me despedir, eu me despeço cantando como canta um sabiá, prometendo até quinta-feira eu retornar. Vem de lá, amor meu, vem mais eu mais ela, eu tostado.

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0: vai se apagando a chama no galpão, mas fica aceso o calor no peito e no coração. Por aqui ficamos mais uma edição do Galpão 102. Converso, conto e verdade, música nativista, prosa boa e saudade. Desejamos a ti, vivente, uma noite abençoada e que na próxima ronda a escuta seja retomada.
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2: Está no ar a Voz do Brasil. As notícias do governo federal que movimentaram o país no dia de hoje.
3: Olá, boa noite.
4: Boa noite para você que nos acompanha em todo o país.
3: Segunda-feira, 17 de agosto de 2026.
4: Vamos ao destaque do dia.
3: Petrobras confirma a existência de petróleo no litoral do Amapá.
4: Empresa seguirá com estudos para determinar a quantidade e a qualidade do óleo encontrado. Luana Karen.
5: O poço onde a Petrobras encontrou petróleo está localizado a cerca de 175 quilômetros da costa do Amapá, a uma profundidade de quase 2.900 metros.
3: Brasil registra redução de 30% nas mortes por malária em 2025 em relação ao ano anterior.
4: Foram registrados ainda 118.037 casos, 15% a menos que em 2024. Graziele Bezerra.
6: Se diagnosticada a tempo, a malária tem cura e o tratamento é eficaz.
3: E ainda, arte nas escolas.
4: Homologadas as diretrizes para o ensino na disciplina de educação básica.
3: Estudo deve ser organizado em 4 componentes: artes visuais, dança, música e teatro. Thaís Antônio.
7: De acordo com as novas diretrizes, o ensino de arte nas escolas deve aproximar os estudantes das diferentes formas de fazer e vivenciar a disciplina.
4: E hoje, na apresentação da Voz do Brasil, eu, Mariana Jungmann e Luciano Seixas.
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4: É na costa do Amapá que foi descoberta uma nova riqueza do Brasil.
3: A Petrobras anunciou a existência de petróleo num poço que está sendo perfurado pela empresa.
4: Assim que concluída a perfuração, será feito o levantamento da quantidade de petróleo na região.
3: Hoje, autoridades visitaram um navio sonda da empresa, embarcação adaptada para a perfuração de poços em águas profundas e ultraprofundas.
5: Com a descoberta da Petrobras da presença de petróleo em poço perfurado na margem equatorial, uma comitiva do governo federal visitou